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0: Agora passam 22 minutos da 1 da manhã. Ainda até às 2 passam outros sons na Antena Livre com o Cool Sound. Boa noite, bom fim de semana.
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0: E já passam 23 minutos da 1 da manhã.
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0: Faltam neste momento 4 minutos para o final do Colossão, na edição de sábado. Estou de regresso amanhã à hora do costume. Votos de um grande sábado. Boa noite.
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0: são as direções, os sentidos, a quimera, a inspiração e o enlay da jornada por um certo oriente. É a hora mágica, das mil e uma noites e dos beduínos do tempo, da simbiose entre poemas compostos nos passos da saudade e a música que nesta tenda é uma memória que nos habita. Somos nós e eles, os lugares por onde viajamos para nos reencontrarmos connosco próprios.
1: Prezados ouvintes, sejam todos muito bem-vindos a mais uma emissão do programa Um Certo Oriente, um espaço plural de partilha musical, de entretenimento, de encontro de pessoas, de mundos, de culturas e de saberes, apresentado por este vosso anfitrião António Rodrigues, que no decurso do próximo tempo, aqui nesta nossa rádio a transmitir via web para todo o mundo, procurará proporcionar-lhes momentos diferentes e aprazíveis, compartilhando a melhor seleção musical, as curiosidades de ontem, de hoje e de sempre, e os pensamentos simples que nos chegam dos insondáveis destinos do Norte de África, Médio Oriente, Golfo Pérsico e da região peninsular do Sul da Ásia. Sob a erudita reflexão do poeta libanês Khalil Gibran, quando o inspirou a que sejamos sempre capazes de viver tudo o que há de sagrado em cada instante, proponho-lhes o meu singelo convite para que nos façam companhia e desfrutem de uma deleitável jornada pelas exóticas quimeras de um certo Oriente.
0: Seja paciente e confia na vida.

acordes iniciais da emissão de hoje de Um Certo Oriente a contemplarem as presenças, as vozes e os talentos da cantora, atriz e dançarina indiana Nora Fatehi na versão Ghazali Latina. Alinhados no horizonte, escutamos também Yedra Belhoub, expressão dramática e coloquial árabe, frequentemente usada para reclamar da dor, das complicações ou da natureza avassaladora de se estar apaixonado. Isto na voz da cantora natural do Kuwait, Dana Halabi, e numa agradável fusão musical. Três intérpretes de luxo, três notáveis talentos transfronteiriços, mormente o rapper e cantor sueco assírio Richie Rich, o músico jordano Issam al-Najjar e o artista libanês Raghib Alama, no inédito título Noche Roja. Prosseguimos a nossa jornada pelos jardins ao oriente de nós com uma playlist de ritmos a todos os títulos magnificente. Tudo mil e uma excelentes razões para permanecer na nossa companhia e apreciar cada instante desta jornada singular. Continuando agora, ao som do cantor, compositor e produtor musical belga-marroquino, número um nas tabelas de músicas mais ouvidas na região do Médio Oriente e Norte de África, Distinct, com o single Yama, num registro ao vivo acompanhado pela conceituada Red Bull Symphonic. E da terra dos faraós, outro número um, Mohamed Ramadan, ator, cantor, rapper, dançarino e produtor musical, apelidado pelos seus fãs egípcios como a Águia do Alto Nilo, trar-nos-á precisamente Number One. E do Sudão, é com agrado que vos apresento o cantor e compositor sudanês Moh Ali, com o single Talahalpadr, música descrita pelo próprio como o primeiro reggae islâmico árabe, tema que, no momento certo, nos encaminhará até ao nosso próximo conteúdo. Para já, com as brisas que sopram do sul, Distinct, no ritmado Yamaha.

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1: Hoje falar-vos-ei um pouco sobre aquela que é uma saborosa herança árabe viva na mesa portuguesa, a açorda, conhecida em árabe clássico como açorda. A açorda é um dos exemplos mais claros da influência árabe na culinária portuguesa, especialmente no uso do pão como base alimentar, um legado deixado durante séculos de presença muçulmana na Península Ibérica. De origem humilde, a açorda consistia em pão esfarelado ou rasgado, embebido em caldo, azeite, alho e ervas, sendo um prato comum no mundo árabe medieval. Este método de reaproveitamento do pão foi assimilado pelas populações locais e transmitido ao longo de gerações. Em Portugal, sobretudo na região do Alentejo, a açorda ganhou identidade própria com pão, alho, azeite e coentros, mais tarde enriquecida com peixe ou ovos escalfados. Apesar da adaptação regional, a estrutura do prato mantém claramente a herança árabe, marcada pela simplicidade, pelo aproveitamento integral dos alimentos e por sabores intensos, mas equilibrados. A açorda não é apenas um prato tradicional português, é também um testemunho vivo do cruzamento cultural árabe-ibérico que ainda hoje se preserva à nossa mesa. É um certo Oriente. Seguimos viagem.

0: Com a nossa trajetória musical a cumprir a primeira metade da emissão de hoje de Um Certo Oriente, escutamos outro cantor pop egípcio de reconhecida notoriedade, conhecido no seu país de origem pelo cantor da máscara de malha branca, Too Late, na melodiosa faixa de finais de 2025, Sinin, expressão dialectal frequentemente usada para se referir a algo abençoado, belo ou frutífero. Ainda entre artistas conterrâneos, o trio de cantores Amr Mustafa, Ziad Zaza e Muataz Mahdi obsequiaram-nos com Betenihle. E do panorama musical sírio, o cantor revelação do pretérito ano de 2025, Al-Shami, interpretou-nos Kifo. Animados que estamos nesta cadência rítmica na nossa sintonia de preferência a emitir para todo o mundo via web e onde semanalmente, ao longo desta hora, o Ocidente encontra o seu Oriente, receberemos seguidamente no alinhamento a dupla marroquina El Gran Toto e Manal. E viajando até Haifa, Liraz Russo, conhecido mundialmente pelo nome artístico de Static, um dos cantores e compositores de maior sucesso em Israel, trar-nos-á o vigoroso tema Al-Arasi.
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0: Assim que nos escuta em casa, no trabalho, em viagem, onde quer que se encontre, reitero o meu convite para que se mantenha na nossa companhia, desfrute e confira todas estas boas vibrações escolhidas especialmente a pensar em si.

Entre dunas e sonhos, com a nossa caravana a começar a fazer paulatinamente o caminho de volta, percorreremos o restante itinerário musical com uma seleção exclusiva de temas que nos ajudarão a adornar essa rota, nomeadamente com o cantor e rapper egípcio em ascensão, amplamente reconhecido como uma das figuras proeminentes da cena musical contemporânea

as unanimemente harmoniosas interpretações do israelita Ori Ben Ari e Edin Ben Zakin em Maktoub, e a voz da emergente cantora egípcia Ruba Eman na interpretação de Sharhabil Ahmed, originalmente assinada pelo músico e pai do jazz sudanês Bahri. E assim se faz num certo Oriente. O pensamento que decora o pergaminho que sela a emissão de hoje inspira-nos que devemos ser motivados como falcão, que voa gloriosamente, e magníficos como o leopardo que luta para vencer. Passemos menos tempo com papagaios e pavões. Uns são só conversa e outros são só cor. Palavras do poeta persa Jalaluddin Rumi. Que assim seja. Até já!

0: Encontrar-te-ei no regresso de algures, a 7 dias de camelo daqui, no sítio onde a areia é mais suave, onde duas pedras se olham.
1: E praticamente a concluir o capítulo de hoje do programa Um Certo Oriente, como um dia legou para a posteridade Carl Sagan, diante da vastidão do tempo e da imensidão do universo, é um enorme prazer para mim dividir um planeta e uma época consigo. Aproveito esta oportunidade para deixar uma palavra de gratidão a todos vós, estimados ouvintes, que durante esta última hora me concederam a amável honra da vossa simpática companhia, assim como endereçar uma devida palavra de reconhecido apreço à fantástica equipa desta nossa rádio, que uma vez mais tornou possível levar até vós esta edição e que para mim constitui sempre um gosto e todo um privilégio produzir e realizar. Sou o António Rodrigues e voltarei ao vosso convívio, oxalá, de hoje a 8 dias, à hora certa, para mais uma nova peregrinação pessoal, interior e geográfica pelos jardins ao oriente de nós. Até lá, desejo a todos a continuação de uma excelente semana. Muito obrigado pela vossa presença. Bem-ajam, Maktub. Estava escrito.

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espero que esteja bem disposto. Afinal, o sol brilha, está quentinho, nada melhor. Fim de semana, por isso tem todos os motivos para sorrir. Venha connosco. Já sabe que durante 2 horas muita música vai ter por cá, mas vamos entremeando com outras coisas. Então vamos a isto. Começamos com música novíssima de Pizzi e Joana Espadinha. Fica uma pergunta: quem é que vai lavar a banca? Depois responda, se quiser.

0: Ana Castela trouxe-nos o nosso quadro. Bom dia, boa tarde, boa noite, onde quer que se encontre. É tão bom estar consigo. Acredite, nós gostamos mesmo do que fazemos, mas principalmente da sua companhia e também dos miminhos que nos dá. Obrigada por isso.
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0: Obrigada por isso.

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1: Ora, já temos connosco o Dr. Jorge Cosme para nos falar de hipnose, ou não. Doutor, seja muito bem-vindo.
2: Olá, linda vida, como está?
1: Estou ótima, está calor, eu adoro. Então, doutor, hoje vou-lhe falar de um caso, ou vários casos que estão a acontecer. Recentemente vem nas notícias que estão a ser julgados vários polícias em que duas quadras de Lisboa torturaram física e psicologicamente pessoas que prendiam. A pergunta que se coloca é: o que é que leva um polícia a agir desta forma? Há alguma terapia que possa ser aplicada nestes casos?
2: Olha, Helena, como deve calcular, isso é um tema que realmente tem vindo a público e que tem causado muitas reações de vários setores e de vários quadrantes, desde da própria polícia, desde o próprio governo, o próprio ministério, as pessoas em si, todas elas estão perante um caso realmente que se pode considerar extremamente grave, até porque os polícias são, digamos, os agentes que são o baluarte da proteção da sociedade. Quando acontecem casos destes, é um bocado realmente assustador e grave.

0: Mas, de qualquer das formas, Helena, eu penso que e desejo que isto sejam casos simplesmente isolados. É assim, Helena, o que leva um polícia a agir desta forma? Bom, existem vários fatores que podem realmente fazer com que, ou potenciar que eles realmente possam ter este tipo de atitudes. Quem fala num polícia fala noutra pessoa qualquer, porque os fatores que podem levar as pessoas a adquirir este tipo de comportamentos podem ser fatores que estão ligados à família, que estão ligados à sociedade, à própria profissão, ao grupo onde a pessoa está inserida. Repare que a profissão de polícia, nós temos que admitir que hoje em dia, para além de ser uma profissão de muito risco, é uma profissão que é muito estressante e que, ao mesmo tempo, lida com situações de risco de várias ordens, e que isto também pode ser algo que vá potenciar o cérebro dessa pessoa a ter uma certa determinada descompensação ao nível daquilo que é a saúde e o equilíbrio emocional. E isto não é eu estar, como a Helena deve calcular, a defender os polícias, correto?
1: Corretíssimo.
0: Pronto.
1: Mas eu penso que toda a
0: Sim.
1: gente aí percebe que ser polícia, ser agente PSP ou até da GNR, que é realmente uma profissão de risco e uma profissão estressante.
0: Sim, é interessante porque, no fundo, eles lidam com algo que realmente também, por si só, tem muito conteúdo de violência. Roubos, assaltos, problemas, digamos, entre famílias, e depois a correspondência que há da sociedade em relação ao trabalho e ao esforço deles, muitas vezes não é nem bem visto, nem bem apoiado, mesmo pelas entidades competentes. A Helena, se calhar, os nossos ouvintes devem estar recordados de há dias haver um caso em Ponte Sor, onde a atuação dos GNRs para irem na perseguição de um fugitivo que saiu do tribunal foram barrados pelos familiares. E fazer a obstrução aos agentes da lei é crime, mas como. Pronto, acho que
1: Pois.
0: recorreu, ninguém foi identificado, ninguém foi preso. No fundo, quer dizer, eles muitas vezes sentem-se impotentes, mas isto não é maneira nenhuma desculpa para que eles depois tenham atitudes extremas como estas que nós estamos a tratar. Até porque para ser polícia também tem que haver um treino, também tem que haver uma seleção, não? E que é baseada em testes psicológicos e que no fundo também neste debaixo de escutação e até de tentativa de melhorar todo este processo para que estes casos não aconteçam. Mas, Helena, como deve calcular, saber concretamente o que é que vai na cabeça de uma pessoa para fazer uma atitude destas, só falando realmente com ela, só tendo realmente um contacto através das sessões que nós possamos fazer, se a pessoa realmente quiser vir tentar fazer um tratamento para poder modificar, e se é possível, através da hipnose.
1: Sim, era o que eu ia para perguntar. A hipnose pode ser um tratamento?
0: Sim, pode. Embora, é assim, eu aqui aconselharia sempre a fazer a hipnose ser complementar a outros tratamentos, quer ao nível do acompanhamento psicológico, quer ao nível do acompanhamento psiquiátrico, porque isto são comportamentos desviantes muito, mas muito graves. Agora,
1: E é difícil tratar estes casos?
0: Helena, ponha-se no lugar, neste caso no meu, como é óbvio, como um hipnoterapeuta que recebe alguém que não pode ser agora, provavelmente, que foi julgado, que foi condenado, que é criticado por toda a sociedade e ostracizado, se calhar até criticado pela família, pelos amigos, e quando sai em liberdade, quem é que vai abrir os braços a uma pessoa que tem um passado destes?
1: Obviamente.
0: É extremamente difícil. Ou seja, aquilo que eu tenho que ser enquanto terapeuta, Helena, nestes casos, eu até hoje não tive nenhum, mas não custaria nada abarcar uma coisa destas, até porque, como eu lhe disse, a metodologia é sempre a mesma. Nós temos que ir precisamente perceber quais foram as causas com que a pessoa que potenciaram tudo, toda esta revolta interior para ele, porque geralmente quando se fazem este tipo, digamos, de crimes, de abusos, de violações, de violência, geralmente por dentro dessa pessoa, existe alguém que também sofreu esse tipo de comportamentos. Esses são os gatilhos. E quando a gente os descobre, então a partir daí é que podemos fazer um trabalho muito mais profundo na área da terapia. Por isso, quando uma pessoa dessas vem, eu terei que ter muito mais a capacidade de nunca para essa pessoa eu ser o juiz ou eu ser a pessoa que lhe vou apontar certas determinadas situações como se fossem coisas... Não, eu estou ali precisamente para ser a pessoa que o vai compreender, porque quem não o compreende está fora do meu consultório. Para terminar, Lena, eu só lhe gostaria de dizer qual é a frase que me orienta para tratamentos destes e para tratamentos, sejam eles quais forem. É o meu lema, que é uma frase de Francisco Xavier, eu não sei se a Lena conhece.
1: Sim, e gosto muito.
0: Pronto, e que diz o seguinte: embora ninguém possa voltar atrás e fazer um novo começo, qualquer um pode começar agora e fazer um novo fim. Este é aquilo que me norteia para eu poder ter a lucidez e a capacidade de aceitar uma pessoa à minha frente e tentar que ela vá fazer um novo fim, sofrendo com o passado, de uma forma de não passar por um tratamento. Acaba no fundo por ser sempre uma pessoa que vai sofrer até o fim da vida dela, porque estas pessoas também sofrem, Lena.
1: Acredito.
0: E eu costumo também dizer, para acabar com as vítimas primeiro é preciso acabar com os algozes. E esta seria talvez a frase que me dava força para receber casos destes, caso for necessário.
1: Muito bem, doutor, então para a semana voltaremos a conversar sobre outro tema. Eu desejo-lhe a continuação de um bom fim de semana, uma boa semana, e de hoje a 8 dias cá estaremos novamente.
0: Obrigado, Lena. E eu desejo-lhe também, precisamente, igualmente, os votos com que me brindou, e aproveito também para que sejam extensivos a todos aqueles que nos estejam a ouvir. Uma boa semana.
1: Obrigada.
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1: Estreou na passada semana aqui no Ponto de Encontro o mais recente trabalho dos Quinta do Bill. Chama-se Acredita no Amor e tem mesmo que acreditar. Então vamos lá escutar.

Está a gostar? Ou quer fazer alguma reclamação? Se quiser fazer alguma reclamação, pode fazê-lo através do 917226580.

ponto di incontro. Gostamos de saber que se mantém na nossa companhia e que está disponível para nos acompanhar até ao final. Então ficamos agora com os Polo Norte e recordamos assim esta pura inocência.

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1: Viva! Vamos a mais uma edição de Legalmente Falando, em antena a partir de agora, já com o jurista Paulo Lourenço em estúdio. Muito. Pergunta desta semana de um ouvinte. Há dias, quando ia para trabalhar, de manhã tinha o vidro do carro partido. Ninguém dos vizinhos viu quem partiu o vidro. Posso apresentar uma queixa na polícia ou tenho de resignar-me a mudar o vidro ou acionar o respectivo seguro? Havendo uma câmara de videovigilância particular, posso tentar mostrar às autoridades esse vídeo ou não conta para nada, como já me disseram?
2: Pode e deve apresentar a queixa, porque se na verdade quiser acionar o seguro, aquilo que vai efetivamente perguntar é se foi apresentada a queixa, porque não é o caso do nosso ouvinte, não será o caso da esmagadora maioria das pessoas, mas não é descabido pensar que alguém possa eventualmente querer substituir o vidro, parti-lo e depois apresentar à seguradora. Bom, e então existe pelo menos que haja sempre uma participação junto das autoridades, dando conta daquele facto em concreto.
1: Nesse caso, uma participação contra terceiros, não é?
2: Exatamente, assim que se diz, exatamente. Não é? Dizendo, olha, eu tinha o veículo estacionado à porta da minha casa, no outro dia de manhã levantei-me para ir efetivamente para o trabalho ou fazer outra coisa qualquer e deparei-me com isto, já falei com os meus vizinhos, ninguém viu esta situação, ninguém deu por conta disso e, portanto, eu quero apresentar queixa, quanto mais não seja, fica aí para fins estatísticos ou pelo menos para justificar perante a seguradora que na verdade tive aqui um dano e que apresentei a respectiva queixa e, portanto, neste caso concreto deverá efetivamente fazê-lo. Quanto à utilização das câmaras, pois as câmaras com natureza privada, digamos assim, têm uma limitação, que é a violação exatamente da privacidade alheia. Portanto, se elas não violarem a privacidade alheia, se apanharem zonas públicas ou se apanharem, na verdade, o respectivo veículo, têm legitimidade, digamos assim, para serem utilizadas e os tribunais têm vindo a aceitá-las, não é? Portanto, a única limitação que existe em relação à utilização das câmaras é elas estarem ilegais, portanto, não terem sido comunicadas, porque se tiverem para apanhar uma zona que tenha acesso a terceiros, naturalmente têm que estar comunicadas junto da autoridade da Comissão Nacional de Proteção de Dados, não é? Agora, se estivermos a falar de uma câmara, que a única coisa que está é apontada ao meu próprio veículo que se vê alguém a chegar junto do veículo, portanto não estou a violar a privacidade de ninguém e, portanto, nesse caso concreto poderá servir como meio de prova, digamos assim, para demandar alguém em tribunal. Portanto, a tendência atual é os tribunais, desde que seja respeitada a privacidade, conseguem aceitar que elas possam ser utilizadas como meio de prova.
1: Muito bem, fica a explicação. Paulo, muito obrigado. Voltamos dos 8 dias com mais uma edição.

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1: Se por acaso já enviou alguma pergunta para o Dr. Paulo Lourenço responder e ainda não o fez, já sabe que as perguntas são sempre por ordem de chegada. E às vezes é um bocadinho complicado responder a todos, não é? Tem que esperar.

0: E agora vamos refletir. Parece-lhe bem?
1: Uma mãe que faça castelos de areia. Uma dessas tirinhas de jornal com três breves cenas levantou uma questão muito importante que merece nossa atenção. Na primeira cena, vemos uma menina pequena em frente à sua mãe. Da mãe, vê-se apenas as pernas e a cintura. A filha então pergunta: "Mãe, aonde você vai? Que roupa é esta?" Na segunda cena, temos a resposta da mãe: "Ora, é minha roupa de academia. Você não quer uma mãe bonita no verão?" E finalmente, na terceira, temos a perspicaz resposta da criança: "Não, prefiro uma mãe que faça castelos de areia." Vale a pena refletir por alguns instantes se estamos sendo apenas uma mãe que deseja estar bonita no verão ou uma mãe que faz castelos de areia com seus filhos. O cuidado do corpo é importante, claro, e todos precisamos mantê-lo saudável. Porém, é necessário verificar se não estamos, muitas vezes, caindo em excessos. A breve passagem narrada apresenta muito bem o que temos de mais precioso para dar aos nossos filhos: nosso tempo ao seu lado. Quando se falou em verão, a menina pensou nos castelos de areia que faria com a mãe. Vale refletir se, em muitos casos, em nome de tantas coisas, tantos compromissos, ou mesmo em nome da vaidade, não estamos deixando nossos filhos de lado, em casa, com babás, avós ou até sozinhos por tempo demais. Quando aceitamos a importante missão de pai, de mãe, aceitamos sacrifícios. Aceitamos renunciar parte de nossa vida por eles, pelo menos por um tempo, enquanto são pequenos e precisam de nossa atenção integral. Muitos pais parecemos esquecer disso, achando que podemos levar a mesma vida que levávamos quando solteiros ou quando ainda não tínhamos filhos. Terceirizamos os cuidados e a educação para outros, conseguindo assim mais tempo livre ou ainda mais tempo para outros afazeres. Tenhamos calma, tenhamos paciência. Esse sacrifício, essas horas e mais horas doadas a eles, irão nos trazer muitas alegrias. E a primeira delas é a alegria da consciência em paz, da consciência que se reconhece cumpridora de seus deveres. Utilizemos disciplina. Guardemos momentos para nós durante a semana, para nossos afazeres. Mas evitemos ao máximo deixar as crianças de lado por muito tempo. São momentos que não voltam e passam muito rápido. Logo nos daremos conta disso. Talvez estejamos exaustos com tantos compromissos domésticos, profissionais e familiares. Parece que não estamos dando conta, é certo. É nossa cota de doação para a família. E por se tratar de gesto de altruísmo, de abnegação, não estamos sozinhos. Podemos contar com a ajuda dos amigos espirituais que nos acompanham e que também trabalham pelo sucesso de nossa empreitada na Terra. Oremos, peçamos ajuda. Tranquilizemos o coração e acalmemos a ansiedade. Logo, tudo se encaixa, tudo se acalma. Em breve, os filhos crescem. A vida muda mais uma vez. E será o momento da saudade de quando eram pequenos. Guardemos em nosso coração uma certeza maior: a de que vale a pena investir nosso tempo em construir castelos de areia com nossos amados filhos.
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Este é o novíssimo trabalho de Bárbara Tinoco, chama-se Sangue na Guerra. Bom, e agora vamos dizer bye-bye. Daqui a uns minutitos voltamos e trazemos connosco o Dr. Fernando Figueiredo. Vai ficar assim juntinho a nós, não vai? Que bom! Então até já!

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4: Já cá estamos então para a nossa segunda e última hora de hoje deste ponto de encontro. Vamos então falar de saúde com o Dr. Fernando Figueiredo.
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4: Mais uma semana passou, temos connosco o Dr. Fernando Figueiredo, quem passa a cumprimentar. Doutor, seja muito bem-vindo, espero que esteja bem disposto.
6: Ora, as minhas saudações para quem me escuta.
4: Então, vamos ao comentário da semana.
6: Para já que fico bem presente, antes de ir à parte mais forte do comentário, já que não restem dúvidas, sou contra a pena de morte logo atentados. Também repudio os crimes contra as mulheres no Irão e todo o seu regime. O doente mental do Trump aprova medidas neste momento sobre a pena de morte. Não é nada de admirar que, com tanta indecência, podemos assim dizer, tentativas de atentados que já teve e que superou até hoje todos os presidentes americanos, ou seja, com toda esta sua forma de ser, eu posso dizer que maluco atrai malucos. Todo este preâmbulo serve de suporte também para analisar dois pesos e duas medidas no que toca à desfazatez dos políticos comentarem e lamentarem o atentado último que o Trump teve, mas em relação ao do Ayatollah do Irão, Ayatollah Khomeini, foi um silêncio total. Será que um falhou e o outro foi consumado? Ora, só posso dizer e considerar que isto é um autêntico clube de trapaceiros. Mas tudo o que falei hoje é para alertar numa situação muito séria, pois pelo que consta, todos os atentados tiveram mão na inteligência artificial, com destaque aquele dos Estados Unidos, que foi ao pormenor de ser escolhida a arma, o local, a hora, as pessoas a atingir, e tudo foi selecionado e orientado pela UE. Senhores trapaceiros, é mais que a altura de se legislar sobre esta matéria. Não será mentira que mais dia menos dia pode alguma coisa também vos bater à porta, ou de algum português, mesmo não sendo mentiroso. Para terminar, tenho que dizer que esta matéria da web e da inteligência artificial está a ultrapassar todas as medidas da lógica na arte de matar e de outras situações. Precisamos urgentemente de legislação sobre esta temática.
4: Então, doutor, é um comentário que o meu ouvinte pede para que o doutor faça. Vem talvez na sequência destas novas inovações. Veio a público que o sexo pode terminar visto os bebés começarem a ser feitos de maneira diferente. Por isso tem a ver com a evolução da medicina reprodutiva, que está a abrir caminho a cenários que podem alterar profundamente a forma como nascem os bebés e até colocar em causa o papel do sexo na reprodução humana. Tem a ver com as células estaminais. E o que eu pergunto é, isto tem alguma razão de ser? É que esta tecnologia vier a ser aplicada em humanos poderá permitir realmente que pessoas inférteis tenham filhos geneticamente seus e abrir portas a possibilidades hoje consideradas altamente futuristas. Tem a ver com uma notícia da BBC. Esta técnica que os cientistas estão a inventar consiste em reprogramar células da pele até um estado semelhante ao embrionário, permitindo depois transformá-las em óvulos ou espermatozoides. O que é que o doutor tem a dizer disto?
6: Nós temos que olhar para isto com muita atenção. Ciência é ciência, evolução. Estou perfeitamente de acordo em toda ela, seja de que maneira for, mas estamos a conduzir para uma situação que é extremamente perigosa, que é até podermos alterar, e que a legislação neste momento já começa a ter algumas barreiras, na seleção geneticamente modificada. Isto poderia levar governos e algumas pessoas muito mal intencionadas começar a produzir seres humanos com determinadas características. Claro está que não vai ser no bom sentido, vai ser no sentido de recurso, podemos dizer, às armas e à guerra, que poderia ter efeitos que nunca mais terminam. Por conseguinte, esta ideia de algumas pessoas não poderem ter crianças porque o seu aparelho reprodutor não está em condições, são dois pesos e duas medidas, podemos dizer assim. Por um lado é benéfico, por outro lado pode vir a ser muito perigoso. Quanto ao artigo que o sexo não vai ser necessário, ora bem, as funções de qualquer ser vivo é alimentação e reprodução. É o princípio da vida.
4: Então, há aqui um contrassenso nesta notícia e nestas investigações todas?
6: Porque sexo vai ter que continuar a haver, porque nós não podemos alterar uma função que faz parte da vida, da essência da vida. Alterar uma coisa destas e dizer que o sexo não vai ser preciso. Claro, pode haver em paralelo, não é de excluir, haver toda uma atividade de reprodução tecnicamente assistida, com muitas reservas, mas o sexo vai ter que também haver em paralelo. Aliás, já hoje sexo em paralelo não reprodutivo. A pílula que as mulheres tomam é uma das formas de já criar o paralelo. Porque a função sexual faz parte de um mecanismo da vida que é absolutamente impossível de anular. Por conseguindo anular esta situação, isso só pode ser sugerida para alguém que não tem o conhecimento mínimo da biologia. Mínimo, o mais elementar. Pôr uma coisa desta em cima da mesa é absolutamente descabido. Porque alimentação, reprodução é o princípio da vida. Não há outro princípio na vida.
4: Realmente, o homem está a tentar desviar-se do que é normal. Do que
6: não,
4: é natural.
6: Uns totós, podemos dizer assim, uns totós, estão a pensar que são doentes mentais. Atenção, tenho que dizer que isto já são desvios que ultrapassam a lógica, não é?
4: Uhum.
6: Aliás, é a mesma coisa como o Trump. Hoje diz uma coisa, amanhã diz outra. E muitos políticos da nossa sociedade, que é hoje verdade, amanhã é mentira, quer dizer, é o curo dos trapaceiros. E uma pessoa que tem uma doença, uma coisa dessas, eu tenho que atribuir, e esta forma de ser e de estar, eu tenho que atribuir ou muita malícia ou falta de inteligência. E a falta de inteligência é uma afetação mental, não é?
4: Uhum.
6: Por conseguinte, que a ciência vai evoluir e que provavelmente alguns casais possam vir a se reproduzir através de outras técnicas, não as normais, não excluo essa possibilidade. Agora, utilizar isto pode ser como forma de ser e de estar, pode nos levar para caminhos muito desviantes.
4: Uhum.
6: Mas mesmo muito desviantes, aproveitado por aquelas pessoas que não têm o bom senso.
4: Foi um ouvinte que pediu realmente isso mesmo. A opinião do doutor está dada. E agora vamos... Ora bem, ainda temos tempo para fazer outra pergunta. Os ovos são cada vez mais recomendados pelos médicos. No entanto, aqui o doutor afasta as claras, não é? O que se deve consumir são as gemas. O que eu pergunto é... Vai haver muita clara por aí, não é? Poder-se-á aproveitar para truques de beleza?
6: Ora, nem mais. Ter umas palavras da boca quando disse claras, não.
4: Sim.
6: Pode ser utilizado o colagênio para problemas de pele.
4: Uhum.
6: E não vejo inconveniente nenhum. Não vejo inconveniente é tomar claras de uma forma abusiva, porque houve um estudo que se percebeu que os culturistas que utilizavam muitas claras na sua alimentação, aliás, descobriu-se depois. O que causou o espanto é que os culturistas, a partir de determinada idade, tinham sérios problemas cardíacos. E veio-se a descobrir, de facto, eles consumiam muitas claras e depois também o estudo avançou que o excesso da clara vai forrar o intestino, por conseguinte a absorção de vitaminas torna-se muito deficiente e depois iria refletir-se nos problemas cardíacos. Na má absorção do cálcio devido à falta de vitaminas que não eram absorvidas devido ao excesso de claras. Uma clara de vez em quando também não faz mal a ninguém. O colagênio que ela está, a elastina também são benéficos. Eu quando digo é o excesso de claras de uma forma continuada e diária, quase como muita gente infelizmente está a fazer.
4: Uhum.
6: E de uma forma abundante. Quanto à utilização delas para outros fins, para a beleza, sabemos que é benéfico. Até agora ainda não conhecemos efeitos contraditórios ou nefastos. E por conseguinte, gemas com fartura, aí sim, não fazem colesterol, por acaso até o vão tratar, vão produzir o bom colesterol, e por conseguinte é esta a minha posição em relação aos ovos.
4: Por isso as claras podem ser colocadas na pele, que esticam, acabam com as rugas.
6: Mas é, umas cataplasmas de argila feitas com a clara,
4: ah, pode-se e muito misturar. Pouca água. Pode-se misturar. Pode. Ah, ok, ok.
6: São dois em um. São dois em um.
4: Está certo.
6: Por conseguinte, tem um efeito muito excelente, mas mesmo muito excelente na pele.
4: Muito bem. Pronto, vamos ver aí as mulheres todas muito mais bonitas.
6: Então, a clarinha vai fazer bem à clarinha.
4: Está certo. E agora, doutor, vamos a uma fruta? A banana? Também faz bem à pele?
6: Também pode fazer bem à pele. Também, cataplasmas de banana na pele são ótimas.
4: Também estica a pele?
6: Também estica a pele. Ora bem, e a banana, usada verde, pode substituir perfeitamente a batata.
4: Ah?
6: Tem que ser a bananas verdes.
4: Sim.
6: E até podem fazer puré com ela, que tem propriedades muito interessantes. Ela é digestiva. Ajuda a neutralizar a acidez estomacal, já não se passa o mesmo com a batata, tem efeito oposto. Quem tiver diabetes madura não a deve comer, mas ligeiramente, não tendo a maturação total, pode o fazer, não prejudica a glicémia. Aliás, a banana também nunca prejudica assim a glicémia tanto como se diz, porque nós precisamos de açúcar e muito açúcar para o nosso cérebro e precisamos de um açúcar que seja hipoglicémico. O hipoglicémico, a banana tem propriedades hipoglicémicas. Conseguinte, não é hiperglicémica e, por conseguinte, o nosso organismo elimina o que o açúcar dos frutos tiver excedentário. Por conseguinte, as suas propriedades são ótimas, inclusivamente para ajudar no pâncreas da banana, desde que não esteja excessivamente madura, continua a dizer que, no caso dos diabéticos, para as outras pessoas é um belíssimo protetor de todo este sistema. Também é um protetor do cancro estomacal e dos intestinos, uma fonte de energia para desportistas e pessoas fracas, é rica em magnésio, potássio e zinco, logo excelente para cardíacos, problemas dos músculos, sobretudo dos pontos de vista, evita as câmbrias por a grande quantidade de magnésio que ela contém, pessoas que têm problemas, é rica em vitaminas, sobretudo C, A e E, ajuda no sistema imunitário, aumenta a acuidade visual devido às vitaminas que tem. E este fruto consumido quando não está maduro até ajuda a emagrecer. as pessoas do grupo sanguíneo A. Muitas delas, que não tenham influência de zero, podem ter problemas a comer banana.
4: Por isso, a banana é mais indicada para o grupo zero, não é? Por ser um fruto tropical?
6: Para o grupo B, mas o grupo A e o AB têm que, em alguns casos, quando comem bananas e acham, ou não gostam, ou sentem que têm dificuldades digestivas, não utilizem porque não tiram benefícios nenhum com ela.
4: Muito bem, doutor. Muito bem. Bom, e hoje estamos completamente alimentados. Vamos embora, de barriga cheia.
6: De ciência.
4: Para a semana cá nos encontraremos.
6: Está combinado. Até para a semana.
4: Até para a semana. Está mais que na hora de lhe darmos a conhecer o nosso contacto. Se quiser falar com o Dr. Jorge Cosme, com o Dr. Paulo Lourenço ou com o Dr. Fernando Figueiredo, pode sempre ligar para nós 917-22-6580. Qualquer questão que tenha que fazer, que queira fazer aos nossos colaboradores, basta ligar ou enviar mensagem 917-22-6580. Agora vem por aí música nova. Cláudia Niara, sou outra mulher. Não, eu continuo a ser a mesma. Lena Gomes, só para si.

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1: Antes de irmos à música, vamos dar-lhe aqui uma dicasinha. Sejam óculos de sol ou os que usa no dia-a-dia, existem alguns erros que está a cometer quando limpa as lentes. O melhor é ter muita atenção para não arriscar. Detergente de louça. Pode achar que é a melhor solução e muitas vezes até se revela bem prático. Mas não, não deve fazer. Lavar os óculos com detergente de louça é danificar o tratamento das lentes, porque se trata de um detergente abrasivo. Por isso há que ter cuidado. E os óculos não são baratos, não é? Também outra coisa que se faz bastantes vezes são as toalhitas de limpeza. Elas realmente são práticas, mas muitas destas opções têm álcool. O que pode ser perigoso é que o álcool também danifica o tratamento das lentes e pode danificar ainda a própria armação. Limpar os óculos com lenços de papel, guardanapos ou papel de cozinha também está errado, porque pode não parecer, mas o papel risca as lentes dos óculos. Ah, e já agora, não deve entrar de óculos numa sauna, porque é muito calor. Então, para limpar os óculos convenientemente, há paninhos, panos, tecido e líquidos próprios. Por isso, não facilite.

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2: Sou eu mesma, sem pôr nem tirar. E estou aqui para si e por si, com todo o gosto, a fazer-lhe companhia. Acontece sempre assim, todas as semanas. Vamos a mais música? Então vamos lá.

0: Agora está na hora de ouvirmos a Isa Tudela com a linha Deco.
1: Saudações a todos os consumidores que acompanham mais uma rubrica em parceria com a Deco Centro aqui na sua rádio. O fim das moratórias de crédito pode trazer aqui algumas dificuldades e, portanto, neste sentido, face a este contexto que ainda se vive e que as famílias têm agora que ter um pagamento normal das suas prestações de crédito à habitação, nem todas conseguem retomar imediatamente o cumprimento dos seus encargos nas condições anteriores. A DEC alerta os consumidores para que não esperem pelo incumprimento. Assim que percebam das dificuldades, deverão então contactar de imediato a instituição de crédito para procurar soluções adequadas. Se no final do moratório o consumidor verificar que não consegue retomar este pagamento da prestação do crédito, deve agir de imediato. O contacto atempado com as instituições de crédito é essencial para evitar o agravamento da situação e aumentar a probabilidade de encontrar uma solução de reestruturação adequada. As instituições de crédito estão obrigadas, perante sinais de risco de incumprimento, a avaliar a situação do seu cliente e também a promover medidas que evitem a sua entrada em incumprimento. Este dever decorre, nomeadamente, dos mecanismos previstos no PARI, Plano de Ação para o Risco de Incumprimento, que impõe os bancos a identificação aqui precoce de situações de dificuldade e a apresentação de soluções adequadas em ocorrência de incumprimento. Caso o incumprimento se venha a verificar, é então aqui que o consumidor é integrado no PERSI, o procedimento extrajudicial de regularização de situações de incumprimento, que obriga as instituições de crédito a avaliar soluções de renegociação da dívida e evitar sempre que possível a execução imediata do crédito. Este mecanismo visa promover a regularização da situação de forma negociada. Já sabe, se precisar de apoio, o Gabinete de Proteção Financeira está disponível e pode contactar a DEC Centro pelo 239-841-004 ou através do endereço eletrónico deco.centro@deco.pt. A DEC sempre consigo.
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0: tempo é um maroto que corre, corre, corre, e por muito que nós corramos, também não o conseguimos apanhar, não é? Ele foge. Bom, então é tempo de ficarmos com a Isabel Costa.
1: No passado dia 12 de maio, assinalou-se o Dia Europeu da Saúde Periodontal, uma data que voltou a chamar a atenção para um problema muito frequente, mas muitas vezes silencioso, as doenças das gengivas. De acordo com a Sociedade Portuguesa de Periodontologia e Implantes, até 9 em cada 10 adultos podem sofrer de gengivite, enquanto a periodontite, a forma mais grave da doença, afeta mais de metade da população adulta e pode evoluir durante anos sem sintomas evidentes. Os especialistas alertaram que sinais como sangramento ao escovar, mau hálito

persistente, retração gengival ou mobilidade dentária não devem ser ignorados, sublinhando a importância do diagnóstico precoce. A sociedade científica reforçou ainda que a saúde periodontal não se limita à boca. Vários estudos associam estas doenças a outras condições sistémicas, como a diabetes, doenças cardiovasculares e complicações na gravidez, através de mecanismos inflamatórios e fatores de risco comuns, como o tabaco. A mensagem deixada pelos especialistas foi clara: gengivas saudáveis não sangram e a prevenção continua a ser a principal arma, com higiene oral adequada e acompanhamento médico-dentário regular. Num momento em que a evidência científica reforça cada vez mais a ligação entre saúde oral e saúde geral, a conclusão mantém-se: cuidar das gengivas é também cuidar do resto do corpo. Até para a semana!

0: muito bom estar consigo, mas nós temos mesmo que ir embora. Na próxima semana, se tudo correr bem, voltaremos a estar aqui juntinhos. Não vai faltar ao encontro, pois não? Pronto, então fica combinado. Marque já o seu lugar. Fique muito bem, tenha tudo de bom. Até para a semana.
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2: Espero muito honestamente que se esteja a divertir ao máximo. Seja então muito bem-vindo para mais 3 horas do Central de Escuta. E hoje temos um Central de Escuta muito especial, pois ao longo destas próximas 3 horas vamos descobrir do número 40 até ao número 1 quais são os artistas que mais discos venderam em toda a história da música. Será com certeza interessante descobrir comigo, portanto venha daí, vai ver que vai ficar muito bem.
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2: Desde 1964 a cantar, Rod Stewart já vendeu 84 milhões de discos, o que faz dele o 40º artista com mais discos vendidos

nesta contagem dos artistas com mais discos vendidos em toda a história da música, continuamos no Reino Unido. Desta vez com uma senhora que desde 2006 tem feito história e aparece aqui com uma 38ª com mais discos vendidos, neste caso 118 milhões. Aqui fica Adele.

E no número 37 desta contagem vamos encontrar os Maroon 5. Desde 1994 até hoje, eles já venderam 136 milhões de discos.

0: E a contagem com a lista dos artistas com mais discos vendidos em toda a história da música continua já a seguir.
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0: Yeah. E no CID já sirvamos até ao 29º lugar desta contagem.
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0: E no 29º lugar da contagem dos artistas com mais discos vendidos em toda a história da música está...

Praticamente no final desta primeira hora do Central Escuta, vamos encontrar no 27º lugar uma banda que vem desde 1970 até o tempo presente. Continuam a dar que falar, os Aerosmith.

0: E está Janis Garagan, uma das minhas músicas favoritas do Zero Smith, para um ponto final nesta primeira hora do Central Escuta. Quanto a mim, vou voltar aí para mais duas, com os 26 artistas com mais discos vendidos em toda a história da música. Quer saber quem está em número 1? Venha daí comigo. Até já.
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2: Olá, espero muito honestamente que esteja a passar um excelente fim de semana. Seja então muito bem-vindo para esta segunda hora do Central de Escuta. Um Central de Escuta muito especial, onde lhe estamos a contar, do número 40 até o número 1, os artistas que mais discos venderam em toda a história da música. E vamos retomar esta contagem no 26º lugar. E aqui vamos encontrar o britânico Phil Collins.

E no 25º lugar vamos encontrar uma senhora que nasceu nos Estados Unidos da América e começou a sua carreira em 1960. Uma carreira extraordinária que fez dela a 25ª artista com mais discos vendidos em toda a história da música. Ela chama-se Barbra Streisand.

E no 24º lugar desta contagem, vamos encontrar uma das bandas de rock and roll mais icónicas de sempre. Vindos da Irlanda, começando a sua carreira em 1976, são um dos artistas mais adorados em Portugal e um pouco

E no 22º lugar vamos encontrar um artista que é realmente um grande fenómeno. A sua carreira começou em 2004 e já vendeu mais de 205 milhões de discos, o que faz dele o 22º mais bem-sucedido em toda a história. E fica o britânico Ed Sheeran.

0: já a seguir vamos continuar esta contagem com um dos maiores fenómenos musicais de todos os tempos. A sua carreira começou apenas em 2008 e já vendeu até o momento 244 milhões de discos. Venha descobrir quem é, já a seguir.
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0: E o 21º artista mais bem sucedido em toda a história da música nasceu no Canadá. A sua carreira começou em 2008 e atualmente já vendeu 244 milhões de discos. É realmente impressionante pensar nos números de

0: Entramos na lista dos 20 artistas com mais vendas em toda a história da música com Kanye West.
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Vamos subir até ao 18º lugar desta contagem, onde vamos encontrar outro fenómeno vindo do Canadá, tal como Justin Bieber. Esta carreira também já começou bastante tarde, ou seja, em 2009, mas isso não impede de ser um dos artistas mais bem-sucedidos da história. Aí fica

Cada vez mais perto do número 1, vamos encontrar no 17º lugar, vindo do Reino Unido e com uma carreira começada em 1962, os sempre maravilhosos Rolling Stones.

0: minha contagem com os artistas mais bem-sucedidos em toda a história da música vai continuar já a seguir com uma banda australiana.
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0: E o maior fenómeno musical vindo da Austrália está aqui no 16º lugar. Começaram sua carreira em 1973 e ainda hoje dão concertos. Aí ficam os AC/DC.

E com Celine Dion entramos na lista dos 15 artistas com mais discos vendidos em toda a história da música. E no 14º lugar vamos encontrar uma senhora que teve uma carreira bastante preenchida entre 1977 e 2012. Infelizmente já nos deixou, mas o seu legado é realmente enorme. É a 14ª artista mais famosa de sempre com mais discos vendidos. Aí fica Whitney Houston.

0: The Greatest Love of All, de Whitney Houston, a pôr um ponto final nesta segunda hora do Central Discuta. Quanto a mim, vou voltar aí com os três artistas com mais discos vendidos em toda a história da música na terceira hora do Central Discuta. Vale a pena descobrir quem é o número um? Venha aí comigo, então, até já!
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2: E já estamos assim na terceira e última hora deste Central de Escuta, um Central de Escuta muito especial, onde lhe contamos ao longo destas 3 horas os 40 artistas que mais discos venderam em toda a história da música. Nesta terceira hora ficamos reservados aos 13 mais bem-sucedidos de sempre. E vamos direitinhos até ao número 1, vamos então começar no 13º lugar. E nesta posição vamos encontrar os norte-americanos Eagles.

E no 12º lugar vamos encontrar uma das bandas rock mais idolatradas em todo o mundo. Ela pertence ao malogrado Freddie Mercury. Aí ficam os Queen.

Estamos cada vez mais perto de conhecer os artistas com mais sucesso e com mais discos vendidos em todo o mundo. E agora à porta do Top 10 ficou Mariah Carey, ela que ocupa o 11º lugar.

E chegamos então aos 10 mais, aos 10 artistas que mais discos venderam em toda a história da música e que privilégio é pertencer a este top 10 sem a mínima sobre a dúvida. E começamos no décimo lugar, obviamente, com uma artista cuja carreira começou em 2006 e penso que daqui a uns anos vamos vê-la ainda muito mais alto nesta contagem. Ela continua a somar ano após ano muitos e muitos milhões de vendas. Na verdade, ela é um fenómeno como não há igual neste momento. Aí está no décimo lugar, Miss Americana, Taylor Swift.

0: E subimos mais uma posição até o nono lugar para encontrarmos o rapper mais bem sucedido da história da música. Só podia ser, é claro, Eminem.
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0: E já a seguir a contagem vai continuar no 8º lugar com uma das bandas britânicas mais respeitadas de sempre.
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0: E continuamos a subir nesta contagem direitinhos até ao número 1 para descobrir quais são os artistas mais bem-sucedidos em toda a história da música. Mas para já paramos no 8º lugar para uma das bandas britânicas mais respeitadas de sempre. E aí ficam os Pink Floyd.

E no sétimo lugar vamos encontrar a segunda artista feminina com mais discos vendidos em toda a história da música. Os seus números são impressionantes, mais de 300 milhões de discos vendidos em todo o mundo para Rihanna.

E com os Led Zeppelin entramos assim nos 5 primeiros, nos 5 artistas mais bem-sucedidos em toda a história da música. E no 5º lugar vamos encontrar a senhora, que é realmente a artista feminina mais bem-sucedida de sempre. A sua carreira começou em 1979 e ainda hoje é uma superestrela que vai vendendo milhões de discos em todo o mundo. Continua aqui no 5º lugar, mas os seus números continuam a contar e eu penso que realmente é uma das artistas mais completas de sempre, merece esta posição, Madonna.

E está no quinto lugar a artista feminina mais bem sucedida da história da música. E agora vamos subir mais uma posição até ao quarto lugar, onde vamos encontrar o artista que a sua carreira começou em 1964. Veio do Reino Unido e ainda hoje é também uma grande estrela que vai dando concertos por todo o mundo. Aí fica Elton John.

0: Falta apenas o top 3, falta apenas conhecer os 3 artistas mais bem-sucedidos em toda a história.
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0: E entramos assim no top 3, vamos então conhecer o pódio com os 3 artistas mais bem-sucedidos em toda a história da música. E começamos com perto de 400 milhões de discos vendidos para o malogrado Michael Jackson.

Madonna é conhecida como a rainha da pop, Michael Jackson é conhecido como o rei da pop. E só não é o artista masculino mais bem sucedido em toda a história da música, porque no segundo lugar está o rei do rock. É verdade, este pódio pertence a reis. Aí fica mais uma vez a realeza de Elvis Presley.

E chegamos finalmente ao número 1 aos artistas mais bem sucedidos em toda a história da música. E aqui não é de admirar quando pensamos que estes artistas têm mais de 500 mil de discos vendidos em todo o planeta e continuam a somar. A sua carreira começou em 1960, não foi uma carreira muito longa, mas ainda hoje são conhecidos como os artistas mais bem sucedidos de sempre. Toda a gente os adora, eles foram muito originais e são os artistas com mais discos vendidos em todo o planeta. E fica em número 1 os artistas britânicos The Beatles.

0: maravilhosa voz de Paul McCartney ficam os Beatles, os artistas mais bem-sucedidos em toda a história da música, e assim pomos um ponto final neste Central de Escuta muito especial, com os 40 artistas mais bem-sucedidos em toda a história da música. Quanto a mim, volto no próximo fim de semana. Até lá, espero que se tenha divertido e que se continue a divertir. Um grande abraço. Até lá.
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3: Muito bom dia. O Ministro das Infraestruturas, com os seus secretários de Estado, esteve esta semana numa audição no Parlamento. Nesta sessão, os deputados dos vários partidos políticos, representados no hemiciclo, fizeram perguntas no âmbito das áreas de atuação do Ministério tutelado por Miguel Pinto Luz. Entre os vários temas abordados pelos deputados, teve o ponto da situação da Ponte Constância Barquinha. Do lado do Governo, foi o secretário de Estado, Hugo Espírito Santo, a dar algumas respostas e, sobre este assunto, foi claro, o IC9 vai resolver este problema.
4: A A13 tem o estudo prévio lançado, foi lançado em março deste ano. Vamos fazer também a avaliação de impacto ambiental e com isso permitirá fecharmos toda esta autoestrada a leste, que tão importante será não só para estes concelhos, mas para também para o próprio novo aeroporto de Lisboa, sobre a questão da ponte na Vila Nova da Barquinha. A solução para isso passa pelo IC9. O IC9 é uma das vias que nós colocámos como prioritárias. A ligação a Ponte Sor é absolutamente fundamental. Ponte Sor é um concelho que hoje tem uma dinâmica muito forte de crescimento em torno do polo aeronáutico e, portanto, também o estudo prévio foi lançado em março e vamos fazer a avaliação de impacto ambiental. Sobre a N118 vamos lançar a empreitada até final do ano. Sobre a questão da travessia do Tejo, reporte-me ao tema do IC9, portanto, estudo prévio lançado em março, uma das prioridades. A Nacional 238, eu vou-lhe ter de responder depois, porque eu não consegui encontrar a informação, mas fica prometido que eu lhe respondo. E sobre o nó na A23, ele está neste momento em avaliação.
3: A resposta do Secretário de Estado das Infraestruturas às perguntas dos deputados. Manuel Jorge Valamatos, o presidente da Comunidade Intermunicipal do Médio Tejo, deu conta de uma reunião que juntou as comunidades intermunicipais do Médio Tejo e da Lesíria do Tejo, bem como os institutos politécnicos de Tomar e de Santarém. O ensino superior na região alargada do Médio Tejo, Lesíria e Oeste foi o tema em cima da mesa. À Antena Livre, Manuel Jorge Valamatos explicou o que se pretende nesta área.
5: Iniciámos um percurso juntos, tendo em vista esta nova região que vai ter um quadro financeiro de 2028-2034 próprio, a OVT, a região do Oeste e Val do Tejo, e é importante neste momento as instituições do território, quer do Médio Tejo, da Lesíria e do Oeste, começarem a iniciar um trabalho de cooperação, de articulação, para que possamos impulsionar esta nova região de forma verdadeira e consistente. Como sabem, o ensino superior desempenha um papel muito relevante no desenvolvimento dos territórios e nós queremos ter essa competitividade, queremos ter o ensino superior presente de forma robusta, articulada, e estamos a iniciar um processo com a Lesíria, com a comunidade da Lesíria, com a comunidade do Oeste e com a comunidade do Médio Tejo, com os seus dois politécnicos. Curiosamente são estes dois politécnicos são eles os líderes de duas universidades europeias. O prestígio, quer do IPT de Santarém, quer do IPT de Tomar, é extremamente elevado e reconhecido em termos europeus, e nós queremos que haja articulação entre estas duas estruturas de ensino e os seus diferentes polos, as suas diferentes estruturas, e que possamos, obviamente, potenciar o ensino superior nesta nova região.
3: Ensino superior em reflexão na região, autarcas e presidentes dos politécnicos colocam ambição nos projetos de educação para o território. Duas novas exposições de arte contemporânea inauguraram nas salas da Coleção Figueiredo Ribeiro, no Museu Ibérico de Arqueologia e Arte de Abrantes, ambas com curadoria de Nacho Checa. Armistício de Verão apresenta escultura e desenho de Marco Franco e Tangled Becomings, Ecos de Biomas Mutantes, mostra obras de Jéssica Pereira Gaspar. Na inauguração, Luís Filipe Dias, o vereador coplor da cultura do município de Abrantes, começou por frisar que o que as exposições mostram são reflexo de um percurso longo.
6: Naturalmente à Jéssica e ao Marco, muito obrigado. Espero que tenham também esta abrandividade já no vossa, nas vossas almas. sintam-se abrantidos, tal como Anatos, naturalmente, sintam-se abrantidos. Para nós é um privilégio receber-vos aqui. Há pouco estava a ler os textos, estão muito bonitos, são textos muito bonitos, são textos muito que convidam a uma leitura se calhar até um pouco mais pausada. E há pouco falava, e agora olho aqui para a Anabela outra vez, porque parece-me que a exposição será contemporânea ainda do Festival de Filosofia, e portanto parece-me que são trabalhos que podem ser feitos, até no âmbito da mediação cultural, podem ser feitos com os artistas, com o curador, com a coleção, e pode ser um trabalho interessante para fazer até, agora se calhar até final do ano letivo já vai ser difícil, mas no início do próximo ano letivo e depois naquelas semanas que antecedem o Festival de Filosofia, até parece-me que o tema deste ano pode ser muito interessante de cruzar com aquilo que é o reflexo dos cruzamentos disciplinares que são aqui hoje tão bem plasmados.
3: As exposições estão patentes ao público até ao dia 25 de outubro. O Sporting é favorito para reconquistar a Taça de Portugal de Futebol e erguer o único troféu na época 25-26, ao defrontar este domingo o Torriense, a primeira equipa do segundo escalão a atingir a final desde 2010. A equipa lisboeta, que teve de passar por três prolongamentos e que se impôs há um mês numa espécie de final antecipada ao eliminar o Futebol Clube do Porto nas meias finais, parece destinada a revalidar o título, mas não guarda boas recordações da última vez que defrontou o outsider no Estádio Nacional, e onde procura agora vencer a prova pela 19ª vez. A 20 de maio de 2018, os Leões perderam por 2-1 com o Desportivo das Aves no rescaldo da invasão da Academia de Alcochete e da agressão a vários futebolistas por adeptos sportinguistas, um dos momentos mais negros da história do clube lisboeta, que culminou mesmo com o afastamento do presidente Bruno de Carvalho. Agora, para o Torriense, a final da 86ª edição da Taça de Portugal, que vai ter início às 17h15 e que será arbitrada por António Nobre da Associação de Futebol de Leiria, abre a possibilidade de disputar pela primeira vez as competições europeias em 2026-27 através da Liga Europa, algo que só acontecerá se contrariar o favoritismo do Sporting. É tudo quanto a notícias. Continue connosco. Bom dia, bom fim de semana.
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0: 7 minutos depois das 8 da manhã, continuação de um muito bom dia com a Antena Livre.
7: Agora estão 20 graus.
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2: Já são 8:10. Muito bom dia. Espero que esteja tudo bem consigo.
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0: bom dia, bom sábado, bom fim de semana. Seja muito bem-vindo. Agora temos os Dias da História com o Daniel Vieira.
1: Os Dias da História, um acontecimento histórico por cada um dos 365 dias do ano. Os Dias da História, uma compilação de Paulo Jorge de Sousa Pinto com edição de Daniel Vieira. 23 de maio, 1179. Emissão da bula Manifestis Probatum. O Papa Alexandre III emitiu neste dia uma bula dedicada ao rei português Dom Afonso Henriques e aos seus herdeiros, que continha a seguinte declaração: concedemos e confirmamos por autoridade apostólica ao teu excelso domínio o reino de Portugal com inteiras honras de reino e a dignidade que aos reis pertence, bem como todos os lugares que com o auxílio da graça celeste conquistaste das mãos dos sarracenos e nos quais não podem reivindicar direitos os vizinhos príncipes cristãos. Pela primeira vez, o Papa referia-se a Portugal como reino e a Dom Afonso Henriques como rei e salvaguardava os territórios adquiridos na guerra. Pelo Tratado de Zamora, de 1143, Afonso VII de Leão e Castela reconheceram Portugal como reino e Dom Afonso Henriques como rei, mas isso não era suficiente. Afonso VII intitulava-se imperador e, portanto, chamar o seu primo de rei era uma forma de aumentar o seu próprio prestígio. Afonso Henriques pretendia obter o reconhecimento direto do Papa, pelo que se declarou vassalo da Santa Fé e manobrou nos círculos diplomáticos para obter a primazia do arcebispado de Braga sobre Toledo e Santiago de Compostela. Simultaneamente, exerceu pressão junto dos outros reinos da Europa para acentuar a distinção e a autonomia de Portugal, mas continuava a faltar-lhe o reconhecimento da Santa Sé. Ao fim de quase 40 anos, finalmente, o Papa Alexandre III concedeu-lhe o estatuto desejado. A morte do Imperador Afonso VII e a separação de Castela e Leão, em 1157, assim como a emancipação definitiva de Aragão, facilitaram as pretensões de Portugal. Por outro lado, Alexandre III, que foi eleito Papa em 1159, ambicionava retomar o protagonismo do papado na cena política internacional. No mesmo ano em que emitiu a bula Manifestis Probatum, o Papa convocou o terceiro concílio de Latrão, no qual a Santa Sé voltou a afirmar-se como o árbitro da Europa. O reconhecimento de Portugal e de Dom Afonso Henriques constituiu, portanto, um sinal de afirmação da sua própria autoridade. Os Dias da História.
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7: Agora estão 20 graus. 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
12: Esta é a rádio como você gosta, agora passam 27 minutos das 8.
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4: 16 são os minutos que nos separam das 9 da manhã. Bom dia.
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1: Foi no século XVIII que se afirmou o projeto de arredar a religião dos fundamentos da ordem coletiva. A Revolução Francesa foi o processo social e político em que a nova filosofia social e política se formalizou. Uma sociedade construída à margem da religião precisava de uma estrutura que produzisse, talvez a palavra seja dura, mas é importante utilizá-la, que produzisse pessoas, cidadãos de qualidade e depois de qualidade superior. A escola pública e laica e depois a maçonaria seriam essas instituições. Mas a escola afirmou-se quase exclusivamente como instituição de ensino, não de educação ou formação. E a maçonaria, apesar de ter tido um papel importante, não se generalizou como ela própria desejaria. A organização social e política das sociedades laicas foi entregue à escola e aos partidos. A escola produz cidadãos comuns, em especial capazes de ocuparem os diversos lugares, sobretudo da produção económica. E o que cabe aos partidos? Combater entre si para conquistarem o poder e depois administrarem o que lhes for possível. Os partidos políticos são organizações de combate que não cuidam da qualificação humana dos seus membros. Por isso são muitas vezes escola, isto é, centros de treino para o combate político de conquistar, conservar e ampliar o pouco ou muito poder que conseguirem. E se o objetivo é este, tudo mais é só, ou pode ser apenas, instrumental. Uma sociedade com esta organização e com este programa pode tornar-se cada vez mais eficaz em alguns indicadores, como os de bem-estar social e crescimento do PIB, mas cada vez mais desumana. E afirmar, de modo implícito ou explícito, que isso de valores humanos é coisa do passado e entretém de filósofos distraídos do que interessa. Interessa a quem? E aqui começa a pseudo-conversa a resvalar. Não é por acaso que o projeto de desumanização em curso beneficia os que já são ricos e poderosos, à custa dos pobres e dos já excluídos de diversos modos. A humanidade está em processo de ser reservada apenas para alguns, excluindo dela todos os outros. Dizê-lo assim pode parecer suspeito. Então o melhor é observar o tipo de relações em construção, o que delas resulta e para quem.
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1: E vamos agora atualizar toda a informação importante desta manhã.
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3: Muito bom dia. A sub-região do Médio Tejo ativou o alerta amarelo de saúde pública por causa da subida abrupta das temperaturas, que poderão ultrapassar os 35 graus neste território. A Unidade Local de Saúde do Médio Tejo, através da sua Unidade de Saúde Pública, em comunicado, indica que o calor intenso pode afetar a saúde, sobretudo das crianças, das pessoas mais velhas, dos doentes crónicos e de quem vive sozinho ou tem menos apoio. Em risco estão também os trabalhadores que desenvolvem a sua atividade ao ar livre. Paulo Luís, da Unidade de Saúde Pública do Médio Tejo, explicou os fatores que levaram a acionar este alerta amarelo.
4: Efetivamente, este alerta é emitido devido a duas circunstâncias. Primeira, a subida abrupta da temperatura máxima de quase 9 graus do dia de ontem para o dia de hoje, com temperaturas hoje máximas já a rondar os 32, 33 graus em vários dos municípios do Médio Tejo. E depois, a própria temperatura em si, que de acordo com as previsões, nos próximos 2 a 3 dias continuará a subir para valores eventualmente superiores a 35 graus Celsius. A combinação destes dois fatores leva a que, de facto, pessoas mais vulneráveis, crianças, idosos, pessoas com patologias cardíaca, respiratória, renal, estejam mais sujeitas a serem afetadas pelas condições meteorológicas. Como tal, é emitido o aviso para que a população se possa proteger.
3: Entre as recomendações gerais, a OLS Médio Tejo destaca a ingestão frequente de água, a permanência em locais frescos ou com ar-condicionado, a utilização de roupas leves e claras, a aplicação de protetor solar, evitar a exposição solar entre as 11 e as 17 horas e manter contacto regular com familiares, vizinhos ou pessoas vulneráveis várias vezes ao dia para avaliar o seu estado de saúde. A Conselhia do Partido Chega de Abrantes veio a público esclarecer a situação relacionada com a criação de um grupo de militantes e simpatizantes do Chega no Conselho. Em comunicado enviado à redação, o coordenador conselheiro do partido em Abrantes, Nuno Serras, diz ter conhecimento de que estão a ser promovidas por uma pessoa cidadã de Abrantes reuniões, comunicados e iniciativas invocando o nome do partido sem que exista qualquer autorização, legitimidade ou enquadramento oficial. Lê-se na nota assinada pelo também vereador na Câmara de Abrantes, que essa pessoa não representa a distrital de Santarém, a Conselhia de Abrantes, nem qualquer estrutura oficialmente reconhecida do partido. Acrescenta ainda que a estrutura do partido tem responsáveis identificados, legitimados e conhecidos por todos. Qualquer tentativa de criar confusão, espalhar informações falsas ou aproveitar-se do nome do partido para promover agendas pessoais apenas prejudica o trabalho que tantos militantes têm desenvolvido ao longo dos últimos anos, lê-se no comunicado. A Conselhia do Chega e Abrantes reafirma que todas as iniciativas, reuniões e comunicações em nome do partido devem ser realizadas através dos canais oficiais e pelos responsáveis legitimados, garantindo assim transparência, seriedade e respeito pelos militantes e simpatizantes. Recordo que no dia 5 de maio, um grupo de militantes e simpatizantes do Partido Chega e Abrantes enviou um outro comunicado à redação, onde fizeram saber que se demarcavam de forma clara e inequívoca da posição assumida pelo vereador eleito pelo partido para a Câmara de Abrantes. O documento referia-se ao que dizem ter sido a posição assumida por Nuno Serras na sua intervenção na reportagem emitida pelo Canal Now no programa Repórter Sábado. A Tagus candidatou-se ao programa Condomínios de Aldeia, conseguindo aprovação para fazer intervenção em 10 aldeias no Conselho de Abrantes. Destas 10 aldeias, só houve adesão significativa da população em 7, e é nestas 7 que os trabalhos vão incidir na modificação da paisagem florestal nos 100 metros à volta das zonas urbanas, e os trabalhos já começaram. Conceição Pereira, a técnica coordenadora da Tagus, explica que em 3 destas aldeias a adesão dos proprietários foi inferior a 30%, pelo que os trabalhos não vão ser executados.
0: É um desafio novo para a Tagus, mas é um desafio que nós sempre tivemos muita vontade de trabalhar, porque consideramos que é uma proximidade muito grande com as aldeias locais, com a, e com a melhoria da sua qualidade de vida e do seu bem-estar. Efetivamente, a Tagus, por orientação da direção, candidatou-se ao aviso número 8 dos condomínios da aldeia. Nesta candidatura existe uma abrangência de 10 aldeias e destas 10 aldeias nós tivemos uma aderência significativa da população em cerca de 7. São estas 7 aldeias que iremos começar e, portanto, dentro destas 7 iniciámos pela aldeia das Lercas, que é uma aldeia que já por si só é muito sujeita à questão dos incêndios, e agradecer muito à comunidade das Lercas esta taxa de aderência superior a 80%, e isto significa que num programa de condomínio de aldeias vai ser verificado e visível o impacto que esta medida tem nesta aldeia, de resiliência aos incêndios, de dinâmica de comunitária, de valorização do património. Foi por aqui que começámos. Durante o mês de maio e junho vamos executar as 7 aldeias.
3: O condomínio de aldeia é uma medida de proteção e valorização da paisagem em zonas rurais, desenhada para proteger as povoações contra incêndios. Consiste na gestão e reconversão dos terrenos em redor das aldeias para usos agrícolas ou de lazer, tornando as comunidades mais resilientes e promovendo a economia local. O Norte de Abrantes tem 3 entidades a gerir quase 3 dezenas destes condomínios: a Associação de Agricultores, a ZIF da Aldeia do Mato e a Tagus, que já começou os trabalhos na aldeia de Lercas, na freguesia de Moriscas. A tradicional Feira da Primavera está de regresso ao Sardual este domingo, dia 24. A feira vai ocupar o Parque de Estacionamento, junto à Praça da República, a Rua Dr. Lúcio Serras Pereira e a Avenida Dom João III, estando à venda, entre outros produtos, vestuário, calçado, loiças e utensílios agrícolas. A Feira da Primavera é a mais recente na sede do Conselho, tendo sido criada por volta de 1970 pelo então Presidente do Município, Dr. Álvaro Andrade Silva Passarinho. Em 1989 foram-lhe atribuídas características de Feira Franca, abolindo-se o pagamento dos terrados, o que permitiu melhorar a oferta, mas também a procura. É tudo quanto a notícias. Continue connosco, tenha um bom dia, desejo-lhe um bom fim de semana.
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1: Agora 8 minutos depois das 9, bom dia. Agora lá por fora os termómetros marcam 21 graus, uma informação Antena Livre e Meteo Abrantes.
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16: Continuação de uma excelente manhã com a sua rádio. O relógio já marca 13 minutos depois das 9.
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1: Eu espero que esteja tudo a correr bem consigo nesta manhã de sábado, 23 de maio, um dia que se prevê seja de céu pouco nublado ou limpo, apresentando, no entanto, períodos de maior nubosidade nas regiões norte e centro. Pode contar com a possibilidade da ocorrência de aguaceiros dispersos no interior norte e centro, em especial durante a tarde, podendo ser acompanhados de trovoada. O vento vai ser fraco a moderado até 30 km/h e as máximas hoje descem. Falamos de temperaturas, claro. Os termómetros vão chegar aos 26 graus no Porto, 28 em Faro, 29 em Coimbra e Vila de Rei, 30 em Mação e Sardual, 31 em Abrantes, Constância, Tomar, Torres Novas e Barquinha, 32 em Lisboa e no Entroncamento e 33 graus em Santarém. Tenham um grande fim de semana. Muito bom dia. Nesta altura, os termómetros marcam 22 graus, uma informação oferecida pela Meteo Abrantes.
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8: Antes de apresentar a sugestão literária desta semana, gostava de lhe fazer uma pergunta. Será possível regressar a casa depois de 11 anos em parte incerta e continuar a ser a mesma pessoa? O livro de hoje é O Dia em que Ela Voltou, o novo thriller de Lucinda Berry, uma autora que tem vindo a conquistar leitores em todo o mundo com histórias intensas, perturbadoras e emocionalmente viciantes. Na história desta semana, Kate Bennett desapareceu sem deixar rasto de um parque de estacionamento, deixando para trás um marido e uma filha pequena. 11 anos depois, reaparece inesperadamente numa estação de serviço em Montana, com um bebê nos braços e em estado de choque. A polícia acredita que poderá ter escapado de uma seita, mas o verdadeiro mistério começa precisamente quando ela regressa. O marido reconstruiu a vida. A filha quase não se lembra da mãe e Kate já não parece a mesma mulher. Está distante e fechada, como se parte dela tivesse ficado presa no passado. E enquanto a família tenta perceber o que realmente lhe aconteceu, começam a surgir segredos antigos, tensões escondidas e dúvidas difíceis de ignorar. Porque até que ponto podemos confiar em alguém que desapareceu durante mais de uma década? E se o perigo não tiver ficado para trás, mas tiver regressado com ela? O Dia em que Ela Voltou é um thriller psicológico intenso sobre trauma, silêncio, manipulação e sobrevivência. Um livro cheio de suspense, mas também profundamente humano, que nos obriga constantemente a desconfiar de tudo e de todos. Lucinda Berry conhece particularmente bem os temas sobre os quais escreve. Antes de se dedicar à literatura, trabalhou como psicóloga clínica e investigadora na área da saúde mental e do trauma infantil. Em Portugal, a autora estreou-se há pouco mais de um mês com A Filha Perfeita, um thriller absolutamente perturbador que continua a dar que falar nas redes sociais e a conquistar leitores apaixonados por histórias psicológicas intensas. Agora, com O Dia em que Ela Voltou, Lucinda Berry confirma-se como uma das vozes mais viciantes do thriller contemporâneo. Se gosta de livros que o deixam desconfortável, agarrada às páginas e a questionar tudo até ao fim, então esta pode muito bem ser a sua próxima leitura. Aceita a sugestão? Espero que sim. Até breve e boas leituras.
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1: Estamos a 28 minutos das 10 da manhã. Bom dia.
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8: E assim vai acontecendo a edição da manhã. Estamos agora a 11 minutos das 10 da manhã. Muito bom dia. Edição da manhã no ar de segunda a sábado, entre as 8 e as 11. É um gosto estar aqui a dar-lhe todas as suas músicas preferidas. Bom trabalho, boa viagem, onde quer que esteja. Obrigado por estar com a Antena Livre.
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1: Viva, bom dia. Vamos a mais uma edição de Legalmente Falando, em antena a partir de agora, já com o jurista Paulo Lourenço em estúdio. Muito bom dia, Paulo.
2: Bom dia.
1: Pergunta desta semana de um ouvinte. Há dias, quando ia para trabalhar, de manhã tinha o vidro do carro partido. Ninguém dos vizinhos viu quem partiu o vidro. Posso apresentar uma queixa na polícia ou tenho de resignar-me a mudar o vidro ou acionar o respectivo seguro? Havendo uma câmara de videovigilância particular, posso tentar mostrar às autoridades esse vídeo ou não conta para nada, como já me disseram?
2: Bom dia, Jerónimo, mais uma vez. Bom dia também aos nossos ouvintes. Pode e deve apresentar a queixa, porque se na verdade quiser acionar o seguro, aquilo que vai efetivamente perguntar é se foi apresentada a queixa, porque não é o caso do nosso ouvinte, não será o caso da esmagadora maioria das pessoas, mas não é descabido pensar que alguém possa eventualmente querer substituir o vidro, parti-lo e depois apresentar à seguradora. Bom, e então existe pelo menos que haja sempre uma participação junto das autoridades, dando conta daquele facto em concreto.
1: Neste caso, uma participação contra terceiros, não é?
2: Exatamente,
1: assim que se diz,
2: exatamente.
1: Não é?
2: Dizendo, olha, eu tinha o veículo estacionado à porta da minha casa, no outro dia de manhã levantei-me para ir efetivamente para o trabalho ou fazer outra coisa qualquer e deparei-me com isto, já falei com os meus vizinhos, ninguém viu esta situação, ninguém deu por conta disso e, portanto, eu quero apresentar queixa, quanto mais não seja, fica aí para fins estatísticos ou pelo menos para justificar perante a seguradora de que na verdade tive aqui um dano e que apresentei a respectiva queixa e, portanto, neste caso concreto deverá efetivamente fazê-lo. Quanto à utilização das câmaras, pois as câmaras com natureza privada, digamos assim, têm uma limitação, que é a violação exatamente da privacidade alheia. Portanto, se elas não violarem a privacidade alheia, se apanharem zonas públicas ou se apanharem, na verdade, o respectivo veículo, têm legitimidade, digamos assim, para serem utilizadas e os tribunais têm vindo a aceitá-las, não é? Portanto, a única limitação que existe em relação à utilização das câmaras é elas estarem ilegais, portanto, não terem sido comunicadas, porque se tiverem para apanhar uma zona que tenha acesso a terceiros, naturalmente têm que estar comunicadas junto da autoridade da Comissão Nacional de Proteção de Dados, não é? Agora, se estivermos a falar de uma câmara, que a única coisa que está é apontada ao meu próprio veículo e que se vê alguém a chegar junto do veículo, portanto não estou a violar a privacidade de ninguém e, portanto, nesse caso concreto poderá servir como meio de prova, digamos assim, para demandar alguém em tribunal. Portanto, a tendência atual é os tribunais, desde que seja respeitada a privacidade, conseguem aceitar que elas possam ser utilizadas como meio de prova.
1: Muito bem, fica a explicação. Paulo, muito obrigado, muito bom dia. Voltamos de hoje 8 dias com mais uma edição do Legalmente Falando.
2: Bom dia.
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1: E vamos agora atualizar toda a informação importante desta manhã.
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3: Muito bom dia. Os proprietários de terrenos em 22 municípios do centro afetados pelas tempestades podem candidatar operações de limpeza até 1.500 euros por hectare num processo simplificado, mas o Governo vai alargar a medida a mais 4 municípios. O Fundo Ambiental abriu candidaturas ao financiamento de operações de gestão florestal no valor total de 40 milhões de euros pelo Plano de Recuperação e Resiliência para as zonas mais afetadas pelas tempestades na região centro. Fonte oficial do Gabinete da Ministra do Ambiente e Energia avançou que, além dos 22 municípios com áreas integradas de gestão da paisagem, as AIGP, a iniciativa vai ser alargada a 4 novos concelhos: Ancião, Fígaro dos Vilhos, Lousã e Mação. O financiamento é dado a 100% aos municípios e os municípios, a partir daí, fazem o financiamento proporcional ao número de hectares da área danificada, um valor que pode ir até 1.500 euros por hectare para os donos ou para quem trata das florestas, afirmou Maria da Graça Carvalho. Após aderirem e receberem as verbas, os municípios podem transferir para os agricultores, não é necessário burocracia, não é necessário sequer fatura nem recibo dos 1.500 euros por hectare, basta uma prova de que limparam o terreno, uma prova muito simples, explicou a ministra, notando que os apoios variam entre os 1.000 e os 1.500 euros por hectare. Luís Damas, o presidente da direção da Federação Nacional de Associações de Proprietários Florestais, diz que, se for um processo fácil, nós estamos de acordo que não haja burocracia e que esse dinheiro vá para os proprietários, ou seja, não fica aí na cadeia dos empreiteiros e dessa gente toda. O dirigente associativo lamentou que, em muitos casos, nas ações de recuperação, quem está a ganhar são os madeireiros, que estão a ir buscar madeira a preço zero. O investimento, abrangendo todo o território dos respectivos municípios, destina-se às AIGP de Alcobaça, Alvaiazer, Batalha, Castelo Branco, Ferreira do Zezre, Figueira da Foz, Góis, Leiria, Marinha Grande, Mirada do Corvo, Nazaré, Oleiros, Ourém, Pedrógão Grande, Pombal, Porto de Mós, Proença Nova, Sertã, Soure, Tomar, Vila de Rei e Vila Velha de Rodão. No dia 30 de maio, a Brigada Mecanizada, em coordenação com o Batalhão de Infantaria Pesado e em cooperação com a Câmara Municipal de Abrantes, irá realizar a 8ª edição do trail Rota da Áquia. O trail já foi apresentado oficialmente na Brigada Mecanizada, no Campo Militar de Santa Margarida, e foi o Tenente-Coronel de Infantaria, Marco André Reis Silva, que deu conta das características da prova.
4: O trail longo, com uma extensão de 25 km, é uma prova de corrida pedestre em natureza, com aproximadamente extensão de 25 km, mais adequada a atletas experientes, devido às condições técnicas, altimétricas e de quilometragem da prova, que, percorrendo trilhos florestais, caminhos agrícolas e linhas de água do Conselho de Abrantes, Constância e Chamusca. O trail curto é uma prova de corrida pedestre de natureza, com aproximadamente 16 km de extensão, com um grau de dificuldade menor, quando comparado com o trail longo que referi anteriormente, e por este motivo mais indicado para atletas menos experientes. A caminhada é uma prova sem caráter competitivo, com aproximadamente 8 km de extensão, que visa a promoção de hábitos de vida saudáveis. Todas as provas têm o seu início e fim no Batalhão de Infantaria Pesado. Tanto o trail longo como o trail curto têm um caráter competitivo, estando prevista a atribuição de classificações e prémios finais.
3: Tenente-Coronel de Infantaria deixou ainda um apelo aos participantes.
4: Por questões de segurança, é essencial que todos os participantes da 8ª edição do Trail Rota da Áquia tenham em consideração a sua condição física e cumpram os seguintes requisitos: estarem conscientes das dificuldades da prova em que vão participar e que resultam essencialmente das características da mesma. Assegurem que têm o treino físico e mental necessário para concluir a prova. Assegurarem a autonomia entre dois postos de abastecimento, em termos de alimentação, hidratação e equipamento. Cumprir todas as regras de segurança determinadas pela organização para a realização da prova em qualquer uma das suas vertentes. Importa, por fim, realçar que, sendo uma prova com caráter solidário, As inscrições são grátis, mediante a contribuição com bens alimentares, produtos de higiene e de limpeza e ainda brinquedos para crianças até aos 6 anos de idade.
3: Com limite máximo de 700 participantes, esta iniciativa assume assim um forte cariz solidário, sendo a inscrição efetuada mediante a entrega de bens alimentares não perecíveis, produtos de higiene ou de limpeza ou ainda brinquedos que reverterão a favor do Centro Social e Paroquial Nossa Senhora da Oliveira de Tramagal. Quem não tiver interesse em participar nas provas, mas quiser fazer a sua doação solidária, pode fazê-lo num dos pontos de recolha instalados no Batalhão de Infantaria Mecanizado, sendo possível fazer a doação no dia da prova, nas Junta de Freguesia de Tramagal, na Junta de Freguesia de Santa Margarida da Cotada, no RAM em Abrantes ou ainda no Regimento de Engenharia 1 em Tancos. As inscrições já estão abertas e podem inscrever-se até ao dia 25 de maio em trilhoperdido.pt. E na sua 11ª edição, o Trail Terras do Sardão conta com um número recorde de participantes, ultrapassando já os 450 atletas. A prova, que decorrerá no Sardual no domingo, dia 31 de maio, é composta por 3 trajetos de diferentes distâncias, o mini trail com 11 km, o trail curto com 17 km e o trail longo com 30 km, contando ainda com uma caminhada de 11 km. Os percursos foram pensados por forma a proporcionar aos participantes um equilíbrio entre a prática desportiva e o contacto com a natureza. Com a organização do município de Sardual, o Trail Terras do Sardão conta com o apoio de diversas associações do Conselho de Sardual ao nível do controlo e apoio logístico ao longo do percurso. O município de Vila Nova da Barquinha tem a decorrer o prazo para a apresentação de propostas no âmbito de uma asta pública destinada à concessão, construção e concessão do direito de exploração de campos de pádel e edifício de apoio no Centro Municipal de Atividade Física Aqua Gym. Questionado sobre o facto de não ser a Câmara a avançar com a construção, o presidente Manuel Morato explicou que essa decisão iria implicar recursos humanos que a autarquia não possui.
0: Porque me parece que a situação de concessão era muito mais vantajosa para nós, até porque o pádel pressupõe sempre, naquelas infraestruturas que eu conheço, um bar de apoio, uma cafetaria, um bar de apoio, e nós não temos condições, até pelo número de funcionários, como estamos aqui a ver, estamos a abrir concursos para unidades onde temos apenas uma pessoa, teria que criar mais um posto de trabalho só para tomar conta do pádel, pelo menos um, nunca seria só um, mas já o estamos a pôr naquele local para que possa haver algum apoio do município, mas se for concessionado teremos vantagens de ambas as partes, para quem recebe a concessão e para nós próprios.
5: Avançar para a construção de campos de pádel, creio que é porque já houve procura nesse sentido.
0: Tivemos, efetivamente, ao longo dos últimos anos, ainda antes de eu tomar posse aqui como presidente, uma forte procura de campos de pádel e de empresários interessados em fixar campos de pádel no nosso concelho, inclusivamente até em zonas onde tal não era possível, como a zona industrial. E daí a razão de nós avançarmos com esta proposta. Julgo, na minha modesta opinião, é que estamos a demorar demasiado tempo.
3: Os interessados podem apresentar propostas até às 16 horas do próximo dia 6 de junho. O projeto prevê então a instalação de campos de pádel e respectivo edifício de apoio, potenciando assim a dinamização do Aqua Gym. Quanto a notícias é tudo, continue connosco. Bom dia, um excelente fim de semana.
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6: 10 minutos depois das 10 da manhã, bom dia, seja muito bem-vindo. Agora estão 24 graus, uma informação gentilmente cedida pela Meteo Abrantes.
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6: 10 horas, 14 minutos. Muito bom dia.
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1: Eu espero que esteja tudo a correr bem consigo nesta manhã de sábado, 23 de maio, um dia que se prevê seja de céu pouco nublado ou limpo, apresentando, no entanto, períodos de maior nubosidade nas regiões norte e centro. Pode contar com a possibilidade da ocorrência de aguaceiros dispersos no interior norte e centro, em especial durante a tarde, podendo ser acompanhados de trovoada. O vento vai ser fraco a moderado até 30 km/h e as máximas hoje descem. Falamos de temperaturas, claro. Os termómetros vão chegar aos 26 graus no Porto, 28 em Faro, 29 em Coimbra e Vila de Rei, 30 em Mação e Sardual, 31 em Abrantes, Constância, Tomar, Torres Novas e Barquinha, 32 em Lisboa e no Entroncamento e 33 graus em Santarém. Tenha um grande fim de semana. Muito bom dia.
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1: Lá fora os termómetros marcam agora 25 graus, uma informação oferecida pela Meteo Brandes.
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10: Saudações a todos os consumidores que acompanham mais uma rubrica em parceria com a Deco Centro aqui na sua rádio. O fim das moratórias de crédito pode trazer aqui algumas dificuldades e, portanto, neste sentido, face a este contexto que ainda se vive e que as famílias têm agora que ter um pagamento normal das suas prestações de crédito à habitação, nem todas conseguem retomar imediatamente o cumprimento dos seus encargos nas condições anteriores. A DEC alerta os consumidores para que não esperem pelo incumprimento. Assim que percebam das dificuldades, deverão então contactar de imediato a instituição de crédito para procurar soluções adequadas. Se no final do moratório o consumidor verificar que não consegue retomar este pagamento da prestação do crédito, deve agir de imediato. O contacto atempado com as instituições de crédito é essencial para evitar o agravamento da situação e aumentar a probabilidade de encontrar uma solução de reestruturação adequada. As instituições de crédito estão obrigadas, perante sinais de risco de incumprimento, a avaliar a situação do seu cliente e também a promover medidas que evitem a sua entrada em incumprimento. Este dever decorre, nomeadamente, dos mecanismos previstos no PARI, Plano de Ação para o Risco de Incumprimento, que impõe os bancos a identificação aqui precoce de situações de dificuldade e a apresentação de soluções adequadas em ocorrência de incumprimento. Caso o incumprimento se venha a verificar, é então aqui que o consumidor é integrado no PERSI, o procedimento extrajudicial de regularização de situações de incumprimento, que obriga as instituições de crédito a avaliar soluções de renegociação da dívida e evitar sempre que possível a execução imediata do crédito. Este mecanismo visa promover a regularização da situação de forma negociada. Já sabe, se precisar de apoio, o Gabinete de Proteção Financeira está disponível e pode contactar a DEC Centro pelo 239-841-004 ou através do endereço eletrónico dec.centro@dec.pt. 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

0: E agora estamos a 29 minutos das 11 da manhã, continuação de uma excelente semana, sempre com a sua rádio por perto.
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4: E assim vai acontecendo mais uma edição da manhã. Aqui na Rádio Como Você Gosta, estamos agora a 16 minutos das 11. Muito bom dia, é bom saber que está aí desse lado.
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4: E está quase a chegar ao final esta manhã de sábado, dia 23 de maio. Recordo as temperaturas máximas previstas para hoje, que vão rondar os 26 graus no Porto, 28 em Faro, 29 em Coimbra e Vila de Rei, 30 em Mação e Sardual, 31 em Abrantes, Constância, Tomar, Torres Novas e Vila Nova da Barquinha, 32 em Lisboa e no Entroncamento e 33 graus em Santarém. Bom dia, bom sábado, bom fim de semana, agora com a música do Edmundo Inácio. Mano.

0: Leonina do Alto da Serra, grande versão do Edmundo Inácio de uma canção inesquecível da nossa Tonicha. A caminho das 11, a altura em que habitualmente temos aqui o Disto e Daquilo, o nosso espaço de conversas na Antena Livre, que hoje não vai acontecer. E porquê? Porque temos uma emissão desportiva neste sábado, hoje em dose dupla. A primeira edição às 11 da manhã e a segunda às 4:30 da tarde.
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0: Não perca então, já depois das 11, aqui a ocupar o meu lugar vai ficar o Ricardo Jorge Beirão, e logo à tarde, a partir das 4:30, pode contar com o Jerónimo Belo Jorge. Antena Desportiva em dose dupla na Antena Livre. Bom dia, bom fim de semana.
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0: Para já temos música nova de Mimi Cat, chama-se A Minha Gente. Vamos ouvir.

0: Eu estou de saída, faltam agora 2 minutos para as 11, mas não se esqueça, a edição da manhã está no ar de segunda a sábado, entre as 8 e as 11. Eu sou o Paulo Delgado e conto sempre consigo. Bom dia.
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12: 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Muito bom dia, domingo ou sábado, 23 de maio, domingo é o hábito, sábado 23 de maio de 2026, emissão especial de Antena Desportiva no seu 96.7 da Antena Livre. A partir de agora o desporto toma conta da Antena Livre e vai ser assim quase durante todo o dia, porque vamos ter esta emissão especial antecipada para amanhã de hoje, para acompanhamento da final da Liga 2, a Liga do Reconhecimento da Fundação Inatel de Santarém, e depois à tarde vamos ter a emissão especial da Antena Desportiva, também especial por ser ao sábado, por ser antecipada do sábado, onde vamos acompanhar a última jornada do Campeonato Distrital da 1ª Divisão da Associação de Futebol de Santarém, a jornada onde se vai decidir o campeão distrital 2025-2026. Mas isso é mais louco, com o Jerónimo Jorge a partir das 16h30 e com o Jorge Duarte, o Rui Matos e o Fábio Bento. Esta manhã a emissão está entregue a mim, com a condução e coordenação de emissão, Ricardo Beirão. A direção-geral da antena, como é hábito, é de Luís Ábalo Dias. E esta manhã vamos ter na chamusca, na festa do futebol da Inatel 2025-2026, o José Luís Casaleiro e o Miguel Alves, que vão fazer o relato e os comentários do jogo da final da Liga 2, que opõe duas equipas aqui da nossa região, uma do Conselho de Abrantes, os Parteiros de Moriscas, e a equipa do Carvoeiro, do Conselho de Mação, Freguesia de Carvoeiro. Só para ter uma ideia, relativamente aos vencedores da Liga Fundação Inatel da Série 2, em 2021-2022, o vencedor foi os Lobos Carvalhal, e comandados por uma voz que já vai entrar em contacto connosco. Em 2011-2012 tivemos o Alvega, uma final entre Alvega e Centeiras, em que o Alvega venceu por 3-2. Em 2013-2014, a Moreira Casais de Revelhos foi a final, ganhou a Moreira por penaltis 3-0. Depois, em 2014-2015, na Liga 2, Arreciadas Raposense venceu as Arreciadas por 6-5 no desempate por penaltis, comandadas por Carlos Serrano. Em 2016-2017, Bairrense São Miguel do Rio Torto, a equipa do bairro, venceu por 4-2. Em 2017-2018, tivemos uma final entre Alvega e Alcaravela, em que a equipa de Alvega venceu por 7-6 no desempate por penaltis. Em 2018-2019, foi a vez da Parreira e de Vila de Rei disputarem a final da Liga 2, da série da Liga Reconhecimento, da Série 2 do Inatel. Parreira venceu por 1-0. Em 2019-2020, a competição terminou nas meias-finais, devido ao Covid, e em 2020-2021 não se realizou a prova. Em 2021-2022, como disse, venceu os Lobos Carvalhal, o Valde Cavalos, por 4-3, no Campo Cufa, em Alfredo, depois do desempate, depois de um tempo regulamentar ter dado 3-3 entre as equipas. Em 2022-2023, o Valdas Mós esteve na final em Mação, Valdas Mós Turquel, venceu a equipa de Alcobaça por 4-2. 2023-2024, com Cavada bem posta, foi a final em Rio Maior, depois de um empate a uma bola, no desempate por penaltis, a equipa de Concavada venceu 4-3. E o ano passado, a equipa de Enventos foi à final com a equipa de Semideiro, venceu a equipa do Conselho de Chamusca por 5-4 no desempate por penaltis, depois de 0-0 no tempo regulamentar. Portanto, este é o histórico das equipas da nossa região na Liga Fundação Inatel, na Série 2. Outros vencedores que aconteceram, Valcavalense, Espinheirense, Espinheirense, que agora está no Distrital, foram também vencedores desta, para além do Bairrense, também vencedores desta competição. Vamos apalpar o pulso, por assim dizer, à chamusca, porque nesta altura decorre o play-off de apuramento do 5º e 6º classificado, porque este ano a equipa, a delegação de Santarém, coloca 5 equipas no Nacional da Fundação Inatel. Portanto, é preciso fazer, para além da final e o apuramento do 3º e 4º, é preciso fazer o play-off de apuramento do 5º classificado. Jogam nesta altura na chamusca o Figueirense e a Tramaga, um jogo que começou atrasado, mas vamos perguntar já. Bom dia, Miguel. Bom dia, José Luís Casaleiro, diretamente da Chamusca. Um abraço para vocês, bem-vindos à emissão. Como é que está a festa aí na Chamusca?
0: É verdade. Olá, viva. Muito bom dia, Ricardo Beirão, ouvintes da Antena Livre, nesta, como disseste, emissão em dose dupla para este sábado, claro, nesta manhã, para o acompanhamento da fase final, como queiram, desta Liga Inatel. Numa manhã com algumas nuvens, com sol, já composto aqui o campo municipal da Chamusca, como disseste bem, joga-se nesta altura para o 5º e 6º lugar, jogam as equipas da Tramaga e do Figueirense, nesta altura, e quando estamos com 21 minutos da primeira parte, aliás, da segunda parte, uma igualdade a duas bolas, marcou o Tramaga, fez 1-0 para o Pedro Silva aos 5 minutos, empatou o Figueirense para o Alex Moraes aos 18, depois João Antunes colocou a Tramaga em vantagem ao minuto 35 e Sérgio Oliveira ao minuto 56 a fazer o segundo gol do Figueirense, resultado que se mantém nesta altura. Em relação à festa, claro, adeptos de um lado, adeptos do outro, já temos também connosco o Miguel. Miguel, para ti um abraço, bem-vindo à emissão. De facto, é sempre de louvar esta festa do futebol do Inatel.
21: Obrigado, Zé Luís. Obrigado a todos os ouvintes da Antena Livre. Estamos perante o 5º e 6º lugar, como disseste bem. duas equipas que estão muito, muito encaixadas uma na outra, um jogo que está a ser bonito e agradável de seguir. Eu tenho visto de soslaio porque tenho estado a fazer outras questões, nomeadamente as antevisões das partidas da Liga 2, que é que vamos acompanhar em loco, do reconhecimento, mas para já as bancadas ainda não estão tão compostas como vão estar certamente a partir do jogo da Liga 2 do reconhecimento, mas para já está agradável aqui no campo municipal da Chamusca, com umas condições belíssimas de se jogar, não está muito calor, não está frio, não está vento, e está, vai ser uma festa enorme para o futebol e para o Inatel de Santarém.
12: Miguel, aproveito para colocar uma pergunta ao Miguel, porque como disse há pouco na introdução, o Miguel, como toda a gente sabe, foi treinador dos Lobos Carvalhal, venceu a Liga Reconhecimento, a Série 2 da Fundação Inatel de Santarém. Pergunto, Miguel, nesta altura, com sensivelmente 30 minutos para o apito inicial do jogo, do árbitro da partida, o que é que se vive no balneário? Qual é que é o estado de espírito que tu viveste, que os teus jogadores viveram e que geralmente todos os jogadores vivem? O que é que se vive nesta altura nos balneários?
21: É um dia diferente. Uma final normalmente diz que é para ganhar, as finais jogam-se, mas querem-se ganhar. A ansiedade é diferente de todos os jogos, porque é um trabalho imenso para chegar às finais. Inicia-se, eu lembro-me que o futebol é um desporto de inverno, passamos por muito para lá chegar, vento, frio, chuva, trovoadas, mas o Inatel e o desporto, o Inatel é isso mesmo. Chegando ao dia, faz-se tudo, a família mobiliza-se de uma forma diferente, criamos ali algumas mecânicas no balneário que habitualmente não se faz, coloca-se umas imagens dos filhos, apela-se a tudo e a todos para que estejam do nosso lado, e há uma enorme ansiedade.
12: Essa ansiedade é uma ansiedade limitadora ou motivadora?
21: Para alguns acredito que seja motivadora, mas para outros acredito que seja limitadora. Nós temos jogadores que são, e tu também jogaste futebol, há jogadores que são de treino, e quando chegam às grandes decisões, os nervos muitas vezes impelem do jogador que treina belíssimamente de o fazer o melhor. Portanto, dá para os dois lados. Há jogadores que ficam muito motivados e há outros que ficam bastante limitados. E temos que saber gerir isso. O papel do treinador de futebol é exatamente isso. Por isso é que dizemos muitas vezes que há jogadores de banco, não, e há jogadores que têm que entrar de início. E também aí as finais são diferentes.
12: E a semana de trabalho?
21: As formas de reagir são diferentes.
12: E a semana de trabalho? É uma semana de trabalho em que os jogadores tiram o pé para não se magoarem, porque toda a gente quer estar presente, quer estar disponível, ou é uma semana de trabalho normal? Normal acredito que não seja.
21: Não, a semana, para já, analisa-se a equipa adversária com uma muito maior minúcia do que normalmente. Na semana antes, normalmente temos, enquanto treinador, tenho sempre alguém a analisar a equipa que vou defrontar nas finais, e felizmente já tive em algumas. Mas ao nível do Inatel isso não existe. Tu tirar o pé, Ricardo, eles não, nem se recordam que vão ter uma final. Eles continuam com o mesmo entusiasmo e com a mesma dedicação. Para quê? Para que o treinador os coloque a jogar. Toda a gente quer ser titular, a isto mesmo que seja a feijões. Não há ninguém que goste de ficar no banco, então não há ninguém que não coloque o pé.
12: Muito bem, fica então já a perspectiva por parte do treinador do que é uma semana de trabalho que antecede a final. Não sei se já têm construção das equipas ou não.
0: É verdade. E já vou também pedir ao Miguel uma pequena análise. Dirige, e por exemplo, deixa-me fazer que eu não fiz referência aos intervenientes do jogo que está nesta altura para o 15º lugar. Curiosamente, um quarteto de árbitros que viajaram desde a delegação do Inatel de Aveiro. Portanto, fica também esta nota. Para este jogo a seguir, o árbitro é da delegação do Inatel de Santarém, é Nuno Ferreira, que tem como assistente o número 1 Joaquim Ventura e Nuno Ferreira, outro Nuno Ferreira, ele que este trico também já passou por outros patamares do futebol distrital. Em relação às equipas, deixa-me adiantar, e a equipa dos Parteiros, que vai jogar na qualidade de visitado, vai com o seguinte 11 inicial: o guarda-redes número 12 é Renato Pires, 2 Dalton Rosário, 4 é José Conceição, que é o capitão da equipa, 21, Luciano Teixeira. 14, Rudi Nilson de Ricardo. 17, Capucho. 16, Zé Guilherme Cadete. 10, Robson Veloso. 7, Gilson Monteiro. 8, Danilo Tavares. E 23, Cleiton Souza. O técnico Manuel Frazão, para outras opções, número 1, Daniel Alves. 13, João Ferreira. 3, é Francisco Rosa. 11, Oscar Pertos. 5, Abdul Apresentação. 19, Rosilei Quaresma. 22, Nuno Almeida. 24, Nuno Fernandes. E número 18 é Bruno Quinas. A equipa do Carveiro, na baliza, com o número 77 é Leonardo Silva. 8, Filipe Rocha. 44 é Fábio Vicente. 3, Jorge Lourenço. 24, Rodrigo. 4 é Gonçalo Pizarro. 10, Ricardo Alves, que é o capitão. 80, Rui Vicente. 13, Ruben. 7, João Matos. E número 14 é João Alexandre. Técnico, Alexandre Marques, por outras opções do banco. Tiago Beirão com 1. 15, Daniel Castela. 19, Hugo Jardel. 30, João Felipe. 18, Marcos Parra. 79, António Dória. 70, Rodrigo Loures. 49, Bernardo Belo. E 23 é Telmo Alves. Miguel, em relação às equipas, os 11 iniciais, o que é que podemos dissecar ou pincelar? Essas pinceladas iniciais, já acompanhaste as duas equipas, o que é que podemos pensar destes 11 que foram escalados para esta manhã?
1: Conheço as duas equipas e aquilo que eu sei é que o 11 habitual estão a jogar das duas, portanto estão na máxima força. A equipa dos Esparteiros é uma equipa muito mais, costuma-se dizer, vertical, aquela equipa que joga futebol mais direto nas alas, nas linhas, entre linhas, tem dois toques no meio campo e a bola está colocada nas costas dos defesas, seja nos laterais, seja com o segundo avançado na costa do central. E a equipa do Carvoeiro é uma equipa, podemos dizer, um pouco mais experiente, mais madura, que se conhecem, que jogam há mais anos, uma equipa que joga mais na sua, uma malha mais enrendilhada, com um futebol mais lateralizado, procuram mais os interiores, mas que têm belas individualidades. Eu tenho aqui uma curiosidade, para mim, eu disse-o na antevisão, quando o Ricardo me convidou este ano a fazer a análise da antevisão desta fase 2 do Inatel, disse que estávamos perante o guarda-redes do Grupo Desportivo Carvoeiro, dos melhores guarda-redes do Inatel, o Leonardo. Podia ir mais longe, mas ele adora a terra.
12: Dizes tu e diz muita gente.
1: E diz muita gente. E outra curiosidade, fui encontrar no Grupo Desportivo e Recreativo Esparteiros o guarda-redes do lado de lá, que também foi o meu jogador de formação nos Lagartos de Sardual. Ele na altura era avançado, hoje é guarda-redes, é um miúdo muito alto, Renato, que tem vindo a evoluir bastante e tenho visto já 2-3 jogos dos Esparteiros este ano e tem sido um esteio. Portanto, estamos perante dois bons guarda-redes, duas boas equipas que querem. Já falei com os presidentes de ambas as equipas e ambas estão aqui é para vencer e é para darem tudo, porque as finais são para se ganhar e não é fácil cá chegar, Ricardo.
12: Miguel, pergunto-te o seguinte, em relação ao piso que os jogadores vão pisar, é novidade para ambos, porque jogam em pelado. O Carvoeiro, o campo é pelado, o campo da Lâmina Redonda é pelado, mas há aqui uma diferença que pode fazer a balança tender para algum dos lados. Não sei, estou-te a perguntar. É que a dimensão do campo também infere, e um campo grande, neste caso, beneficia quem? Os Esparteiros, melhor mais?
1: Eu diria que sim. Eu diria que os Esparteiros, e vou dizer porquê. Os Esparteiros têm uma equipa, os jogadores são muito, muito rápidos. Os alas, os jogadores dos Esparteiros, o avançado, é um homem que tem um pulmão enorme. E a equipa do Carvalho, como eu disse há bocadinho, uma equipa mais madura, que se conhece mais, que não são tão rápidos, não são tão céleres. Nesse aspecto, na questão da velocidade e na surpresa, aos Esparteiros pode surpreender o Carvoeiro. Mas, por outro lado, acredito que o Carvoeiro tenha muito mais jogos em sintético que aos Esparteiros, e explico já porquê. Nós temos um campo municipal de Mação, não perguntei a ninguém, mas não tenho a mínima dúvida que o Carvoeiro tem treinado no sintético de Mação.
12: Ou na Ortiga.
21: ou no Ortiga, que era o segundo, exatamente, ou no Ortiga, foi o campo que foi transposto do campo municipal de Mação para lá. Portanto, têm dois campos que podem treinar. E acredito que estejam mais feitos ao sintético que os parteiros, porque os parteiros também sabemos, são miúdos da escola, a escola agrícola, e que às vezes têm dificuldade em treinar, e o treino que fazem normalmente é à sexta-feira. Acredito que o Carvoeiro também, muita gente trabalha, ninguém aqui é profissional, é um puro amadorismo, mas portanto, diria, mais treino do lado do Carvoeiro, mais velocidade do lado dos parteiros, 50-50 em relação ao sintético também, Ricardo.
12: Muito bem, vamos avançar então. O Miguel fez, estava a dizer, e muito bem que fez, antevisão com os presidentes dos dois clubes, com a Patrícia Brito por parte do Grupo Desportivo e Recreativo Os Parteiros de Mouriscas, do Carvoeiro, fez com o Luís Silva. Vamos começar a ouvir a senhora, não é por nada, é mesmo porque sim, porque é a equipa que joga em casa. A Patrícia Brito, a presidente dos parteiros, que faz aqui a antevisão da partida e o que espera desta final entre os parteiros e Carvoeiro. Bom, aqui um problema técnico, vamos recomeçar a ouvir a Patrícia Brito. Vamos lá ouvir.
2: Principalmente um bom jogo entre duas equipas que se conhecem, que já jogaram entre si, e que corra tudo pelo melhor, que ganhe o melhor e seja uma boa final.
21: Vocês já se defrontaram na outra fase?
2: Sim.
21: Lembro-me o resultado, acho que o Carvoeiro...
2: Perdemos 1-0, sim.
21: Na vossa casa?
2: Não, lá fora, foi um autogol, sim.
21: Um jogo difícil, portanto, duas boas equipas e uma perspectiva de uma bela partida, que é o que afeta
2: o
21: futebol.
2: Sim, que é o que interessa.
12: Patrícia Brito, a presidente dos parteiros. Do outro lado, o Miguel falou com o Luís Silva, o presidente do Carvoeiro.
3: O que é que nós esperamos deste jogo? É assim, começámos a época um bocado mal, fomos recuperando. Epá, não deu para passar à fase 1. Nós ano passado estivemos a disputar o 3º e 4º lugar da fase 1. Isto temos aqui, e como toda a gente diz, é assim, a gente nem viemos cá para jogar bola. Nós viemos cá para ganhar a taça. Não viemos só participar. Eu já estou nisto há muitos anos, estou farto de trabalhar com isto tudo. Epá, e depois é assim, o que nós queremos é levar a taça para o Carvoeiro. O que eu espero, que seja um jogo muito competitivo. Eu no fim de semana passado fui ver os parteiros, nós já fizemos 3 ou 4 jogos este ano, em campeonatos, amigáveis. Eles é uma equipa que...
21: No campeonato venceram em casa, a vossa casa, 1-0?
3: Ganhamos 1-0, sim. E depois fizemos 2 jogos para a época com eles também, em que já não sei qual é que foi o resultado, mas pronto, isso é o que menos importa. Eles é uma equipa muito competitiva. Eles correm desde o primeiro minuto até ao minuto 80. Eu estive a ver isso no domingo e é assim. Eles são uma equipa muito boa. Nós... Nesse último jogo, 7, 8 jogos, desde que perdemos na Freixianda, nunca mais perdemos. Viemos a consolidar aquele 11 principal, aquela equipa, aquele... Epá, penso que temos uma fase boa, mas é sempre a final, pode ir para qualquer lado.
21: Uma final costuma-se dizer que é para ganhar e que vença ao melhor. Desejo boa sorte ao Grupo Desportivo Carvoeiro, que este ano fez uma belíssima época. Tive a oportunidade de ver um jogo ao serviço da Antena Livre em vossa casa contra as Xentieres, fizeram uma bela partida e tenho acompanhado e efetivamente têm estado muito bem. Portanto, desejo-lhes boa sorte e que tudo corra bem.
3: Muito obrigado por este minuto que tivemos aqui. É sempre agradável termos alguém a acompanhar o futebol do Carvoeiro, esta final de Inatel. O que eu quero dizer é que é pá, que vença o melhor e que o melhor seja o Carvoeiro.
12: Obviamente que tinha que terminar assim. Miguel Alves e José Luís Casaleiro. Pergunto ao Miguel, porque foi quem fez as entrevistas, andou a cheirar o balneário, qual é que era o estado de espírito que se vivia nos balneários?
21: Olha, Ricardo, eu não cheirei o balneário, mas cheirei ali na bancada. Eles estavam exatamente no mesmo lado, a equipa dos parteiros no topo sul, um pouco mais acima, e o Carvoeiro um pouco mais abaixo, mas muito próximos. Estive a conversar em Amena Cavaqueira com o Manuel Brazão, treinador do Grupo Desportivo e Recreativo Os Parteiros. Também falei com o Mister, o Alexandre Marques, do Carvoeiro, e o que eu senti ali alguma aquele friozinho da barriga habitual das finais, como ainda disse há pouco, mas senti ambas as equipas a quererem ganhar. Vejo-os muito motivados, muito arrumados, muito concentrados, e sinto que isto é um jogo de tudo ou nada. Eles é a Liga Reconhecimento, é a Liga 2, mas é algo que fica na história, é algo que fica no clube e é um marco muito importante. E há jogadores aqui que nunca o fizeram. A equipa dos Esparteiros é uma equipa completamente nova, nunca viveu, nunca vivenciou uma final, e para eles estão hoje nas Mouriscas. Muitos deles, alguns vão para Santo Tomé já para um ano e não voltam aqui ao nosso país, e então eles vão fazer tudo para ganharem. No Carvoeiro é exatamente a mesma coisa. Senti ali um nervoso miudinho, mas um bom nervoso miudinho. Aquilo, estavam concentrados, estavam unidos, todos lado a lado, ladeados, e quando assim é, o treinador tem a vida muito, muito facilitada.
12: Deixa-me fazer aqui uma retrospectiva do que foi. Falaram nas antevisões que estas duas equipas já se tinham encontrado, e é verdade. Na segunda fase do campeonato, a equipa dos Parteiros e do Carvoeiro ficaram na mesma série. A equipa do Carvoeiro acaba por passar como melhor terceiro classificado, fez 14 pontos. Os Parteiros venceram este grupo com 19. Por um meio ficou a equipa de Centeiras, que também, pelo caminho, ficou na fase a eliminar. Portanto, duas equipas que passaram do mesmo grupo, do grupo A da Série 2. A dizer que depois, na Taça Fundação Inatel, na parte a eliminar, nos quartos de final, o Carvoeiro foi a Santana do Mato, ao Santanense, vencer no desempate por penaltis por 4-3, depois do empate a 0 bolas. Os Parteiros venceram nas Centeiras por 2-0. Nas meias finais, o Carvoeiro foi a Montinhos dos Pegos vencer por 3-1, e os Parteiros venceram por 2-1 a equipa do Recreio no jogo disputado nas Mouriscas. Portanto, este foi o caminho das equipas na série 2, na segunda e na fase final. Portanto, um percurso, diria Miguel, para os Parteiros, um percurso quase imaculado, diria eu, quase. Foi uma equipa que ganhou bastantes jogos. Na primeira fase é que não conseguiu apurar-se para a Série 1, talvez fosse o objetivo. O Carvoeiro conseguiu, à última da hora, safar, como se costuma dizer, este apuramento para a fase a eliminar da Série 2.
21: Sim, os Parteiros, curiosamente, Ricardo, a única derrota que têm é com o Carvoeiro, a jogar fora num campo muito pequeno. Nós sabemos as dificuldades que é jogar no grupo desportivo e recreativo do Carvoeiro. É o campo, se calhar, o campo mais pequeno do futebol distrital de Santarém, e aí é muito difícil. Mas acontece que o Carvoeiro foi repescado, neste caso não foi repescado, era os segundos melhores terceiros classificados da Série A2, e quando assim é, está lá com mérito também. Os Parteiros, como disseste bem, tiveram uma fase, a segunda fase, muito tranquila. Conseguiram, eu falei com alguns jogadores ainda há pouco e com o treinador também, e conseguiram até rodar alguns jogadores e mesmo assim ficarem em primeiros destacadíssimos, com muita tranquilidade, e estão aqui por mérito. Portanto, está tudo em aberto. Mesmo acredito que o Carvoeiro tenha passado em terceiro, que não vamos ver aqui essa decalagem entre uma equipa que é primeira e uma equipa que é terceira. Isso não acontece. Nas finais não vai acontecer, e estamos cá para ver se tenho ou não tenho razão.
12: O Miguel também falou com o representante do município de Abrantes, que está presente a acompanhar a equipa do concelho, o Nuno Gomes, assessor do desporto da Câmara Municipal de Abrantes, e vamos ouvir a conversa do Miguel Alves com o Nuno Gomes.
21: Assessor do desporto da Câmara Municipal de Abrantes. Nuno, uma festa do futebol, Liga 2, reconhecimento, um clube, grupo desportivo e recreativo, os Parteiros, Freguesia das Mouriscas, a representar Abrantes. O que é que se pode esperar aqui de hoje deste jogo e desta festa, que é uma festa do Inatel? O que é que perspectiva?
4: Primeiro, queria dar os parabéns ao excelente desempenho que uma equipa de uma freguesia de Mouriscas, do concelho de Abrantes, tem vindo a realizar desde que retomou a atividade desportiva, neste caso o futebol sénior. Mérito da sua direção, mérito dos seus fregueses, mérito dos atletas, mérito dos sócios, é sempre salutar, e esse reconhecimento traduz-se na presença, como referiste bem, na festa do futebol. Obviamente não vou fazer uma análise técnica, embora tenha vontade, pelo meu passado como treinador. Espero é que, à semelhança do que tem vindo a acontecer nos diferentes campos do distrito, nos diferentes campos do concelho, no campeonato da Fundação Inatel, o Grupo Desportivo dos Parteiros faça aquilo que tem feito, que dignifique a freguesia, que dignifique o concelho. Obviamente gostaria de sair daqui também, enquanto assessor e representante do município de Abrantes, a dizer que os Parteiros venceram a Série 2.
12: Palavras do assessor de desporto da Câmara Municipal de Abrantes, Nuno Gomes. José Luís Casaleiro, o jogo que está a decorrer entre a Tramaga e o Figueirense já terminou ou ainda não?
0: Olha, ainda não, já estamos em período de compensação. Penso que o árbitro, o quarto árbitro, deu 4 minutos de tempo adicional. Tudo indica, se até o desfecho...
12: Para atrasar mais, vamos a penaltis, é isso?
0: É isso mesmo, claro. Vamos ver o que é que vai dar. Claro, já estamos com... pelo meu relógio já estamos com um minuto para lá dos 40. Se não me falha a memória, o árbitro, o quarto árbitro deu 4 minutos, o árbitro Fernando Bernadão, como eu disse, teve arbitragem que viajou desde a cidade de Aveiro, é uma equipa que faz parte da delegação do Inatel de Aveiro.
12: Portanto, quer isto dizer que com aquecimentos e coisas do género, a final da Liga 2 vai começar lá para o meio-dia, é isso?
0: Tudo indica que sim, é, claro, vamos tentando apurar, mas claro, também não tive a percepção se as equipas já devem estar praticamente ali na boca do túnel para o aquecimento, mas claro, vai demorar ainda alguns minutos, quando estamos a cerca de 23 minutos para a hora certa. Claro, este jogo que estava aprazado para as 11h30 da manhã, tudo indica que vai começar para lá das 12 horas.
12: Muito bem, já aí voltamos à Chamusca para mais informações e mais conversa sobre a final da Liga 2 entre os Esparteiros de Mouriscas e o Carvoeiro do Conselho de Mação.
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12: Não estranho se está admirado de estar a ouvir desporto nesta manhã de sábado, 23 de maio de 2026. Não estranho, estamos em emissão especial de Antena Desportiva. Hoje vai ser o dia quase todo de futebol aqui no 96.7 e também em antenalivre.pt para todo o mundo, porque esta manhã estamos a acompanhar a festa do futebol da Fundação Inatel, a festa do futebol de Santarém da Fundação Inatel, que se realiza este ano na Chamusca, no Municipal da Chamusca. É a tradicional festa da Fundação Inatel, que para quem nunca viveu, nada melhor do que se deslocar à Chamusca, porque é um dia que irá ficar marcado, porque é mesmo uma festa e as pessoas estão em verdadeiro convívio. Na Taça Fundação Inatel, nesta altura, disputa-se o play-off de 5º e 6º classificado, o apuramento do 5º e 6º classificado, porque a delegação de Santarém coloca 5 equipas no Nacional de Futebol da Fundação Inatel, e então é preciso apurar o 5º e 6º classificado. Jogam Figueirense e Tramaga, já vamos saber, tudo indicava que iria terminar empatada duas bolas e que o desempate iria ser feito por penaltis. Depois, à tarde, vamos ter a final do apuramento do 3º e 4º classificado, Estevense-Ceiça, e por volta das 17h30 vamos ter a final entre Passo dos Negros e Pegões. Para esta manhã, na Série 2, vamos ter a final a partir das... estava para ser marcada, ou estava marcada às 11h30, mas o primeiro jogo do 5º e 6º classificado da Série 1 começou atrasado, ainda por mais que os penaltis mais atrasado vai ficar, e então vamos ter o jogo por volta das 12 horas entre o Carvoeiro e os Parteiros, ou melhor, entre os Parteiros, que nesta por sorteio joga em casa, e o Carvoeiro, para apurar o campeão da Série 2 da Liga Inatel. Vamos recordar desde 2009-2010 vencedores desta Série 2 da Liga Inatel. Então, na Liga Reconhecimento, temos em 2009-2010 venceu o Val Cavalense, o vencido foi o Olival. 2010-2011 o Bairrense foi o campeão da Série 2, venceu na final o Fajardense por uma bola a zero. Em 2011-2012, uma final do Conselho de Abrantes, Alvega-Centieiras, venceu a equipa de Alvega por 3-2. 2012-2013, Espinheirense-Arados foi a final, venceu a equipa do Conselho de Alcanena ao Espinheirense por 2-1. 2013-2014, nova final entre equipas do Conselho de Abrantes, Amoreira-Casais de Revelhos, 0-0, com 3-0 para a equipa da Freguesia de Rio de Minhos. A Amoreira venceu e é a equipa com mais títulos nesta Série 2 da Liga Inatel, tem 3. 2014-2015, Arreciadas-Raposense, 1-1 no final do tempo regulamentar, 6-5 no desempate por penaltis. Bairrense-Envendes foi a final 2015-2016, 3-3 no final do tempo regulamentar, a equipa do bairro venceu por 8-7 nas grandes penalidades. 2016-2017 volta a estar na final o Bairrense, venceu por 4-2 o São Miguel do Rio Torto. 2017-2018, final entre Conselho de Abrantes e do Sardual, Alvega Alcaravela, 2-2 no fim do tempo regulamentar, 7-6 para Alvega no desempate por penaltis. E em 2018-2019, Parreira-Vila Regense, uma bola a zero, venceu a equipa da Parreira. 2019-2020, a competição terminou nas meias-finais. 2020-2021, devido ao Covid, não se realizou a prova. 2021-2022, no Campo Cufa, em Alfredo, Lobos de Carvalhal e Valde Cavalos, foi a final. 3-3 no tempo regulamentar, 4-3 no desempate por penaltis para a equipa do Conselho de Abrantes. Em 2022-2023, em Mação, Val das Mós, Turquel foi a final. A equipa do Conselho de Abrantes perdeu perante os homens de Alcobaça por 4-2. 2023-2024, em Rio Maior, Concavada bem posta foi a final, 1-1 no final do tempo regulamentar, 4-3 para a Concavada nos penaltis. E o ano passado, em Ventos de Mideiro, foi a final, 0-0, com 5-4 para a equipa do Conselho de Chamusca no desempate por penaltis. Vou novamente até aos nossos colegas que estão em na chamusca, o Miguel Alves, que vai fazer os comentários à partida, e o José Luís Casaleiro, que está, vai fazer o relato. José Luís Casaleiro, já está no desempate por penaltis, a final do 5º e 6º classificado, ou ainda não?
10: Terminou a partida, deixa-me dizer que o volte face em pouco mais de 3 minutos, a equipa do Figueirense a fazer o terceiro, o quarto e o quinto golo, e claro, a equipa do Figueirense a ser o vencedor desta partida, ao vencer então a Tramaga por 5-2. Daqui a pouco também a análise do...
12: Já agora pergunto como é que é possível...
10: Também com o Presidente da Câmara Municipal de Mação, para uma pequena antevisão àquilo que poderá ser a prestação da equipa do Carvalho.
12: Pergunto José Luís Casaleiro.
10: Então que a partida terminou, estão ali também os jogadores, vão-se cumprimentando de um lado e do outro, algum fair play, e claro, então, como dissemos, vitória da equipa do Figueirense perante a equipa da Tramaga por 5-2, e claro, daqui a pouco, como disse, o Miguel ia também analisar um pouco como foi esta partida deste Tramaga-Figueirense, com a equipa do Figueirense praticamente nos últimos 7-8 minutos a dar a volta ao contexto da partida, e claro, a garantir o terceiro lugar, aliás, o quinto lugar desta Liga, de, Liga 2 do Inatel, Liga Reconhecimento, numa altura em que também entram as duas equipas para os habituais exercícios de aquecimento, a equipa dos parteiros e também a equipa do Carvoeiro, daqui a pouco também o treino de arbitragem, enquanto também o Miguel acaba ali de recolher os últimos dados, recapitulando as três equipas, dirige o árbitro Nuno Ferreira, que tem como assistente Joaquim Ventura e também Nuno Ferreira, os parteiros Renato

0: Matos e Jorge Alexandre, é então os 11 escolhidos por Manuel Brazão dos Parteiros, Alexandre Marques da equipa do Carveiro. Miguel, quando pensava-se que poderia o jogo ir para o desempate de grandes penalidades, a equipa do Figueirense em pouco mais de 6, 7 minutos a marcar por 3 vezes e, claro, garantir este quinto lugar da Liga de Reconhecimento da Liga Inatel, delegação de Santarém, numa altura em que também o Miguel acaba aqui também de enviar mais uma reportagem. Foi perante o Presidente da Câmara Municipal de Mação. Miguel, em relação a este jogo, quando tu pensava que poderia haver grandes penalidades, vitória da equipa do Figueirense por 5-2.
1: Sim, João Luís, acho que já se estava a adivinhar. Quando tu disseste que estava 2-2 e que faltava ali meia dúzia de minutos e que ia atrasar, olhámos um para o outro e dissemos, não vai ser assim. O Juventude Figueirense, não vai. O Juventude Figueirense teve ali duas, três, quatro redes seguidas e o Tramaga estava a cair. A Tramaga acaba por perder este jogo, sem dúvida absolutamente nenhuma, Ricardo, e vou dizer com toda a propriedade, quebraram fisicamente. O campo não é a sua praia, e o Juventude Figueirense mais habituado, certamente, e estava por cima, muito por cima, e que acabou por, em 2 ou 3 minutos, marcar 3 golos e matar este jogo de uma forma completamente, mesmo marcante, passo o pleonasmo, marcante, e que foram uma equipa superior. O Juventude Figueirense, na segunda parte, por aquilo que eu pude observar, porque também estive a fazer várias entrevistas, esteve sempre por cima e foi inteiramente merecido, e estão no quinto lugar nacional de Santarém a disputar a nacional de Portugal, do Inatel, e vamos ver se fazem uma boa...
0: Deixa-me dizer, uma deslocação não muito longe, é o modo de falar, até ao distrito de Beja, que é o Póvoa de São Miguel, foi a equipa que foi o terceiro classificado da delegação do Inatel de Beja.
1: É, pois, é o terceiro classificado de Beja, mas não me peças para falar do Póvoa de Santarém, que eu efetivamente não os conheço, mas acredito que o nosso quinto lugar tenha armas para conseguir defrontar e levar de vencida o Inatel de Beja, porque o Inatel de Santarém é cada vez mais um Inatel com um campeonato forte, bem estruturado, aqui e ali com algumas peças que se podiam alterar. Olha, eu vou já dar uma e vou já sugerir uma, que toda a gente diz isso. Por que não o quinto lugar de Santarém ficar com o ser ocupado por quem vencer a Liga Reconhecimento? Acho que era um prémio giro, era um prémio justo, e que vários clubes têm dito isso.
2: E jogavam para alguma coisa em concreto, não é?
1: Exatamente, jogavam para ir ao Nacional. Quem vencesse a Liga 2, a vitória por si só, Ricardo, é muito importante, porque digam o que disserem, alguns chamam-lhe a taça da carica, pá, mas é, nem que fosse a taça do croquete, é importante vencer. Mas jogavam efetivamente para o quinto lugar de Santarém, eu acho que inteiramente justo, e digo-te mais, fariam, há equipas, tanto Carvoeiro como os Parteiros, poderiam fazer também uma bela percurso lá. E aliás, se colocássemos um dia destes, podemos fazer esse jogo também, os finalistas, quintos, sextos lugares da nível 1, a jogar com os finalistas do nível 2, e se calhar não será assim tão desequilibrado quanto isso, mas pronto. Isso
2: e há equipas que ficam de fora da série 1 por mero azar, às vezes é por uma diferença de um golo ou dois que não passam à série 1. E há equipas que vão para a série 2, que vão para a série 1, que depois acabam por ser bobos da festa, por assim dizer.
1: Exatamente, é verdade. Nós tivemos um caso, a série, eu não me recordo se era a A2, mas por exemplo, a série. Minto, na primeira fase, a equipa das Centeiras, que só por golos é que não passou, e tinha todo o mérito a poder estar na Série 1, e certamente também faziam um belo percurso e dignificavam aquela aldeia. Mas é como tu dizes, é por detalhes. Às vezes não se está na Série 1 por detalhes e caem na Série 2, e depois também desmotivam. Há equipas que estão talhadas para estar na Liga dos Campeões e não na Liga Europa, como se costuma dizer, e depois desmorecem a segunda fase, os jogadores começam a deixar de ir tanto aos treinos e isto depois é tudo em catadupa. Quando se vence, estamos na mão de cima, quando não vencemos, estamos na mão de baixo e caímos.

0: e é difícil depois levantar. É difícil levantar.
1: Muito bem, análise por parte do Miguel Alves, numa altura em que as equipas estão nos habituais exercícios de aquecimento. É também ali a foto da equipa do Figueirense como quinto classificado desta Liga de Reconhecimento do Inatel e, é claro, a temperatura vai aumentando, é claro, não só, a temperatura aumenta lá fora, já nesta altura a rondar os 25, 26 graus, numa altura em que também se processa a rega aqui do Municipal da Chamusca.
2: Vamos ouvir a reportagem.
1: Cerca de 5 minutos do início da partida, Ricardo e Jorge Beirão, aproveitamos para mais uma breve passagem pelos estudos centrais da Antena Livre.
2: Muito bem, vamos ouvir as reportagens feitas pelo Miguel Alves. Entretanto, ele tem se desdobrado em várias tarefas e ouviu o Presidente da Câmara de Mação e também o Diretor Desportivo da equipa dos Parteiros, Marco Cadete. Vamos começar pelo Diretor Desportivo da equipa dos Parteiros, Marco Cadete, e sobre o que ele espera para esta final.
3: O que eu espero é que a gente tenha um bom desempenho e depois logo se vê ganhar ou perder. Mas, acima de tudo, gostava que as coisas corressem da melhor forma, porque os miúdos, a maior parte deles, são da escola agrícola e vão deixar as mouriscas. Não sei se algum pode ficar ou não. E era uma marca que ficava para a história deles. Tudo o que eles fizeram para a nossa equipa, que ajudaram-nos bastante. E pronto, era isso, era basicamente, vamos ver o que é que vai dar, mas era interessante que isto acabasse com uma vitória, porque os miúdos merecem pelo que eles fizeram para a gente, e pronto, é isso.
2: Este era Marco Cadete, o diretor desportivo dos Parteiros de Mouriscas, do outro lado, não é bem do outro lado, mas também em representação, logicamente a acompanhar a equipa do seu concelho, está José Fernando Martins, o presidente da Câmara Municipal de Mação.
4: Com todo o respeito pelas duas equipas, mas a taça tem que ir para o Carvoeiro. Até porque temos aqui uma coisa, em jeito de brincadeira, se eles não comerem a relva hoje, aqui também não vão comer lá, porque temos um compromisso de relvar o campo e, portanto, é bom que eles hoje levem a taça para podermos ter um incentivo ainda maior para relvar o campo e, portanto, escaravelhos e os escaravelhos hoje vão ganhar e vão erguer a taça e vamos fazer a festa no Carvoeiro com toda a certeza.
5: Então temos aqui uma notícia em primeira mão. Que vamos ter sintético no Carvoeiro?
4: Temos aqui uma notícia, já não é em primeira mão porque já foi anunciado na gala deles, mas sim, vamos ter sintético no Carvoeiro. Aguardam-se algumas obras complementares que é necessário fazer primeiro e depois sim vamos ter sintético no Carvoeiro.
2: Portanto, mais uma boa notícia para o Conselho de Mação, mais uma equipa que irá ter campo relevado sintético. Portanto, há uma aposta do município de Mação no desporto, no caso no futebol, para dotar as suas coletividades de boas condições para poderem continuar estes bons desempenhos, porque tem sido quase constante bons desempenhos das equipas do Conselho de Mação no futebol do Inatel, pelo menos no futebol da Associação de Futebol de Santarém, também mais a cargo da Associação Desportiva de Mação. No Inatel às vezes temos envendos, temos Carvoeiro, vamos repartindo as boas prestações do Conselho de Mação no Inatel entre várias equipas. José Luís Casaleiro, já as equipas já estão prontas para começar a partida ou ainda não?
1: Olha, ainda não, ainda estão nos habituais exercícios de aquecimento. Claro, o primeiro jogo começou com cerca de meia hora de atraso e claro, há também atraso para esta partida. A equipa do Figueirense, à hora que já deveria estar nos exercícios de aquecimento para o jogo que terminou há pouco, chegou aqui cerca das 9 horas e 15 e claro, por isso mesmo atrasou relativamente o início da partida aqui no Municipal de Chamusca.
2: Pergunto ao Miguel Alves, tendo em conta aquilo que já ouvimos das entrevistas que ele fez, esta questão do que o Marco Cadete acabou por referir, que muitos dos jogadores da equipa dos Parteiros vão deixar a escola agrícola e se calhar nem vão ficar cá por Portugal, também é limitativo no sentido de dar continuidade a um projeto, é quase ter que reconstruir a casa todos os anos.
0: Ricardo, é uma chatice, é uma autêntica chatice, é triste. Eu ainda há bocadinho já estava a prever aquilo que eu disse na antevisão, que estes jogadores são maioritariamente de São Tomé e Príncipe, aquele projeto muito interessante que tem ali com a Escola Agrária, e efetivamente é o que é que os Parteiros estão a fazer, e muito bem. O Marco está, se repararem nas redes sociais do Grupo Desportivo dos Parteiros, todas as semanas publica os treinos de formação de, nomeadamente de petizes, aqueles pequeninos do futebol 5, do futebol 4, que soubessem nas escolinhas, muitas vezes, da Interconselhia de Abrantes, mas isso vai demorar o seu tempo. Já tenho reparado que têm havido grupos com 10 meninos, 12 meninos, e nas interconselhias eles estão presentes, mas se estamos a falar de petizes, temos a seguir benjamins, infantis, iniciados, juvenis e júniores. Primeiro que cheguem aos séniores, estão ali 10, uma década, temos uma década pela frente. Os parteiros vão ter que se redobrar em outros tipos de atividades ou virarem-se para clubes que vão estar com alguns jogadores disponíveis e vão haver. O que é que acontece? Ainda há pouco falava do Zé Luís Casaleiro a propósito disso. Se sabe, vamos ter mais duas equipas na região, a Moreira e Alfredo Velha, também com vontade de criar Pinatel. Pinatel está acessível, está mais interessante, diria eu, aqui para os clubes do que o futebol da Associação Futebol Santarém, que tem custos muito mais elevados, regras muito mais apertadas, a obrigatoriedade de polícia e o pessoal está, as coletividades, associações e clubes estão-se a virar para o Inatel. Mas com essa criação dessas duas equipas, o que é que vai acontecer? Mais, pelo menos, mais 50 jogadores, ou 44, vá, 22 de cada lado, vão estar a serem necessários e os portugueses vão ter também dificuldade aí se aumentar os números de equipas na nossa região, e não vai ser fácil fazer a equipa para o ano se este conjunto de jogadores, que por exemplo hoje no 11 inicial 10 são de São Tomé, só temos o próprio filho do diretor desportivo Marco Cadeto, o Guilherme com o número 16, que habitualmente joga no meio campo, distribuidor de jogo, miúdo com uma traça fina, com um bom toque de bola, com formação e que acompanha aqueles jogadores de São Tomé. Se eles para o ano vão-se embora, é muito difícil. Fora os jogadores que eu vejo no banco de suplentes, que pelos seus nomes eu diria que só temos mais dois, três jogadores de nacionalidade portuguesa, com um a titular temos quatro jogadores portugueses, portanto neste caso vai ser muito, muito difícil para a sua continuidade, mas vamos ver se o Marco, o Manuel Brazão, aquela malta toda que retomou o clube, se tem força e vontade e garra para ir captar outras equipas. Esperamos que sim, porque o Grupo Desportivo Espartéis merece.
2: Ora bem, vamos fazer mais uma pausa, já voltamos à Chamusca para ver se damos o pontapé de saída nesta final da Série 2 da Liga Reconhecimento. O relato vai estar a cargo do José Luís Casaleiro, os comentários do Miguel Alves, já voltamos à Chamusca.
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2: É isso mesmo, Antena Desportiva em dose dupla esta tarde e esta manhã de sábado, de 23 de maio de 2026, de manhã a acompanhar a festa do futebol da Inatel, final da Liga Reconhecimento, Série 2, entre os parteiros de Moriscas e o Carvoeiro do Conselho de Mação, e depois à tarde, a partir das 16h30, o Jerónimo Jorge estará aqui para acompanharmos também a última jornada do Campeonato Distrital da 1ª Divisão da Associação de Futebol de Santarém, todas as atenções viradas para o campo da Azanha em Amiais de Baixo, onde o Amiense recebe o Fazendense, e para o Agostinho Pereira Carreira em Mação, onde a Associação Desportiva de Mação recebe o Sport Abrantes e Benfica. Vamos estar também em Porto Alto para acompanhar o Porto Alto Tramagal Sport União, mas o que falta decidir é mesmo quem é o campeão distrital, e isso passará aqui por 96.7 da Antena Livre. Volto à chamusca, porque esta manhã é o Inatel que é dono e senhor da emissão, a final da Série 2, Liga do Reconhecimento, Espartais Carvoeiro, José Luís Casaleiro, Miguel Alves. Já vai haver jogo ou ainda não? Perspectiva-se o arranque?
5: Ricardo, não. As equipas ainda estão a perfilar. Eu vejo a equipa do Carvoeiro já naqueles habituais remates à baliza, portanto deve ser mesmo para o fim. E a equipa dos Espartais, que está à minha direita, naqueles meinhos, aquele jogo curtinho, não tem sem baliza, mas eu presumo que não vá demorar muito mais tempo. O Zé Luís Casaleiro teve que ir ali tratar de outros assuntos, portanto estou eu aqui a assegurar a emissão.
2: E fazes muito bem.
5: Se quiseres perguntar,
2: fazes tu muito bem. Pergunto-se se nesta altura já há muita gente ou não, como é que estamos de povo aí nas bancadas?
5: Ricardo, epá, não, infelizmente não vejo muita gente. Estas bancadas têm 1, 2, 3, 4, 12 lances, cada à direita e à esquerda, também são umas bancadas com alguma dimensão, mas não vejo muita gente. Vejo jogos do Inatel, ainda agora vi o jogo do Enventos ao Travela, que o Travela foi eliminado com muito mais gente do que vejo hoje aqui nesta final da Liga de Reconhecimento. Sabemos que a viagem não é muito grande, mas também há alguma, mas Mação, a chamusca te faz alguns quilómetros, a Abrantes é mais curtinha, mas de qualquer das formas não está muito composto, e é pena, porque a Liga de Reconhecimento também é uma final e merecia ter mais gente nas bancadas.
2: Muito bem, ouviste também o Diogo Tavares, o representante, vamos lá, o coordenador do futebol da Inatel de Santarém, é o representante e quem é cara visível já há muitos anos deste futebol da delegação de Santarém do Inatel. Diria que estaria, se lhe chamassem diretor técnico, também não estaria nada mal a nomenclatura para o Diogo Tavares, aos anos que ele faz este tipo de trabalho na Fundação Inatel. Tu ouviste-o também para, como expectativas de que o que é que a Fundação Inatel tem para o dia de hoje. Vamos ouvir o teu trabalho.
5: Diogo Tavares, diretor distrital do Inatel de Santarém. Diogo, o que é que se pode esperar desta festa do futebol, a mais bonita festa do Inatel, sempre com várias atividades, um campo belíssimo, condições para a imprensa belíssimas, agradecer também ao município da Chamusca. O que é que se pode esperar hoje deste dia tão efusivo e tão especial para o Inatel de Santarém?
16: Pronto, isto é um evento que culmina com o final da época distrital da nossa Liga e Taça. É o último jogo de algumas equipas, já decorreu o apuramento do 5º e 6º lugar. Este ano vamos ter 4 jogos neste evento, 9 CCDs diretamente ligados ao evento em si, a União da Chamusca, que é o CCD organizador, que tem tudo planeado ao ínfimo pormenor. O meu agradecimento desde já, e esperando que corra tudo dentro do melhor, também para eles, bem como para nós que somos a Fundação Inatel. Em termos do evento em si, temos aqui várias atividades durante todo o dia. Estamos um bocadinho expectantes agora para a Liga Reconhecimento, está um bocadinho atrasada, mas estou certo que vai ser uma boa festa. E à tarde mais 2 grandes jogos, e pronto, está tudo a apontar e a pensar na grande final, na descida dos paraquedistas. Vamos ter também um momento bastante importante, a homenagem a pessoas que ajudaram o nosso António a estar entre nós, um jogador aqui da Chamusca. O nosso muito, muito, muito, muito obrigado a esses heróis anónimos. Sem eles o António não estaria cá, e mais uma vez o nosso muito, muito obrigado para isso. Relativamente aos jogos e ao dentro de campo, propriamente dito, são as melhores equipas deste ano. Normalmente é o que eu costumo dizer, quem chega à festa do futebol é porque teve muito mérito, tiveram de passar por muitas etapas. Portanto, no cúmplice geral, é esperado um grande dia de futebol, de fair play e uma festa, como o próprio nome indica. Se repararem, o título deste evento é Festa do Futebol, e isto é mesmo uma festa, é muito mais do que um jogo, do que 4 jogos neste caso. É tudo o que isso envolve, a parte social e a parte cultural também. E desde já agradecer a vossa presença habitual e votos que corra tudo bem neste evento para todas as partes.
2: Palavras do Diogo Tavares, o responsável pelo futebol do Inatel na delegação de Santarém. Miguel, diz-me aqui o Jerónimo Jorge, que está também a ouvir a nossa emissão e está a fazer exercício de aquecimento para a parte da tarde, que é a parte que lhe diz respeito, quando se vier sentar aqui no mesmo lugar onde estou hoje, que em Mouriscas está a acontecer a procissão de Nossa Senhora dos Avieiros, do Tejo, que pode no ter afastado algumas pessoas de Mouriscas a irem até à Chamusca. Também sabemos que de Carvoeiro à Chamusca a viagem não é nada pequena, portanto pode ser por aí que aquilo que estavas a dizer há pouco, de que não há muita gente nas bancadas, pode ser estas as duas razões.
5: Sim, se assim é plausível, porque as pessoas têm as suas crenças, sejam elas quais forem, de credo, religiosas ou outras, e se acontece essa procissão e essa festa sebejamente conhecida na freguesia de Mouriscas, acontece que as pessoas afastam-no do futebol, ou então temos ainda a possibilidade de chegarem um pouco mais tarde. Chegando um pouco mais tarde, vão colocando aqui as suas bandeiras e os seus cascóis, apoiar este povo e estes jogadores oriundos, como eu disse, na sua maioria de São Tomé, que bem merecem e que têm feito um belo campeonato. Do Carvoeiro foi aquilo que nós já dissemos, é muitos quilómetros e compreende-se. Mas pronto, vão-se distribuindo aqui umas t-shirts. Há ali algumas lotes de bebida fresquinha, como se costuma dizer, e vê-se ali algumas pessoas ainda ali à sombra. Pode ser que venham aqui para este lado e que
0: colmatem aqui um bocadinho estas ausências para o futebol.
2: Aproveito porque, como se diz na gíria, nós temos que estar aqui também a encher os tais chouriços, porque nunca mais começa aquilo que nos trouxe cá, que é a final, por assim dizer. Portanto, vamos ter que arranjar assunto para falar e pego naquilo que tu disseste ainda há pouco, que muitas das equipas fazem essa proposta, que é que o vencedor da Série 2 seja, já que a delegação de Santarém coloca 5 equipas, porque é, historicamente, isto era uma luta também da Fundação Inatel de Santarém há alguns anos, sendo a delegação que mais equipas inscreve no futebol distrital, era justo que fosse também a delegação que mais equipas colocasse no Nacional. Finalmente isso acontece. Este ano vamos ter 5 equipas e, como tu disseste há pouco e bem, há equipas que sugerem, e que me parece uma proposta bastante, bastante razoável, que o vencedor da Série 2 vá ocupar a quinta vaga no distrital, no Nacional da Fundação Inatel. Isso serviria também para termos um modelo de festa estanque e dentro daquilo que é o habitual, que é para não haver estes atrasos, porque 4 jogos há sempre atrasos. Logicamente que à tarde vai ser recuperado o atraso por causa do período de almoço, mas eu diria que para não haver atrasos e recuperarmos o timing certo das festas e a dinâmica normal das festas, poderia também ser uma opção para que não haja estes atrasos, porque atrasou logo o primeiro jogo, vai tudo de arrasto.
0: Olha, Ricardo, eu quando estava a falar com o Diogo Tavares, eu tive vontade de fazer essa questão e de colocá-lo ali, mas...
2: No balanço, final, no balanço, se calhar, podes aproveitar.
0: No balanço vou aproveitar e vou, porque certamente eu já conheço o Diogo Tavares também há muitos anos, como sabes, fui treinador dos Lobos de Carvalhal e também aí tive a oportunidade de privar com ele uma final que venci no campo de Alfogarede e privo com ele já há bastantes anos. É alguém que ouve os clubes, ao contrário do que às vezes algumas associações. O Diogo Tavares é alguém que ouve os clubes, ouve as nossas recomendações, está atento, ele ouve as nossas, a Antena Livre, ele está muito atento ao que nós escrevemos, ao que nós dizemos, ao que nós relatamos, e certamente que vai pensar nisso.
2: Também não tenho outra hipótese? Porque também não há mais nenhum órgão de comunicação, pelo menos falava, a acompanhar o futebol do Inatel, historicamente, isto é histórico também.
0: Pois, sim, sim. Como tu dizias, o primeiro clube, o Juventude Figueirense, como foi, temos que chamar as coisas como são, como se atrasou no primeiro jogo, vai protelar tudo isto e vai atrasar tudo um bocadinho. Esperamos que a hora do almoço seja um pouco mais curta para conseguir recuperar, até porque temos sempre o lançamento dos paraquedistas, como sabemos, que obedece determinadas regras, não só...
2: E depois também há outra coisa, desculpa estar-te a quebrar o raciocínio, mas é isto. As finais do Inatel acontecem sempre no final do mês de maio. Só por algum milagre, ou tendo em conta agora também as alterações climáticas, poderá ser uma coisa diferente, mas em maio, no final de maio, já se espera que esteja calor. Jogar ao meio-dia não vai ser fácil.
0: Sim, Ricardo, por isso é que em maio os normalmente os calendários futebolísticos já são alterados e os clubes jogam habitualmente, como iniciaram o campeonato às 3, passam para as 4 e muitos deles já jogam às 17 horas. Ou a Associação Futebol de Santarém já o faz. O Inatel jogava às 14 horas e havia jogos muito complicados. Jogando hoje, felizmente não está aqueles calores abrasadores que já tivemos de outros dias, por exemplo ontem, hoje ao meio-dia vai estar muito calor. Vamos ter certamente a chamada pausa técnica para a hidratação, aos 20 minutos da partida vamos fazer uma pausa, os jogadores conseguem se recompor, tomar ali alguns açúcares, algumas vitaminas para apoiar, mas não é a mesma coisa, como se costuma dizer, está mesmo muito, muito calor, hoje não, felizmente não está, mas maio também pode ser analisado com outro tipo de finais, se calhar, quem sabe, um fim de semana em grande, fim de semana de sábado e domingo para a Liga Reconhecimento, sábado para a Liga Reconhecimento e para a Liga 1 no domingo, é uma possibilidade para jogar-se a outra hora. E seria um fim de semana em cheio, seria a festa do futebol, dividido em dois. Eu acho que é algo que o Inatel também pode analisar.
2: Olha, diria que podes não ter a sensação térmica de calor, por causa também este fim de semana estamos a ser afetados pelas poeiras que estão em suspensão na nossa atmosfera. O sol não está de chapa, como se costuma dizer na gíria, mas em Abrantes, nesta altura, são 12 horas e 17 minutos e estão 28 graus já. Portanto, a sensação térmica pode não ser de calor, mas que está calor, está.
0: Pois, isso para os jogadores dificulta muito. Não sentindo, o sol está lá, o calor está lá.
5: mas efetivamente a sensação não está essa, não parece se está 28, aqui ainda não vi quando está, aliás estou na cabine de imprensa, está por sua enorme, está, é uma cabine um pouco abafada, por isso é que temos um bocadinho a porta entreaberta, mas não está esse calor que costumou, por exemplo, que estava ontem e que esteve antes de ontem, acho que está bom para a prática desportiva, e o sol está de vez em quando a abrir, mas as poeiras da África certamente serão a pedra basilar para que o sol não esteja tão forte.
2: A música calou-se, ou pelo menos é menos audível nesta altura pelo teu microfone, é sinal que está tudo a postos para começar o jogo ou ainda não?
5: Os jogadores do Carvoeiro, os suplentes, já entraram, estão ali a dirigir-se para o banco de suplentes. Os dos parteiros ainda não entraram, julgo que estão aqui no túnel de entrada, porque temos uma tenda que nos tapa aqui um pouco a visão, mas creio que estão no túnel de entrada. Os músicos são cinco músicos muito castiços, como se costuma dizer, que estão, quando estiveram do lado do Carvoeiro, estavam aqui mais próximo à cabine de imprensa, por isso é que era um pouco mais audível. Como os parteiros estão desviados um pouco mais à direita, por isso é que eles estão, não são tão audíveis, mas continuam a tocar, ou seja, ainda vamos ter aqui pelo menos 3, 4 minutos para que se inicie a partida no campo municipal da Chamusca.
1: Muito bem, olha, deixa-me relembrar as três equipas: o árbitro é Nuno Ferreira, que tem como assistente número 1 Joaquim Ventura, e o assistente número 2 é Nuno Ferreira. Os porteiros do guarda-redes é Renato Pires com o número 12, 2 é Dalton Rosário, 4 Jocel Conceição, que é o capitão de equipa, 21 Luciano, 14 Rudi Nilsson, 17 Capucho, 16 é Guilherme Cadete, 10 Robson Veloso, 7 Gilson Monteiro, 8 Danilo Tavares e número 23 é Cleiton de Souza. O técnico Manuel Brazão tem ainda no banco o número 1 Daniel Alves, 13 João Ferreira, 3 Francisco Rosa, 11 Oscar, número 5, Abdul Apresentação, número 19, Rosilei Quaresma, 21, Hugo Almeida, 24, Nuno Fernandes e com o número 18 é Bruno Quides. A equipa do Carvoeiro, 11 inicial, guarda-redes, Leandro Silva, 8, Filipe Rocha, 44 é Fábio Vicente, 3, Jorge Lourenço, 24, Rodrigo, 4 para Gonçalo, 10, Ricardo Mal, que é o capitão de equipa, 80 Rui Vicente, 13 Rumen, 7 João Matos e número 14 é Jorge Alexandre. É o 11 inicial do técnico Alexandre Marques. Para outras opções do banco, o guarda número 1 é Tiago Beirão, 15 Daniel Castela, 19 Hugo Jardel, 30 João Felipe, 18 Marco Gaspar, 79 António Dória, 70 Rodrigo Dolores, 49 Bernardo Belo e número 23 é Telmo Alves, numa altura em que as três equipas estão perfiladas aqui na nossa frente. Deixa-me fazer referência, o quarto árbitro é António Riques, recapitulando: Nuno Ferreira é o árbitro, Joaquim Ventura o assistente número 1, o assistente número 2 é o Nuno Ferreira, o quarto árbitro é António Riques. Está lançado o handicap a partir do Municipal da Chamusca. Esparteiros, camisola preta, risca horizontal branca, frente amarela, calção amarelo e meia preta. A equipa do Carvoeiro, que equipa de camisola branca, calção preto e meia branca, numa altura em que se processa a foto da praxe ao trio de arbitragem. Miguel Alves, daqui a pouco o início da partida, já quase com cerca de 50 minutos de atraso em relação à hora prevista.
2: Olha, Miguel, só fazer aqui uma ressalva ao que o José Luís Casabra disse há pouco: é Tiago Barão e não Tiago Beirão. Eu tenho uma história muito curiosa que eu joguei...
1: Não, mas deixa-me dizer, porque esta foi a constituição de equipa que o Miguel recolheu lá embaixo e, é claro, está ali Tiago Beirão, fica a retificação.
2: Mas não é, mas não é.
1: Tiago Barão.
2: Barão. E curiosamente eu joguei com o Luís Barão, em Alvega, o Luís Barão, que era avançado, eu não era avançado, era defesa, e ele marcava muitos golos, e muitas das vezes as pessoas diziam: ei, hoje encheste o papo, marcaste muitos golos. Mas não era eu, porque o repórter na altura dizia mesmo isso: o Beirão marcou, mas não era o Beirão, infelizmente, era o Barão. E hoje temos essa festa, essa curiosidade também, é Tiago Barão e não Tiago Beirão, o seu dono. Vamos em frente.
1: Deixa-me fazer também fazer referência, já fiz às duas equipas, tudo de arbitragem, camisola laranja fluorescente, calção preto e meia laranja, numa altura em que o árbitro Nuno Ferreira vai colocar a bola lá no quarto círculo. Daqui a pouco começa a rolar a final 2 da Liga da Tel no Municipal da Chamusca, Esparteiros Carvoeiro.
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2: Vamos então para a Chamusca. Começámos às 11 da manhã esta edição especial de Antena Desportiva, meio-dia e 23, e o jogo ainda não começou. Vai terminar bem perto das 14 horas. Quem tiver umas bebidas e qualquer coisa que se coma, é bem-vindo aqui ao estúdio. José Luís Casaleiro, Miguel Alves, vamos lá. Relato da Final 2, Liga Reconhecimento da Fundação Inatel, que é os Parteiros contra o Carvoeiro.
1: É verdade, numa altura em que há o grito de guerra por parte das duas equipas, a equipa dos Parteiros que vai jogar de norte para sul, a equipa do Carvoeiro, claro, lado oposto, para quem conhece aqui o Municipal da Chamusca. Miguel, o que é que podemos pensar mais numa altura em que há também ali a foto da praxe por parte dos adeptos da equipa dos Parteiros?
5: Olha, Zé Luís, não te consigo dizer o esquema tático porque ainda não estão perfilados. Assim que tiverem arrumados, o meu olhómetro de treinador de futebol, certificado pela UEFA, felizmente, já há bastantes anos consegui dizer quem é que é e qual é que é a forma que eles jogam. Habitualmente o Carvoeiro joga em 4-4-2 e os Parteiros joga mais com, às vezes, com 4-2-3-1. Vamos ver se é assim que eles vão jogar hoje. Parece-me a mim que a bola vai sair do lado do Carvoeiro. Os Parteiros, pela forma como estão arrumados, vão jogar com dois alas bem abertos. Portanto, vai ser um jogo de tudo ou nada e a começar de exatamente neste momento.
1: Muito bem, rola a bola aqui no Municipal da Chamusca. Joga aqui a equipa dos Parteiros, jogando aqui do lado direito, que é Capuz. Dá ali mais para o lado esquerdo, é para o Cleiton. Mas mal para o adversário. Lá vai ainda recuperar mais atrás, Capuz. A bola vai para fora, o arremesso é para a equipa dos Parteiros, é o Rodinilson, já movimentou a bola metida da frente, aparece ali o corte do peito de Dalton, da bola para fora, aliás era o Jorge Lourenço, e depois a bola acabou ainda por ficar dentro das quatro linhas. Lá vai a equipa dos Parteiros, que é Capuz, e depois tem que atrasar para o guarda-redes Renato Pires. Lá está Renato Pires, abrido lá para o lado direito, é para o capitão Joelson de Conceição, mas muito mal, a bola para lá da linha lateral. O arremesso é para a equipa do Carvoeiro. É o Rodrigo, lá está o Rodrigo, já me evitou, deu para o lado direito, é para o Rui Vicente, dá aqui para o companheiro Benito, que é para o lado direito, com muita força, a bola ali para o Filipe Rocha, a bola para fora, arremesso para a equipa dos Parteiros. Arremesso já movimentado, Rodilson ali curtinho para Capuz.
17: Dá ali por acompanhar para o Rodelanço, agora mal para o adversário, recupera o Gonçalo. Ainda vai na insistência a equipa dos portugueses e depois tirou de qualquer maneira ali por parte do jogador, foi o Fábio Silva, Vicente, a bola ali, o árbitro interrompeu a dizer que houve ali uma falta, é livre para a equipa dos portugueses. Livre para a equipa dos porteiros, vai ser Capucho, não deixa ali para o Luciano. Lá está o Luciano, é um livre à saída do meio campo esquerdo aqui para o lado esquerdo. Lá está o Luciano, vai levantar de pé direito, levantou a bola subindo para a área, o corte lá das alturas, ainda na insistência, bate primeira e a bola passando ali, não muito longe do posto esquerdo da baliza do guarda-redes da equipa do Carvoeiro, Leonardo Silva, pontapé da baliza para a equipa do Carvoeiro. Estamos com 3 minutos da primeira parte, final da Liga até. Liga Inatel, Liga Reconhecimento, ainda 0 para os porteiros, 0 para o Carvoeiro. Miguel, nestes 3 minutos e meio, o que é que já, aliás, 2 minutos e meio, o que é que já dá para ver?
5: Olha, Zé Luís, perspectiva-se o seguinte: o futebol, como eu disse ainda há pouco, os porteiros é um futebol muito mais vertical. Há aqui um elemento fundamental hoje que faltou no jogo, no último jogo em casa. O capitão Jocel é um elemento muito bom nas bolas paradas, não está a arriscar, já tiveram 2 livres. O futebol dos parteiros é este: livres 10, 15 metros do meio campo, bolas bombeadas, bolas nas costas, e criaram um perigo. Já criaram agora um perigo, uma grande oportunidade de gol para o lado.
17: Olha aí, agora um livre ali batido por Capucho e depois uma sapatada do guarda-redes Leonardo Silva. A bola lá para lá da linha final e é canto, é o primeiro para a equipa dos esporteiros e vai ser o Robson de Veloso para movimentar. Já vou ao Miguel para concluir. Lá está canto batido, a bola subindo, o desvio ali num caixa de jogadores, tirou dali de qualquer maneira a equipa do Carvoeiro, sai a jogar é o João Matos, há pouco Miguel, olha aí mais uma vez o cruzamento, mas a bola para lá na linha final, é pontapé de baliza para a equipa do Carvoeiro.
2: Olha, proponho só uma coisa a vocês dois, que é durante o jogo, para não haver esta interferência, porque o som perde-se a sua qualidade, que falem do microfone do José Luís Casaleiro apenas durante o jogo, ou ao intervalo voltamos à mesma tática que estávamos a usar.
17: Muito bem, e é muito bem, fica a retificação e joga a equipa do Carvoeiro. Agora ali o corte da altura da bola para lá da linha lateral e arremesso para a equipa do Carvoeiro. Lá está, arremesso para a equipa do Carvoeiro, e ali na zona, junto ao banco, responsáveis da equipa do Carvoeiro. Ainda ali, lá vem na raça o Gilson Monteiro, e depois metendo lá para o lado esquerdo a bola, mas o árbitro Nuno Ferreira, a interromper a dizer como ali falta, é livre para a equipa do Conselho de Abrantes, a equipa dos Partidos de Moriscas. Lá está, livre para a equipa do Esperdeiros. El Dalton já abriu aqui para o lado esquerdo, é para o Luciano, ainda mais para o lado esquerdo, onde está o Clayton. Lá está Clayton, agora mete para trás, à vontade, recebe ali o Luciano, dá ali por o companheiro, vai recuperando aqui o Clayton pelo lado esquerdo, lá vai ele em velocidade, vai levando lá para a linha final, não passou, há ali o corte limpinho por intermédio do Rui Vicente, a bola para fora, arremesso para a equipa dos Esperdeiros. Vai ser o Rodney Nilsson para movimentar, já o fez, viu ali, curtinho, onde está a receber ali o Luciano. A bola mais uma vez metida para a área, para as mãos do guarda-redes Leonardo Silva. Lá está Leonardo Silva, ali metendo para fora da sua área, levantou de pé direito, a bola metida lá para o lado esquerdo, lá joga a equipa do Carvoeiro, era ali o Rodrigo, dá para acompanhar ali já na proximidade da área, vai levantar ao corte ali, por intermédio do capitão José Lula. Ainda a equipa do Carvoeiro, agora recuperou ali a equipa dos porteiros. É o Danilo, lá está Danilo, tentava abrir aqui para o lado esquerdo, mas mal recupera ali a equipa que foi o Filipe Rocha. Lá está Filipe Rocha para o guarda-redes Leonardo Silva, abrindo para o lado direito, é para o Rui Vicente. Lá está, a Rui Vicente, que andava com o Vidal e com o companheiro, a bola era na circunstância com o Gonçalo, a bola para fora, arremesso para a equipa dos porteiros. Arremesso já movimentado, recupera ali o Luciano, levantou ali o corte nas alturas por intermédio do Jorge Lourenço. Ainda a recuperar o capitão Jossel da equipa dos porteiros, metendo ali curtinho, ali para o companheiro, é o Capucho, agora mais para o lado esquerdo, é para o Guilherme Cadete, dá ali, combina com o Rudy Wilson, ainda agora mate para meio, ali a ser prensado, ainda existe a equipa dos porteiros, aqui pelo lado esquerdo, Rudy Wilson, a bola subindo, ali desvio de cabeça por intermédio do Fábio Vicente, ainda vai tentando passar, mas à falta. A falta, diz o árbitro Nuno Ferreira, foi ali, houve ali uma sanduíche ao jogador da equipa dos Esporteiros e é mais uma vez o livro ali para. Pode levar muito perigo, ali a cerca dos 25, 30 metros da baliza do guarda-redes Leonardo Silva.
5: Zé Luís, só se sente a equipa dos Esporteiros, o Esporteiros está mais por cima. O guarda-redes, o Renato Pires, da equipa dos Parteiros, ainda não fez nenhuma intervenção. Eu acho que arrisco-me a dizer que ainda não tocou na bola. Estamos com 7 minutos de jogo e é o futebol vertical que os Parteiros fazem isto. Livres, muito perigosos, bolas bombeadas e a criar grande perigo ao Leonardo. O Leonardo é um jogador, um guarda-redes com muito seguro, raramente larga a primeira bola e é o que tem valido. O remate já de um jogador dos Parteiros que saiu por cima da barra, mais um perigo também ao nível do canto, portanto, só os Esparteiros, posse de bola 80-20 para os Esparteiros, Carvoeiro com um jogo muito mais lateralizado, muito pouco vertical, o avançado, o único avançado que o Carvoeiro está a jogar com o número 10, o Ricardo Alves, não tem criado perigo, é um jogador 14, é um jogador perigoso, o Jorge Alexandre, um jogador que vem do futsal, que eu conheço bem, e a melhor adaptação que está a acontecer a este relevado sintético tem sido pela equipa dos Esparteiros. Vamos ver até quando. O calor parece que está a apertar um bocadinho mais, a chegar ao meio-dia e meia. E vamos ver, os índices físicos deste jogo vai ser pilar, como foi dali, do quinto e sexto lugar, onde o Juventude Figueirense, na questão física, valeu-se sobre a Tramaga. E aqui vai ser exatamente o mesmo, Ricardo.
17: Muito bem, voltamos ao jogo aqui na Chamusca, nesta final da Liga Conhecimento do Inatel. Olha a equipa do Carvoeiro, bola metida para a área e lá está calmamente o guarda-redes Renato Pires. Manuel Betrei vindo aqui para o lado esquerdo, entrou ali para o Cleiton, lá está Cleiton, vai tentando fugir aqui para o lado esquerdo, dá curtinho ali para o Robson, agora mais para trás, onde está a receber à vontade o Pierre Mulher, que é cadente, agora ali por companheiro, escorregou, recuperou a segunda, na circunstância Capucho, olha a bola mais uma vez metida para lá, para as mãos do guarda-redes Leonardo Silva. Lá está Leonardo Silva, abrindo para o lado direito, e ali para o Jorge Alexandre, o Fábio Vicente, para o guarda-redes Leonardo Silva, dá lá para o lado esquerdo, à vontade, recebe ali o Jorge Lourenço. Lá está Jorge, tem ali um adversário perto dele e depois tem que atrasar para o guarda-redes Leonardo Silva. Lá está o Leonardo, combina com o Fábio Vicente, agora para o lado direito, onde está ali o Filipe Rocha, metendo ali na velocidade do Jorge Alexandre e depois ali no frente a frente ganha o melhor o guarda-redes da equipa dos Porteiros. Lá está o guarda-redes dos Parteiros, já movimentou, joga o Robson aqui, dali para o Capucho, lá está Capucho e para o chão aí à falta. É falta livre ali na linha divisória do meio campo. 10 minutos e meio, primeira parte, relógio da Antena Livre, na final da Liga 2, Liga do Reconhecimento do Inatel, no Municipal de Chamusca, nesta final que opõe os Parteiros de Morisques e Carvoeiro. 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Mas vamos voltar à Liga Inatel. Lá está ali, mas há falta. A falta e foi ali Capucho. E é o que dizes, Miguel, a equipa do Esparteiros é a equipa que tem, de algum modo, possibilidade mais o adversário.
5: Sim, José Luís, apesar dos 10 minutos desta partida, o jogador, o Jorge Alexandre, número 14, tem sido aqui aquele que tem conseguido levar ali pelo menos a água ao seu moinho. Já fez aqui dois ataques agora seguidos à equipa do Carvoeiro, mas o Esparteiro está por cima. O Esparteiro está a dominar todas as iniciativas, desde a primeira transição, na primeira saída de bola. No miolo, então, nem o Carvoeiro ainda não tocou na bola e tem chegado a bola lá à frente com alguma facilidade. E os parteiros está por cima, estão mais frescos, são jogadores muito, muito rápidos, com aquela alegria que têm do futebol africano, que eu já referi na antevisão, e que têm muita facilidade de remate. Têm dois, três jogadores na frente, os alas, o ponta de lança, com muita facilidade de remate, o Leonardo que se preveja e que se acautele, porque os parteiros em qualquer momento faz o remate à baliza e pode inaugurar este marcador. Estamos com 12 minutos de jogo, José Luís Casaleiro, e só tem dados parteiros praticamente em toda a partida.
17: Muito bem, de uma altura em que ali falta para a equipa dos parteiros. Vai ser o Luciano para movimentar este pontapé livre. Foi ali assistido o jogador da equipa, foi o Rodanilson. E é livre para a equipa dos parteiros. Mais uma vez, Luciano, o árbitro ali a enterar-se de alguma situação que não conseguimos descortinar. E olha, Ricardo, já que mais uma vez a partida está interrompida, atualizamos, estamos com 13 minutos e meio da primeira parte na final da Liga 2, da Liga de Conhecimento, no Municipal da Chamusca, Esparteiros 0, Carvoeiro também 0.
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2: 12 horas e 39 minutos, estamos em direto da Chamusca para acompanhar, onde estamos a acompanhar a final da Série 2 da Liga Inatel, a Liga Reconhecimento. Carvoeiros, parteiros é o jogo. Já Luís Casaleiro no relato, Miguel Alves nos comentários. Vamos para a Chamusca.
17: Muito bem, de volta à Chamusca, joga a equipa do Carvoeiro. Lá está ali o capitão Ricardo Alves, dá ali para acompanhar, abrindo aqui para o lado direito, à vontade recebe o Gonçalo, agora levantou na frente do seu ataque, é ali para a velocidade do Jorge Alexandre dentro da área, ele luta ali com o capitão José, e ainda ganhou na linha final, vai ter ao cruzamento para quem? Muito mal, um cruzamento que tentou procurar alguém ali na sua área, mas a bola acabou por sair pela linha lateral, o arremesso é para a equipa dos parteiros. Lá está, arremesso para a equipa dos parteiros, que por alguns instantes joga apenas com 10 unidades. Parece-me ser ali que está aqui o Rodanilson aqui fora das 4 linhas. E claro, temos aqui uma tenda na parte inferior que também nos tira alguma visão. E claro, neste momento a equipa do dos parteiros, não é? O Rodanilson, ou então o Capucho, daqui a pouco já vamos confirmar, parece não ser Capucho, é isso mesmo, já está recuperado a equipa dos parteiros, já com os 11 jogadores em campo. Olha a equipa do Carvoeiro, joga à saída do seu meio-campo, a bola metida lá para o lado esquerdo, mas ganhou ainda ali na velocidade do Jorge Alexandre, lá vai ele, e depois há o corte primeiro ali do Dalton do Rosário. E o árbitro diz o quê? Diz que a falta é uma entrada, talvez um pouco, além das margens, cartão amarelo para Jorge Alexandre. Justifica-se, não, Miguel?
5: Sim, sim. O Jorge Alexandre entrou de sola, como se costuma dizer. Tem sido o jogador que tem criado aqui mais perigo para o lado do Carvoeiro. Eu acho que houve aqui um momento, aos 10 minutos, este ataque que o Carvoeiro faz através do Jorge Alexandre. O tal quebra-cabeças que eu disse é um jogador muito perigoso, é um jogador muito rápido, um jogador habituado ao futsal. Um, dois toques, que fez esta época também futsal e do jogou no Carvoeiro na frente, está a criar muitas situações de perigo, ou algumas situações de perigo aos parteiros. Os parteiros estão muito balanceados no meio campo do Carvoeiro e estou a perceber que o Carvoeiro está a dar aqui o domínio do jogo aos parteiros, se calhar propositadamente, para que em jogadas de contra-ataque está a deixar ficar o Jorge Alexandre praticamente só com o Jocel, o capitão dos parteiros, e na velocidade pode o Jorge Alexandre, que é um jogador muito, muito rápido também, a desequilibrar e poder criar algum perigo. E é aquilo que eu estou a dizer, mais um lance, o Jorge Alexandre tem uma passada muito larga, leva a bola e se passa para o Jocel fica completamente isolado. Eu acho que os parteiros estão muito desestruturados, estão mal arrumados defensivamente, estão muito em busca do gol, e isto, as finais, é um jogo de paciência. Tiveram agora uma bela oportunidade de gol, que através do seu número 8, que é o Danilo, que cria sempre situações de perigo, mas os parteiros têm que jogar com a estratégia e com a maturidade do Carvoeiro, que é muito eficiente nos contra-ataques e está-nos a mostrar uma equipa mais madura. Os parteiros, que se acautelam, não atacar com tanta água ao pote, como se costuma dizer, com tanta vontade, porque pode criar aqui algum dissabor para a sua equipa.
17: Muito bem, joga a equipa do Carvoeiro, jogando lá pelo lado esquerdo, agora a bola metida ali para o Gonçalo, mas a bola sair, ou então pontapé livre, que o árbitro Nuno Ferreira dá essa indicação, e é pontapé livre para a equipa dos parteiros. Livre que vai ser movimentado lado direito à saída da linha de visão do meio campo. É o Capuz, mais uma vez, é ele que vai movimentar este pontapé livre. Lá está Capuz, não toma muito balanço. Agora a bola à meia altura, mas mal para o adversário. Aí ela perdendo a recupera, é o capitão Ricardo Molos. Lá está Ricardo abrindo lá para o lado esquerdo. Nesta altura já está posicionado lá do lado esquerdo o Jorge Alexandre. Mas a bola para fora, o arremesso é para a equipa, aqui, a equipa de branco e preto, a equipa do Carvoeiro. Arremesso movimentado, a bola para Gonçalo. Lá está Gonçalo, dá ali para o companheiro, volta para Gonçalo, tem aqui mais da zona central do treino o Jorge Lourenço, e depois a bola até ao guarda-redes, Leonardo. Lá está o Leonardo, abriu para o lado direito, onde recebe ali é o Fábio Silva. Lá está o Fábio Silva, levantou, mas mal ali para o corte do jogador da equipa do Esparteiros, mas mal também, ainda de insistência, vai ganhando ali, que é o Capuz. Lá está Capuz, tem perto dele também ali o Luciano, abrindo lá para o lado direito. Olha a equipa dos parteiros, vai tentando passar, lá vai em luta ali a ser agarrado, o árbitro manda a jogar ainda ali num colete de força, e depois sai a jogar a equipa do Carvoeiro. Lá está a equipa do Carvoeiro, aqui é Jorge Alexandre, levantou com muita força, era para a velocidade do Ruben, a bola para lá da linha lateral, o arremesso é para a equipa dos parteiros. Lá está, arremesso para a equipa dos parteiros. Estamos em cima do minuto 20 desta primeira parte, e numa altura em que está um jogador ali do Carvoeiro, mas já se recompôs, foi o Rui Vicente, e tudo indica que há a paragem para o Copa de Munique.
5: Sim, aos 20 minutos, pausa para a apresentação.
2: Paragem para o coffee break é boa.
5: Já tínhamos dito na antevisão do jogo. Estes primeiros 20 minutos tiveram aqui duas partes. Até aos 10 minutos de jogo, mais parteiros, mais com posse de bola, sempre no meio campo do Carvoeiro. O Carvoeiro, como eu dizia, o guarda-redes Renato não tinha feito ainda nenhuma intervenção, nem sequer tinha tocado na bola. E a partir dos 10 minutos, o Jorge Alexandre, o número 14, o ponta de lança do Carvoeiro, com uma passada muito larga, um jogador muito alto, deve ter ali perto de 1,90m, a criar grandes dificuldades à equipa dos Esparteiros. Os Esparteiros estão muito balanceados no ataque, estão a jogar, assim que pegam a bola, aqueles remates muito verticais, conforme eu disse, a tentar nas costas dos jogadores do Carvoeiro, mais nos alas, estão a criar aqui alguma dificuldade aqui ao lateral direito do Carvoeiro, e estão a ter alguma, a levar a sua água ao seu moinho. Mas o Carvoeiro, já por duas ou três situações em transições rápidas, aquelas jogadas de contra-ataque, têm criado perigo. Prevejo que possa existir golos dessa forma, quer os Esparteiros assim que passa do meio campo com as bolas bombeadas, ou quando estão muito balanceados, ficam praticamente, estão a deixar um central com um avançado, não há nenhum jogador da dobra. E o que é que acontece? Este jogador Jorge Alexandre, no 1-1 é muito forte e pode criar perigo. O jogo aceita-se o empate neste momento, aos 20 minutos, mas sinal mais para os Esparteiros.
17: Muito bem, já recuperou depois do café gelado. Conheceste há pouco, o café era quente, mas isto foi um café frio. Muito bem, retomada a partida aqui, deixa-me hoje, olha a equipa do Carvoeiro, aparece ali o corte de Luciano, olha a equipa dos Esparteiros, joga aqui pelo lado esquerdo, a bola metida para o Cleiton, lá está o Cleiton, refletiu da esquerda para a direita, vai levantar e a bola sai muito por cima da baliza do guarda-redes Leonardo Silva, é pontapé baliza para a equipa do Carvoeiro. Lá está o guarda-redes Leonardo Silva para movimentar este pontapé de baliza, abrindo os braços, diz à sua equipa para se adiantar do treino, levantou lá para o lado direito, onde estava o Ruben, e depois a bola para fora, tocada em último lugar por intermédio de Dalton, é arremesso para a equipa do Carvoeiro. Arremesso

0: Movimentou este arremesso de linha lateral, dali para Luciano, levantou mal para um adversário, a cola no peito, põe do relevado, Zé ali a jogar, o Gonçalo, lá está Gonçalo a meter ali para o capitão Ricardo Alves, devolve ali para o Vicente, lá está ele ali em cima dos dois, acordou Jorge Alexandre, levantou, mas para cá, para o guarda-redes Renato Pires. Lá está Renato Pires, levantou de pé direito a bola com muita altura, quem dentro do meio campo adversário, recupera ali o Rodrigo, lá está o Rodrigo, tem um adversário da frente dele e depois tem que atrasar para o guarda-redes, mas houve ali uma falta, diz Joaquim Ventura, confirmou Nuno Freira, que é pontapé livre para a equipa do Carvoeiro. Lá está, pontapé livre já movimentado, a bola para o Fábio Vicente, abriu para o lado direito, recebe a bola à vontade, que é o Filipe Rocha, devolve ali de mais uma vez para Fábio, lá está Fábio a dar de frente, à vontade, recebe João Bates, era ali para a velocidade do Jorge Alexandre, vai tentar passar, e não passou, limpou a jogada ali o capitão Jocelo, e depois tentou de qualquer maneira, olha a equipa ainda do Carveiro, na insistência lá pelo lado esquerdo, vai levantar para a área, e depois Alves vi de cabeça, ainda lá vai de inocência ali o João Matos, lá está João Matos à procura de alguém, está a ser apertado pelo adversário, agora entrou mais para trás à vontade, recebe ali que é o Filipe Rocha mete mais um sacado do teto é para o capitão Ricardo Alves, mais para trás para o Fábio, lá está Fábio para o lado direito à vontade, recebe ali o Filipe Rocha mas mal para o adversário, olha aqui para os parteiros e depois ali, aí para o chão o árbitro diz o quê? Diz que não há nada, foi corte limpo a bola chegando até ao guarda-redes Leonardo chegando até o guarda-redes Leonardo Silva. Lá está a bola do meio campo até o guarda-redes, este levantou de qualquer maneira, a bola caindo ali meio caminho para a linha de meio campo e a linha de área, olha a equipa do Carveiro, mas era ali para o Jorge Alexandre, há ali o desvio, ainda em assistência, a equipa do Carveiro vai poder fazer, agora levantou para a área, mas está levantada a bandeirola. Diz Nuno Ferreira, o árbitro assistente de Nuno Ferreira, são dois Nunes, curiosamente, e Ferreira a dizer que havia petição que lá, mas o árbitro vai a mandar jogar. Joga a equipa do Espartejo, é o Guilherme Cadete, agora ali por companheiro, refletindo aqui para o lado esquerdo, à vontade recebe que é o Cleiton, e dá ali para a zona central do treino, onde está que é o Robson, a dá ali para o Cadete, lá está Cadete para o seu companheiro, aqui é o Robson, mais para trás é para Capucho, lá está Capucho ainda, ali perante o adversário, dá curtinho, é para o Robson, lá está o Robson, tirou de qualquer maneira, mas sem qualquer perigo, até às mãos do guarda-redes da equipa do Carveiro Leonardo Silva. Atualizamos na chamusca, final da Liga 2, Liga de Reconhecimento do Inatel. Estamos com 26 minutos da primeira parte nesta partida que opõe Esparteiros 0, Carveiro também 0.
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4: Vamos para a chamusca.
0: Muito bem, estamos de volta numa altura em que a partida também esteve ali alguns instantes interrompida, sair ali o Filipe Rocha. Não sei se ao que parece não vai reentrar na equipa do técnico Alexandre Marques, talvez a primeira contrariedade na equipa do Carveiro. Miguel, facto também o calor a sentir-se, fazer sentir-se aqui na chamusca e também ali este então a saída do Filipe Rocha. Vamos ver quem irá, o jogador que vai entrar na equipa do Carveiro. Não foi levantada a placa, penso que seja Daniel Castela. pelo número que posso visionar

0: ali nos calções, exato, que é o número 15, é Daniel Castela, ao minuto 28, a saída do jogador Filipe Rocha para a entrada do Daniel Castela. Miguel, talvez uma alteração um pouco forçada na equipa do Carvalho.
1: Sim, aos 28 minutos, mas foi troca por troca, o jogador saiu lesionado, nada, quando é assim, nada a apontar, o jogador está no banco a refrescar-se, certamente vai ter que vestir o colete agora para lá ficar, mas nada, não se perspectiva nada. O que é que se perspectiva é que o jogador que saiu, o Filipe Rocha, era o que estava a fazer todo o corredor, portanto os centrais fletem muito para o meio, porque encostam no ponta de lança dos parteiros, que é muito rápido, e este número 15 que está aqui a fazer o ala, eu julgo que o Filipe Rocha, se calhar a lesão não seja lesão, mas sim fadiga, ele está completamente em esforço, está com um ar de muito desesperante, e acredito que tenha sido fadiga física, e por isso a substituição, porque era efetivamente pular do ataque esquerdo dos parteiros, onde estavam a criar mais perigo, e onde ainda há pouco o remate é que saiu muito por cima, mas onde estavam a criar situações de perigo, quer nos cruzamentos, quer nos remates à baliza. E Miguel, se calhar o treinador, o Alexandre Marques, percebeu que o Filipe estava em dificuldades e aproveitou para fazer a substituição. São substituições que podem se considerar forçadas, e outras que se calhar mesmo porque teve mesmo que ser, porque o Filipe está com muitas dificuldades.
2: A questão é que treinar à noite, jogar às 4 da tarde, ou jogar às 4 da tarde, que é o normal, e depois de inverno, a maior parte dos jogos, e hoje levar com um jogo ao meio-dia e meia, quer dizer, isso mata qualquer um.
1: Ricardo, costuma-se dizer que é o antinatura, não é? Portanto, isto não é normal jogar-se este calor com este sol abrasador. O sol já está um bocadinho a descobrir e efetivamente está aqui muito calor, deve estar os mesmos 28 que falaste há pouco, estava em Abrantes, deve estar aqui também essa temperatura, e os jogadores já vão começar a ter alguma dificuldade. Os jogadores, cada vez que caem, demoram-se a levantar e sente-se isso, o sintético que também queima, eles tiveram o cuidado de regar o campo e certamente que o vão regar ao intervalo. Mas isto é um piso, este campo, este sintético, dá mar de ser novo, e quando são novos os sintéticos têm o pelo ainda muito comprido, como se costuma dizer, e é preciso ter aqui algumas cautelas mesmo físicas. É aqueles sintéticos que queimam quando fazem o carrinho. Eu já vi pelo bater da bola que se vê alguma borracha, a borracha está muito quente e é muito difícil jogar-se nestas condições, mas é o que há, é para as duas equipas.
0: Muito bem, numa altura em que a equipa do Carveiro vai beneficiar do arremesso de linha lateral aqui do lado direito, arremesso já movimentado, ali o corte por intermédio do Capuz, e depois é Daniel Castela que tem que atrasar para o guarda-redes de Leonardo Silva. Lá está Leonardo Silva, levantou a bola caindo da cabeça do Rodi, a bola para fora, o arremesso ainda para a equipa do Carveiro, e é Daniel Castela. Lá está Daniel para fazer o arremesso, já o fez, ali para o companheiro, vai tentando fugir, aqui é o Gonçalo, vai lá também o Jorge Alexandre, e depois ainda dentro das quatro linhas, ganha o melhor e é agarrado, e a falta vai para o relvado. Ali o jogador dos Esporteiros a cair, mas o livre já batido, não perde tempo, lá vem a equipa dos Esporteiros, aqui é o Cleito, e depois vai lá também na dobra o Fábio, os dois jogadores aí para o chão e a falta. Diz o árbitro que houve ali falta do jogador do Carveiro sobre o jogador do Esparteiros e cartão amarelo. Miguel, o que é que temos a mostrar deste cartão ali ao jogador da equipa, o jogador da equipa, o 44, o Fábio, ali o cartão amarelo, numa falta ali praticamente descrito para o lado esquerdo, ali cerca de 3, 4 metros da área do guarda-redes do Silva.
1: O lado que indicámos exatamente ainda há pouco, o lado esquerdo dos parteiros estão muito rápidos, estão a criar grande dificuldade, e foi o central que teve que fazer a dobra, onde tomou, colocou-se à frente, esticou o braço, tomou a sua posição, mas indevidamente e com falta, e amarelo, um lance à entrada da área, descrito sobre o lado esquerdo, que os parteiros vão certamente aproveitar. O seu central, como eu já disse, o capitão Jocel, já está na entrada da pequena área e vão criar certamente muito perigo. Um livre, nada a dizer, cartão amarelo e bem mostrado.
0: Olha aí o livro para levar perigo, bola batida contra a barreira, ainda de insistência ali, foi o livro batido pelo Cleiton, e depois aí ele, o jogador dos parteiros, para o relvado, mas não há nada, diz o árbitro Nuno Ferreira, diz que o arremesso é para a equipa do Carveiro. Arremesso para a equipa do Carveiro, vai ser Daniel Castela para movimentar este arremesso da linha lateral. caminhamos a passos largos para o final da primeira parte da final da Liga Reconhecimento, Liga Inatel, Liga 2, neste que apoio, Esportinho 0 e Carvoeiro também 0, não se esqueça também, mais logo a partir das 4:30 da tarde, também para acompanhar os jogos do terceiro e quarto lugar da Liga 1 e também, olha a equipa do Carvoeiro, pode fazer, para quem depois tiram dali, de qualquer maneira o Rodi e é claro, há pouco dizias e bem, a equipa do Carvoeiro, claro aquele, o Jorge Alexandre é um autêntico furão ali na equipa contrária.
1: Sim, neste caso agora foi o João Matos, mas também é para o lado direito da equipa dos Esparteiros e o ataque do lado esquerdo da equipa do Carvoeiro que estão a criar mais perigo. Nada me está a surpreender este jogo. O Carvoeiro vai certamente usufruir de vários contra-ataques, estão com as linhas um bocadinho recuadas, um jogo um bocadinho mais lateralizado, como eu disse, mais pausado, com mais experiência, e os parteiros muito retilíneos, muito verticais, e isto acontece porque quando o Carvoeiro consegue ter a posse de bola e quando está no meio campo dos parteiros, os parteiros estão muito sobre o outro meio campo, sobre o seu ataque, e acontece estas situações de, ainda agora, de um contra um, o João Matos passou muito bem, e se consegue fazer o cruzamento bem para o Alexandre, que está muito rápido e estava sozinho na zona central, podiam marcar um golo e diria-se, é justo, os parteiros é que estão com mais posse, os parteiros é que estão com mais jogo, pois, mas o futebol é isto mesmo, elas contam é lá dentro, e está 0-0, estou a ver aqui jogadores do Carvoeiro já com algumas dificuldades físicas, cheio o médio direito, um jogador ali do meio campo também, que agora não consigo ver o número, já muitas vezes com a mão nas ancas, é sinal de grande fadiga, e este jogo vai-se decidir por quem estiver mais bem preparado fisicamente, não tenho dúvidas absolutamente nenhumas, a não ser que haja aqui um golo agora de uma cartola, uma bola parada, que os parteiros aproveitam muito isso, bolas bombeadas para a frente, e que mentalmente possa decrescer a equipa do Carvoeiro, mas não estou a ver isso, estou a ver o Carvoeiro com mais maturidade e os parteiros com mais juventude a querer procurar muito cedo. Portanto, isto vai ser nos detalhes ou na parte física no final da partida. No final da partida, José Luís Casaleiro escreve: vamos ter golos.
0: Muito bem, dizia-o que estamos a caminhar a passos largos para o final desta primeira parte. Jogava a equipa do Carvoeiro, a bola para fora, o arremesso é para a equipa do aliás, para a equipa do Carvoeiro, foi ali o corte por intermédio de Rodi, o arremesso para a equipa que equipa de para aqui preto, a equipa do Carvoeiro. É o Daniel Castela para fazer este arremesso. Dá ali curtinho para o companheiro, devolve, mas depois há ali também o corte por intermédio do Clayton. O arremesso é praticamente na mesma zona, ainda para a equipa do Carvoeiro. É Daniel Castela para movimentar, toma algum balanço. Lá está Daniel Castela abrindo para o lado direito. É ali para o Ruben, vai tentar passar. Não passou, limpou ali a defensiva da equipa dos parteiros, mas mal não, ainda na insistência. A bola ali, ainda a equipa do. E depois o mate! Inacreditável ali! E é canto! E Jorge Alexandre, e uma grande estirada, uma grande defesa do guarda-redes Renato Pires.
1: Sim, mais um contra-ataque, uma jogada sobre o lado esquerdo, e o Jorge Alexandre, o perigo, o jogador perigoso que eu tenho vindo a referir, a poder inaugurar agora o marcador com 36 minutos de jogo, está 0-0, é canto, o Carvoeiro bate bem os cantos também, tem bons homens nas bolas paradas, tem um central muito perigoso, que cabeceia muito bem, que vai sempre aparecer ao primeiro posto, lá está
0: e a bola na vaga ali foi, como disseste bem, penso que tiraram-te as palavras da boca.
1: Sim, o Carvoeiro trabalha bem estes lances, o Carvoeiro tem que saber viver os lances de bola parada, porque trabalha-os muito, tem um campo que nesta lateral parece quase um comprimento do campo do Carvoeiro, eles no lançamento de linhas laterais trabalham-nos bem, os cantos trabalham-nos bem, os livros diretos a seguir ao meio campo no Carvoeiro, pode ser um golo, que o remate é muito simples, e o Carvoeiro está muito bem preparado para as bolas paradas e está a criar mais perigo, sinal mais para o Carvoeiro nos últimos minutos desta primeira parte.
0: Muito bem, minutos finais, como disse bem, estamos a 2:30, ainda nem há tardinho, exato aqui da Chimusca, é a Liga 2, Liga Reconhecimento, é a final, aqui apoia-se Esparteiros e Carvoeiro. Uma altura em que Daniel Castela movimenta ali o arremesso da linha lateral, dá ali para um companheiro, que é Gonçalo, levantou, mas mal à vontade está o capitão Jocelo. Dá ali para Cadete, mais para o lado esquerdo é para o Luciano. Tem aqui também no apoio o Rodi, ainda a equipa do Ralson, lá está ele ali para o companheiro, aqui é o Cleito, fugiu, abriu-no lá para o lado direito, a equipa dos parteiros pode encher, agora tentou os veio o remate para lá da linha final. Ali praticamente, e dizes bem, quatro jogadores da equipa do Carveiro para dois dos partidos e aquele cabeceamento ali por intermédio do Dadil, mas a bola não passar muito longe do posto esquerdo da baliza do guarda-redes secundário.
1: Sim, eles para terminar agora, não estava à espera deste ataque dos parteiros, porque o Carveiro não se pode destruturar, porque está mesmo a terminar a primeira parte e neste caso foi agora uma boa oportunidade para os parteiros também poderem marcar, mas é como eu digo, o Carveiro sempre com contra-ataques muito perigosos, este jogo está dividido, está um jogo muito, muito interessante, a segunda parte certamente nos vai trazer golos por aquilo que eu já tenho referido, a fadiga física acontece muitas vezes isso, cometem-se ali alguns erros, pode haver ali algumas faltas à entrada da área, os jogadores dos parteiros continuam um bocadinho mais frescos que o Carveiro, parece-me a mim, quero os extremos, os alas esquerdos e direitos, antigamente os extremo esquerdo e extremo direito, continuam a criar muito perigo, e os jogadores do Carveiro um bocadinho mais pesados, mas mais com mais experiência. Vamos ver o que é que nos vai dar a segunda parte, quando a primeira está praticamente a fechar.
0: Muito bem, lá está ali a bola batida por o guarda-redes Leonardo, dá-la para o lado esquerdo, olha a equipa ainda do Carveiro a cair ali, não há falta. Ficou ali a pedir falta o João Matos, o árbitro disto é nada. Olha a equipa dos porteiros já a recuperar a bola. É o Rodi, lá está o Rodi. Lá está o Rodi, levantou ele para o Daniel. Primeiro o guarda-redes, Leonardo Silva. Lá está o Leonardo Silva com a bola junto a si. Já estamos em cima do minuto 40. Lá está a equipa do Carveiro, a bola jogada lá para o lado esquerdo. Ali o capitão Ricardo Alves. Dado ali para o companheiro, diz a equipa para se adiantar do terreno, é o Rui Vicente, é para o lado direito, à vontade, recebe ali o Fábio, Fábio metendo aqui para o Daniel Castelo, a bola para fora, arremesso para a equipa do Carveiro. Lá está, arremesso para a equipa do Carveiro, arremesso já aumentado, a bola para o Jorge Alexandre, mas mal recupera a equipa do Esparteiros, lá vem Cleiton, é 2 para 5, reflete o da esquerda, agora levantou a cabeça, vai metendo lá para o lado direito, era para a velocidade do Gilson, ainda lá vai Gilson, a bola para lá da linha final, é pontapé de baliza para a equipa do Carveiro. Lá está a pontapé de baliza para a equipa do Carveiro. Há pouco ali o Miguel dizia, de facto já alguns jogadores vão também sentindo esta temperatura que não deve estar muito perto ou para lá já dos 30 graus centígrados nesta altura aqui na Chamusca. Olha a equipa aí dos parceiros, mas mal recupera o Ruben. Lá está o Ruben metido mais para a zona central do treino. Dá ali para o companheiro à procura do capitão Ricardo Malves. Lá está Ricardo. Agora levantou a cabeça até lá do lado esquerdo. O João Matos. Lá está o João Matos também a luta ali com o companheiro. Bola para fora. O Messi ainda para a equipa do Carveiro. Já estamos com um minuto para lá dos 40 iniciais. É já tempo de descontos. Olha a equipa do Carveiro. Joga calmamente ali o Fábio. Lá está o Fábio, ali para o Daniel. Lá está o Daniel, aqui pelo lado direito, ainda a recuperar dentro das quatro linhas. Vai tentar passar, perdendo, recupera ainda o agora metido para o Jorge Alexandre. Está na área, pode fazer. Primeiro ali o guarda-redes da equipa dos Perdeiros, o Renato Pires. E o árbitro diz o que diz que é pontapé de Lisa, não é nada, diz que está esgotados 40 minutos desta primeira parte. Miguel, já vamos fazendo tudo.
2: Já vamos fazer o comentário. Vamos aproveitar para fazer também uma breve pausa, pode ser? Já voltamos aí.
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2: 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Vamos então para o comentário à primeira parte do Carvoeiro 0, Esparteiros 0, com o Miguel Alves e o José Luís Casaleiro, diretamente da Chamusca. Vamos lá.
0: Uma pequena pausa, já que também o Miguel ausentou-se por cerca de dois minutos. E claro, ele que também já foi adiantando em relação a estes primeiros 40 minutos desta partida, dá-me também mais ou dois minutos para que o Miguel chegue aqui até junto ao nosso curso de reportagem para depois também analisar um pouco mais esta primeira parte deste Esparteiros 0, Carvoeiro também 0.
2: Muito bem, então vamos dar esse tempo também para vocês respirarem, para se refrescarem também um pouco. Está muito calor na Chamusca. Relembramos que estamos em edição especial de Antena Desportiva. Hoje a Antena Desportiva repartida em duas edições e antecipada para sábado. De manhã estamos a acompanhar a festa do futebol do Inatel, foi a final da Liga 2, a Liga do Reconhecimento, entre a equipa dos Parteiros de Moriscas e a equipa do Carvoeiro, 0-0 ao intervalo. Já vamos perceber como é que se chega ao intervalo 0-0 com o Miguel Alves. Dizer que já se jogou o play-off de apuramento do 5º e do 6º classificado do campeonato da Série 1. O Figueirense ganhou a Tramaga por 5-2, e então os representantes do distrito do Inatel, do distrito de Santarém, no Inatel, no Campeonato Nacional, será o Figueirense, o Estevense, o Ceiça, que vão disputar depois do almoço o 3º e 4º classificado, e também o Passo dos Negros e o Pegões, que vão disputar a grande final e o título de campeão distrital. Relembro que a partir das 16h30, com a condução de emissão do Jerónimo Jorge, vamos estar no acompanhamento da última jornada do Campeonato Distrital da 1ª Divisão da Associação de Futebol de Santarém, a jornada 30. Antes disso, vamos ter a antevisão com o Pedro Monserrate, mas a jornada 30 vamos olhar em especial para o Arepa Tramagal, a última jornada do campeonato, a despedida do Tramagal da 1ª Divisão Distrital nesta época 2025-2026. Vamos estar no Agostinho Pereira Carreira com o Jorge Duarte e o Rui Matos para aquilo que se espera que seja a festa do título da equipa de Mação. Precisa de fazer melhor resultado que o Fazendense que se desloca ao campo da Azanha Amiais de Baixo nesta última jornada. Deslocação nada fácil para os comandados de Zé Miguel, separados por um ponto a equipa da Associação Desportiva Fazendense, com vantagem nesta última jornada, com um ponto de avanço sobre a Associação Desportiva de Mação, comandada por Mário Nelson. Portanto, vamos ter muito desporto esta tarde. Amanhã não teremos desporto no 96.7 da Antena Livre. Fica tudo reservado para hoje. Também para hoje vamos ter também o jogo do apuramento do campeão da 2ª Divisão Distrital, antecipado para a tarde de hoje, o Atalaense Salvaterrense. Amanhã, sem cobertura da Antena Livre, vamos ter as outras duas partidas, o Pego Moçarriense e o Ouriquense Vasco da Gama. Volto à Chamusca para perceber se já podemos fazer o comentário à primeira parte do Esparteiros 0, Carvoeiro 0. José Luís Casaleiro. Bom, não consigo ter o Zé Luís Casaleiro de Chamusca, não tenho também o Miguel Alves nesta altura, portanto vamos fazer aqui uma pequena pausa para perceber o que é que se está a passar.
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2: Volto então à Chamusca. José Luís Casaleiro, Miguel Alves, comentário à primeira parte do Esparteiro Zero, Carvoeiro Zero.
6: Ricardo, um jogo que se pode considerar equilibrado, o resultado está justo. Neste momento o empate a 6.
2: Miguel, um pouco mais próximo do microfone, por favor.
6: Eu estava com o auricular exatamente ao contrário.
2: Agora sim, exatamente, ok.
6: Agora sim. E então eu dizia-te que um jogo equilibrado, aceita-se o empate, já podia haver golos de parte a parte, e acho que o espetáculo merecia que já tivesse havido pelo menos um golo para cada uma das partes. O Carvoeiro, no final aqui da partida, reclama ali numa situação de grande penalidade, de onde eu estou, sinceramente, não consigo escrutinar, não me parece uma bola dividida, eventualmente pode ter tocado, mas não me parece que seja para situação de penalti. E a tendência tem sido essa, Ricardo. Os parteiros com o futebol mais direto, mais direcionado à baliza, em qualquer momento eles chutam à baliza, seja da esquerda, da direita ou da zona central. Os livres, à entrada de, mesmo no grande círculo, são sempre bolas bombeadas sobre o José, o seu central, e o jogo passa muito por isto. Às vezes não muito bonito de se ver, exatamente por isso, não é? Aquele chamado bola para a frente, mas é o futebol deles e temos que o aceitar. O Carvoeiro com um bocadinho mais de critério mesmo a sair a jogar, o jogo, como eu disse, mais nos interiores, mais lateralizado, mas mais pausado, um jogo mais lento, que tem estado a aproveitar sempre que os parteiros estão desbalanceados no ataque, e acontece muita vez do lado do Jorge Alexandre, quando cai à esquerda do lado do Carvoeiro, que os jogadores dos parteiros estão todos balanceados na frente, no seu meio campo, e o Carvoeiro já por uma ou duas oportunidades podia ter aproveitado, e aliás, a ocasião de gol desta primeira parte é do Carvoeiro, que manda uma bola na barra, podia ter inaugurado o marcador, aquela situação do penalti que referem, mas pronto, ao nível de posse de bola, temos um bocadinho mais de parteiros, devemos ter aí 60-40 ou 55-45 eventualmente, e está um jogo dividido que merecia ter havido golos, mas que tem sido um jogo bonito de se ver, mas que vai criar agora muitas complicações para a segunda parte. As pessoas estão completamente, mesmo que estão no campo, todos à sombra, nas bancadas praticamente encontra-se pouca gente porque está mesmo muito calor. Aproveitaram agora o intervalo para irem-se refrescar junto dos bares, outros para irem às instalações sanitárias, e pronto, a segunda parte vai ter certamente golos, vai haver mais erros e o detalhe vai fazer a diferença no vencedor da partida.
2: Olha, lembro que tu no lançamento da partida falaste nos guarda-redes, o do Carvoeiro, que é apontado como um dos melhores guarda-redes do, se não o melhor, da competição. Falaste também no dos parteiros, que foi teu jogador no Sardual, mas que era ponta de lança, e pelo aquilo que o José Luís Casaleiro relatou, já fez duas boas intervenções, calhar perdeu-se o mal ponta de lança e ganhou-se um excelente guarda-redes.
6: Sim, ele quando chegou, é verdade, ele quando chegou a mim era um menino, era um miúdo que, se bem me recordo, e depois os familiares podem me corrigir se eu estiver enganado, tinha ali até um problema ali físico ao nível de, não sei se era asmático, se era, até era para praticar um bocadinho de desporto, para poder abrir os peitos, como se costuma dizer, eu penso que sim, e depois, tendencialmente, às vezes há jogadores que são avançados e passam para a baliza. Eu posso dar um exemplo de um sebejamente conhecido, que era um jogador, quando chegou a mim, era avançar, o Afonso Pissarreira, e eu é que fui, eu percebi que ele tinha jeito para a baliza, e hoje é o guarda-redes de uma ação, titularíssimo e dos melhores guarda-redes do distrito, certamente.
2: Mas por norma costuma ser ao contrário. Um guarda-redes gosta sempre de ser ponta de lança, não é?
6: Mas ele, o Afonso Pissarreira, tem uns pezinhos, vocês não conhecem, mas tem uns excelentes pés e podia ser um bom jogador da frente, mas é melhor jogador atrás, o Afonso, também entre os postos. Não é um guarda-redes muito, muito alto, mas que sabe se colocar muito bem. E tenho uma curiosidade, é a primeira vez que vi o Afonso da baliza arrebatar a bola, aqueles remates cruzados, aqueles remates laterais, não sei se o público em casa me consegue perceber, assim, a bola encostada, não era aqueles remates centrais, aqueles remates, aquela sapatada lateralizada, e ele colocava assim os remates, e eu disse a primeira vez que eu vi, oh Afonso, faz lá, repete lá novamente, porque nunca ninguém lhe tinha ensinado, é mesmo remate guarda-redes, e por isso acho que está lá muito bem, e acontece, é coincidências interessantes. Os dois guarda-redes têm sido, se calhar, à semelhança do jogador, o Capucho dos Parteiros e o Jorge Alexandre do Carvoeiro, os guarda-redes têm estado muito bem seguros e já com duas belíssimas intervenções de parte a parte.
2: Muito bem. Pergunto a ti, Miguel, se vislumbra a entrada das equipas para a segunda parte, já ou não?
6: Os árbitros já lá estão, os quatro árbitros já lá estão à espera, os Parteiros já têm mais jogadores lá dentro, vão entrando agora ao Carvoeiro, portanto isto dentro aqui de um minutinho deve estar a começar.
2: Não preciso mais, até já.
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2: Faltava um minuto, dizia o Miguel Alves há pouco, para as equipas voltarem ao terreno de jogo e termos a segunda parte da final da Liga 2, da Liga de Reconhecimento da Fundação Inatel. Relembro que estamos a acompanhar essa final que opõe o Carvoeiro aos Parteiros de Moriscas. Volto à Chamusca, José Luís Casaleiro. Já estamos prontos para jogo ou não?
0: É verdade, já se joga há cerca de meio minuto aqui no Municipal da Chamusca.
2: É aí que ficamos.
0: Muito bem, arremesso para a equipa dos Parteiros, é Dalton, lá está Dalton, deu ali para o companheiro, há ali o corte por intermédio de Ricardo Alves, e depois a bola metida na frente, e depois aparece ali extremis, o capitão José Alves Conceição, e arremesso para a equipa do Carvoeiro. É o Rodrigo que vai fazer o arremesso, dá curtinho ali para o João Matos. Volto para o companheiro, mas depois há o corte de Marco Cadete, aliás, do Guilherme Cadete, o arremesso ainda para a equipa do Carvoeiro. Lá está, arremesso para a equipa do Carvoeiro, é já dentro do meio campo adversário, a bola metida para trás, à vontade, recebe ali o Jorge Lourenço, até ao guarda-redes de equipa que é o Leonardo Silva. Lá está ele, levantou de pé direito, lá para o lado direito o seu ataque, era ali para a velocidade do Gonçalo, e depois não entender ali o Daniel, e a bola para fora, arremesso para a equipa dos Parteiros. Lá está, arremesso para a equipa dos Portes, a bola metida aqui para o lado direito, à vontade joga ali o Gilson, ainda lá vai também, ali luta com o adversário, ganhou melhor a raça, ali o Rodrigo, Rodrigo dá a combinar ali com o Jorge Alexandre, e vai lá também ainda o capitão da equipa dos Portes, melhor da primeira. Dando muito rápido para Robson, e depois ali o corte por intermédio do centralão Jorge Lourenço. O arremesso é para a equipa dos Perdeiros. Arremesso para a equipa dos Perdeiros, arremesso já movimentado, Dalton dá por acompanhar à vontade, depois ali o corte por intermédio de Gonçalo, levantou lá para o lado direito, é para a velocidade do Ruben, lá vai o Ruben, primeiro toque, o desarme para lá da linha lateral, foi o Rodi, é arremesso para a equipa do Carvalho. É Daniel, lá está Daniel Castela, já movimentou para Ruben, e depois tirando ali contra um adversário, o arremesso é para a equipa dos Perdeiros. Imenso movimentado, a bola é para os pés de Capucho. Lá está Capucho, agora de pé direito, abrindo aqui para o lado direito, é para o Gilson. Lá está Gilson de calcanhar, dá ali para um companheiro, nada para Dalton, era para o cadete, ganhou o capitão Ricardo Alves, o árbitro de esperada, manda jogar, ainda em poder de bola a equipa do Carveiro, a bola metida na frente, ali mais uma vez, bola cá, bola lá, ainda aqui do lado esquerdo, recupera ali o João Matos. Lá está João Matos, era para a velocidade do Rodrigo, e depois ali o primeiro, o segundo corte, a bola subindo, ganha o cadete, lá está, e mais mal também, recupera ali o Rui Vicente, a bola metida no meio campo adversário, ganha o melhor da raça, ali o Robson, lá está o Robson contra o capitão Ricardo Alves, a bola para fora, o arremesso é para a equipa dos Perdeiros. Vai ser Dalton para fazer este arremesso. Lá está Dalton, dá ali curtinho, é para o Capucho, lá está Capucho da direita, refletindo para o lado esquerdo, é lá mais para a central do terreno, é para o Clayton, lá está Clayton, dá porque alguém abriu aqui para o lado direito, recebe à vontade que é o Dalton, agora levantou para a área, mas à vontade o guarda-redes Leonardo Silva. Miguel, 4 minutos, minuto 44 desta partida, o que é que já dá para ver neste início de partida?
1: Olha, Zé Luís, isto começou, a segunda parte, como começou a primeira, o sinal mais para os parteiros. Vamos ver até quando é que este fogacho aguenta, porque continua muito calor, mas os parteiros está com mais posse, está a dominar mais. Aquele jogador, o 17, tem que realçar, já o realcei no comentário do intervalo, o Capucho é ali o pêndulo da equipa dos parteiros, é o jogador que está a conseguir transportar a bola para o Robson, para o extremo direito, que eu não sei o nome dele, e agora mais um, neste momento, agora é contra-ataque dos parteiros, uma jogada perigosa, mas está mais parteiros em jogo, os parteiros está mais perigoso.
0: Olha a equipa dos parteiros ali ainda, deixando ali, vai tentar fugir, mas há falta e é livre. É livre ali praticamente na zona frontal à baliza do guarda-redes Leonardo Silva.
1: Sim, uma boa jogada pelo lado, pelo núcleo central ali do meio-campo dos parteiros. Jogaram, tiveram ali uma vantagem numérica. Eu contei ali 4 jogadores contra 3. O Carvoeiro, numa iniciativa sobre o lado esquerdo, perdeu aqui a bola. A bola vai ao meio e transportaram-na muito rápido. E há aqui um livre muito perigoso, onde os jogadores dos parteiros têm bons elementos técnicos que podem levar muito perigo. Eu diria que está ali daqui onde estamos, 2 metros da grande área, portanto é um livre muito, muito perigoso, pode levar perigo, e onde os parteiros podem eventualmente inaugurar o marcador, porque eles têm jogadores exímios em bolas paradas.
0: Muito bem, livre que barreira vai ser formada ali pelo Nuno Ferreira. Lá está nada mais, nada menos que 5 jogadores na barreira do Carveiro. Está lá no tiro de meta Capucho, a número 17, ou então também o Clayton. Lá está livre, zona frontal, barreira compacta, a bola batida, e a bola batida, ainda a carga, o golo! Esporteiro, golo! Golo! Os parceiros, Luciano Teixeira. A bola vai bater primeira vez ali na barreira e depois subindo lá para o lado esquerdo, onde estava Luciano, e na frente de Leonardo Silva. Está feito primeiro neste princípio de tarde aqui na Chamusca e para a equipa do Esparteiros na final 2 da Liga de Reconhecimento da Liga Natel Miel.
1: Sim, foi aquilo que estávamos a falar, um livre direto à entrada da área, os homens são muito exímios a marcar. Eu penso que foi o Capucho que pegou na bola, rebatou, não conseguiu levar o destino que ele queria, mas contornou ali algum jogador do Carvoeiro, o no ressalto ao lado esquerdo, e o Luciano e bem mete a bola lá para dentro, e os parteiros estavam com sinal mais e marcaram. Aquilo que nós dizíamos, a segunda parte iria aparecer golos e vai aparecer golos, vai haver mais erros. O Carvoeiro agora vai à procura do gol do empate, e os parteiros não contra-ataque, porque eles não sabem já é contra-ataque, mas em bolas corridas e rápidas sobre os alas vão criar perigo. O Carvoeiro só tem um caminho neste momento, é empantar rápido ou então vão ter muitos problemas para levarem de vencer desta equipa dos Esparteiros, que quando estão a vencer normalmente não se deixam perder.
0: Muito bem, e é canto para a equipa do Carvoeiro. É o primeiro para a equipa do Carvoeiro. O lado direito do seu ataque é Rodrigo, para movimentar este pontapé de canto. O lado direito do seu ataque, lá está então Rodrigo Escardino. O árbitro assistente Joaquim Ventura diz que a bola não está no local correto. Agora sim, lá está Rodrigo, toma algum balanço, levantou de pé esquerdo, o desvio, corta ali, ainda de insistência, o cabeceamento, há uma sapatada do guarda-redes Renato Pires, e o árbitro interrompeu a dizer que houve ali falta sobre o guarda-redes da equipa dos parteiros, e a partir interrompida. Miguel.
1: Sim, é uma falta sobre o guarda-redes, o Renato Pires, o jogador, o número 44 do Fábio do Carvoeiro, soltou na pequena área. Não tem, é um jogo pelo jogo, ou estava a olhar para a bola, mas é ali uma pancada forte na zona abdominal, parece-me a mim, e o Renato Pires está com dificuldades, e agora vai entrar já também a equipa do massagista. E neste momento mais uma substituição, que nós dizíamos, o Carvoeiro, aquele jogador do meio-campo, o Rui Vicente, estava com muita dificuldade e vai sair também outra vez por fadiga. Os homens do Carvoeiro a acusarem um bocadinho mais a fadiga com os rápidos jogadores dos parteiros, e neste momento estão aqui os jogadores do Carvoeiro a reclamarem sobre a falta, mas a falta é evidente, é notória. Eles agora querem empatar rapidamente, mas o Renato tem que ser assistido, e como é guarda-redes, vai demorar o tempo que demorar até se ficar completamente repleto e completamente composto para poder jogar. O árbitro está a dar ali indicações para os homens do Carvoeiro para afastarem-se do guarda-redes, para criar ali alguma acalmia, mas pronto, acho que os parteiros estão na mão de cima, sinal mais, e vão ter dificuldade em contrariar os parteiros. Quando se começam a vencer, são complicados. O Carvoeiro não pode perder a cabeça.
0: Muito bem, já está recuperado o guarda-redes da equipa dos parteiros, o Renato Pires. E ao que me parece, o árbitro exibiu ali alguma cartolina amarela. Ele está tomando nota ali, o árbitro da partida, ali a tomar nota junto à baliza do guarda-redes Renato Pires. Lá está ele, ali. Alguma conferência também junto ao quarto árbitro. Ali António Henriques a pôr ali um pouco de calma, ele da qualidade de quarto árbitro, e é livre para a equipa dos parteiros. Lá está livre, a Nuno Ferreira já apitou, a livre batida, a bola saída, a saída do seu meio-campo, ali no corte do Gonçalo. Olha a equipa do Carvoeiro, era ali para o Jorge Alexandre, vai lá ainda também na velocidade do capitão Jossel, a bola para lá da linha lateral, arremesso é para a equipa do Carvoeiro. Arremesso para a equipa do Carvoeiro, e vai ser Daniel Castela para fazer este arremesso. Lá está Então, arremesso para a equipa do Carvoeiro, Daniel Castela, é já no enfiamento da área de baliza do guarda-redes Renato Pires. A bola para a área, calmamente, à vontade, está lá o calmeirão Renato Pires. Não perde tempo, levantou de pé direito, a bola subindo muito, um pouquinho enrolada, caindo aqui do lado direito, onde está a receber, que é o Danilo. Lá está Danilo, é luta ali com o adversário, ali também é uma entrada e a falta. Falta ou então lançamento, penso que é a indicação de Nuno Ferreira. E é, lá está, pontapé livre para a equipa do Carvoeiro. Vai ser o Rodrigo, é ele que vai movimentar, e da equipa do Esparteiros, três substituições de uma assentada.
1: Sim, sinto que a equipa dos Esparteiros, não, desde que foi o golo, ainda não tiveram assim nada de extraordinário para estas substituições, certamente já pensadas, porque estamos a falar de 10 minutos de jogo, ou estão alguns elementos fisicamente que quebraram, e os, nada melhor que os treinadores que treinam com eles todas as semanas, mas também não se vislumbra porque esta mexida já, porque três jogadores a esta altura, vai dificultar depois, mais tarde, se quiser mexer o Manuel Brazão, mas pronto, eles lá sabem, se o Guilherme Cadê, saiu também aqui o extremo, o Gilson, o extremo direito do Esparteiros, que estava a criar aqui algum perigo até sobre o lado direito, e vamos ver quem é o outro homem a sair, mas pronto, não se percebe,
0: percebo-me também que quem saiu foi o Guilherme Cadete.
1: O Guilherme Cadete, sim, não consigo perceber, é o Dalton que está a sair agora, é o Dalton. Portanto, está aqui a refrescar aqui o lado direito, o Dalton, eles estavam a atacar, lá está, pelo Alexandre, o jogador rápido, o Carvoeiro, e estão a refrescar aqui a ala direita, Guilherme Cadete, Dalton e o outro homem que eu falei ainda há pouco, não me recordo agora do nome. Mas pronto, não se percebe muito bem estas substituições, certamente, era o Gilson, certamente que há de haver razões, mas perceber se efetivamente vêm dar aqui mais alguma qualidade, porque os Esparteiros fizeram o golo, estavam com sinal mais, mas a partir daí refriaram um bocadinho o jogo e não fizeram praticamente mais nada. Têm dado um bocadinho mais Carvoeiro agora, mas também sem criarem grandes situações de perigo até ao momento.
0: É verdade, e é canto, e também fiquei aqui também na altura em que analisavas, penso que o elemento do banco da equipa do Carvoeiro teve ordem de expulsão.
1: Sim, foi o treinador adjunto que estava ali a reclamar junto do quarto árbitro, que recebeu, chamou o árbitro principal e substituiu e expulsou, portanto ele vai ali a caminhar para a zona do balneário, deve ter sido certamente por palavras.
0: Muito bem, jogo já retomado. Olha a equipa do Carvoeiro, aqui do lado esquerdo, jogando, e depois ali é ganhar na velocidade o Jorge Lourenço, tirou de qualquer maneira ali o jogador, o José Ferreira, que entrou há pouco na equipa do Esparteiros. Arremesso para a equipa do Carvoeiro. Ali no enfimento da área de baliza do guarda-redes Renato Pires. Lá está, ali jogando o Marco Gaspar, ali luta com o adversário, ganhou melhor a equipa que é o João Matos. Lá está João Matos, mais para trás para Daniel Castela, lá está ele abrindo para o lado direito, e depois ali o Cortex Trenemis foi do Rodi, a bola para fora, arremesso para a equipa do Carvoeiro. Arremesso para a equipa do Carvoeiro, Daniel Castela já movimentou, deu para Gonçalo, lá está Gonçalo, você é pressionado ali pelo capucho, vai tirar o cruzamento, a bola para fora, o arremesso para a equipa do Carvoeiro. É Daniel Castela para efetuar o mesmo, número 15 das costas. Lá está arremesso para a equipa do Carvoeiro. Lá está no afiamento da área, boa medida para a área, ali o corte de Jossel. Olha a equipa do Esparteiros, é 2-2. Lá vem a velocidade, escorregou. À primeira recuperou, mas depois a perder também. Recupera ali o Jorge Lourenço para o guarda-redes Leonardo Silva. Lá está o Leonardo Silva, levantou, mas mal para ali o corte do Danilo, e depois também ali o atraso de cabeça para o guarda-redes Leonardo. Lá está Leonardo, manualmente dá para o Marco Gaspar. Lá está mal com Gaspar para João Matos, mas mal também ainda a recuperar ali o João Matos. Depois lá vai ali o Marco Gaspar para o guarda-redes Leonardo. Lá está Leonardo, de pé direito, levantou, há ali o corte por intermédio do Oscar, ainda a equipa dos parteiros, ela vai pelo lado direito, é o Nuno, lá está ele, e depois ali tirou de qualquer maneira o Marco Gaspar, ainda na insistência a equipa dos parteiros. Lá está Clayton, perdendo, recupera ainda Clayton, mas ali a ganhar ainda a equipa do Carvoeiro. Lá vem jogando, aqui é Gonçalo, abrindo lá para o lado direito. Lá vem jogando o Ruben, lá está Ruben, há ali o desarme por intermédio do jogador da equipa do Esparteiros. É o Luciano, a bola ali, mas o árbitro diz que a falta é livre para a equipa dos Esparteiros. Nesta altura, 16 minutos e meio da segunda parte, estamos no minuto 56 e meio, aqui na final da Liga 2, Liga de Conhecimento, Liga e Fundação Inatel Santarém. Estamos, como dizíamos nós, com 56 minutos de partida, nesta altura, vantagem para a equipa dos parteiros por 1-0.
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0: Gol dos parteiros! Hugo Almeida! A bola é jogada da direita para a esquerda e depois a aparecer lá o Hugo Almeida a arrebatar lá para fora do alcance do guarda-redes Leonardo Silva. Está feito o segundo para a equipa do Conselho de Abrantes, a equipa dos partidos das Mouriches, Miguel.
1: O Carvoeiro estava a tentar reagir e estava por cima. O Carvoeiro, neste momento, os últimos minutos, estava a dar mais Carvoeiro, mas com pouco critério, só com mais coração, um bocadinho, já a reclamarem bastante das decisões do árbitro, e quando assim é, normalmente não se ganha, perde-se. Contudo, o Esparteiro agora numa situação de contra-ataque, o Carvoeiro parecia-me a mim mais fresco que os Esparteiros. Os Esparteiros, com estas três substituições, percebia-se que fisicamente estão a quebrar e vão quebrar, a equipa dos Esparteiros vai quebrar. O Carvoeiro 2 gera um resultado muito enganador. Se conseguir fazer o 2-1 rapidamente, sabemos o que é que pode mudar, mas é daquilo que eu dizia ainda há pouco. Os Esparteiros a vencer é uma equipa muito chata, que normalmente não vacila, mas é o futebol e pode acontecer. Mas os Esparteiros agora marcou contra a corrente de jogo, quando o Carvoeiro, depois de sofrer o primeiro golo, o único golo, estavam a perder 1-0, estavam por cima da equipa dos Esparteiros, mas como eu disse há pouco, Zé Luís, com pouco critério, com muito mais coração do que com a cabeça.
0: Muito bem, agora sim, conferindo, estamos nesta altura, minuto 19:59 de partida, na final 2 da Liga Conhecimento Fundação Inatel. Nesta altura, aqui na Chamusca, o resultado é esse: Esparteiros 2, Carvoeiro 0.
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2: Voltamos à Chamusca.
0: Muito bem, voltamos à Chamusca. Joga a equipa do Carvoeiro, guarda-redes Leonardo Silva, dá ali curtinho para o capitão Ricardo, que é Alves. Lá está Ricardo Alves, metendo na frente até para o Daniel Castela, tem aqui no apoio o João Matos, abrindo aqui para o lado esquerdo, é para o Jorge Alexandre. Lá está ele, está assim ali apertado, tem que atrasar ali onde está a receber o Jorge Lourenço. Lá está Jorge Lourenço, dali para o Rodrigo, mas o árbitro diz que o falta é livre para a equipa do Carvoeiro. Lá está, livre, mas sem qualquer nexo. Talvez um pouco mais, poderia ter um pouco mais de calma o jogador da equipa do Carvalho.
1: Sim, o jogador estava a querer ganhar uma falta, aqueles remates que estão, os jogadores ainda não se posicionaram, e estou sobre o jogador dos parteiros, mas ele, muito inteligente, levantou as pernas e a bola saiu pela linha lateral, e um lance que podia ser perigoso, ou melhor, queria dar mais perigo, e o Carvalho não está a saber aproveitar. O Carvalho está a reclamar muito, o Carvalho tem que fazer o seu jogo. O Carvalho tem uma boa equipa, o Carvalho sabe jogar à bola, o Carvalho sabe, este campo é belíssimo para poder explanar o seu jogo, mas se vão por aí da reclamação por tudo e por nada, não, eu acho que não vão criar vantagens, e o Carvalho tem uma equipa para poder responder e fazer o seu jogo. Mas até agora os parteiros estão neste momento a dominar, estão na mão de cima, e com 2-0 está o tempo a passar, com 20 minutos de jogo, daqui a pouco está a pausa para a hidratação. Certamente que vão ter dificuldades o Carvoeira a conseguir alterar o rumo desta partida.
0: Muito bem, jogava ali a equipa dos porteiros, ainda a beneficiar do arremesso de linha lateral, e ali há pouco João Matos tentava, agora sim, o árbitro Nuno Ferreira a dar o tempo de pausa para a bebida. 21 e meio, vantagem da equipa esporteiros perante este Carvalho. Mas deixa-me dizer, Miguel, aquilo que eu também há pouco reparei, é que uma jogada João Matos também já deu muito, já, claro, também já começa a faltar um pouco as pernas.
1: Sim, as equipas estão a acusar um bocadinho a fadiga. Eu acho que aqueles dois elementos que saíram do Carvalho, o seu treinador percebeu, mas acho que está aqui a faltar as pernas também já um ou dois jogadores do Carvalho, e os parteiros também estão a quebrar muito. Faltam ainda 20 minutos, ainda falta muito tempo, e um golo pode mudar o rumo do jogo. O Carvalho, se tem às vezes a sorte do jogo de fazer um golo, pode cair para cima, e os parteiros não têm o jogo ganho, mas têm o jogo mais controlado neste momento, mas ambas a acusar muito a fadiga. Eu disse na primeira parte que a fadiga física e também se calhar agora a mental para o lado do Carvalho vai ser determinante, e vai ser mesmo determinante, porque as equipas às vezes não conseguem manter os seus jogos e aquilo que fazem durante a semana nas finais, e se conseguirem continuar a fazer aquilo que tão bem sabem durante os treinos e durante o campeonato, as coisas tornam-se mais fáceis. Vamos ver, os parteiros neste momento estão a controlar o jogo, estão a ganhar e a ganhar bem, foram a equipa que fizeram dois golos, e portanto é só fazer o seu jogo e ir controlando, que têm possibilidades de levar de vencida esta Liga Reconhecimento Inatel.
0: Muito bem, numa altura em que os jogadores já se reencaminham para o começo do jogo, depois desta paragem de cerca de um minuto. Não esqueça que a partir das 16h30, segunda edição do Desporto da Antena Desportiva, para a última jornada do Campeonato Distrital da Primeira Divisão da Associação de Futebol de Santarém, campeonato que está ao rubro fazanense ou mação. Das duas, uma irá ser campeão distrital para a época 25-26 e, claro, garantiu acesso à próxima época ao Campeonato de Portugal. Lá está, então, agora sim, já está tudo posicionado, o árbitro Nuno Ferreira e o arremesso para a equipa dos porteiros. Lá está, arremesso já movimentado. Depois tirou dali, de qualquer maneira, a bola subindo muito ali dentro do meio-campo da equipa do Carvalho. Olha a equipa dos esporteiros, ali o corte por intermédio do Rodrigo, ainda na insistência a equipa dos esporteiros aqui pelo lado direito, lá vai, é o Danilo, a bola para a área e depois vai sim pela linha final, é pontapé de baliza para a equipa dos pontapé de baliza para a equipa do Carvalho. Lá está, calmamente, o guarda-redes Leonardo já movimentou ali para o Marco Gaspar. Lá está, Marco Gaspar ali para o capitão Ricardo Loves. Lá está Ricardo Loves, calmamente, para o Jorge Lourenço, para o guarda-redes Leonardo Silva, não pode agarrar, levantou de pé direito, é para a velocidade do Daniel Castela, perdendo, ganhou ali na circunstância o jogador da equipa do Esparteiros, foi o Capucho. Mas a bola tocada em último lugar ali no jogador da equipa do Carvalho, e o arremesso é para a equipa. Não, o árbitro decidiu-se pela bola solo, já que a bola bateu ali na cara do jogador.
1: Zé Luís, deixa-me só dizer-te um detalhe deste jogo, não nos apercebemos, mas também o treinador principal vai aí para o balneário, portanto também foi expulso, o Carvoeiro, aquilo que eu dizia ainda há pouco, o treinador adjunto foi expulso há bocadinho e agora o treinador principal. O futebol às vezes não se compadece com estas situações, temos que ter a cabeça fria, apelo aos jogadores, aos elementos que estão no banco do Grupo Desportivo de Carvoeiro, que consigam fazer o seu jogo, que tem uma belíssima equipa e que é possível, portanto não embandeirem na questão de que o árbitro está a fazer tudo ao contrário, porque não, até ver eu não tenho visto nada determinante. Há aquela situação do penalti que não me parece que seja muito, muito evidente, não sei se é. Quem podia ver efetivamente era aqui o árbitro auxiliar do lado da bancada, mas que ele não marcou e temos que aceitar que estava bem decidido.
0: Muito bem, jogava a equipa do Carvoeiro, bola para fora, o arremesso para a equipa de branco. Houve ali o corte do número 22, o Hugo Almeida. Arremesso já movimentado, joga aqui pelo lado direito, ali a cair o João Matos e depois agora ali tentava furar e vai haver mais um cartão amarelo. Desta vez para o Marcos Par. A bola rolou autenticamente ali o jogador da equipa dos Pardeiros.
1: Sim, deu uma chegou-se à frente dele, colocou-se à frente do jogador e com o braço elevado sobre a zona do pescoço, ainda bem que não o magoou severamente, mas que é uma falta sem dúvida e que o árbitro mostrou um cartão amarelo bem mostrado. O árbitro está a ter quanto a mim, na minha perspectiva, está a acompanhar os lances de perto, está a dialogar com eles, está a conseguir falar. A situação dos bancos dos suplentes da equipa do Carvalho estão no outro lado oposto, nós não sabemos o que é que está a passar com aquelas duas expulsões aos treinadores, mas pronto, isso aí é uma decisão certamente por palavras que aconteceu e que o árbitro decidiu que eles não deviam lá estar, mas dentro do campo as coisas estão um jogo durinho, como se costuma dizer, mas não sem grandes maldades e não há necessidade destas reclamações constantes.

0: o Carneiro, lá está Gonçalo, mas o árbitro interrompeu e diz que ele falta ali e sobre Gonçalo é livre para a equipa do Carneiro. Lá está livre para a equipa do Carneiro, minuto 28 desta segunda parte, 68 partida. Ainda estamos a cerca de 12 minutos para o final desta final. Olha aí que a bola metida mais uma vez para a área. Manualmente reparou ali a redata do Pires, que depois manualmente meteu para fora da área. Joga ainda a equipa do Espartejo, que é Cleiton. Lá estava Cleiton a dar ali para o companheiro. Pode aparecer isolado ali contra o adversário. Ainda lá vai recuperar. Ganhou melhor ali o jogador da equipa. Foi o capitão Ricardo Alves. Ficou ali agarrado, mas manda jogar. Olha a equipa do Carveiro. Agora sim, Nuno Ferreira diz que há falta. Falta livre, já batida, olha a bola para a área, pode fazer, atirou, anda o caminho, depois ali é que Stremes ficou ali alguns protestos, ou não, por uma possível fora de jogo do jogador da equipa do Carveiro.
1: Não, sinceramente não pareceu, acho que o homem está em lance, está dentro de jogo, uma situação que o jogador podia, do Mação, podia perfeitamente, contornou o último defesa, mas entretanto na dobra, lá está, mais um jogador neste caso, é um jogador expulso para o que é o Rodrigo, jogador expulso do Carvoeiro, entrou num lance ali um bocadinho ríspido e o árbitro mostrou-lhe, penso eu, o vermelho direto, mas dizia, o Carvoeiro agora com muitas dificuldades a jogar com 10 contra 11 dos parteiros, tem praticamente esta partida, diria, sentenciada. No lance anterior estávamos a comentar, o jogador do Carvoeiro podia ter feito melhor, podia ter rematado, mas um jogador do central dos parteiros e na extreme, como tu disseste bem, em cima da linha, retirou a bola e pronto, e neste momento está muito difícil com o Carvoeiro a jogar com 10 contra 11 dos parteiros, a faltar cerca de 10 minutos. Eu acho que este jogo está não sei, o futebol é pródigo em coisas diferentes, mas eu acho que os parteiros está com toda a vantagem de ter lá vencido esta taça reconhecimento Inatel.
0: Muito bem, de uma altura em que vai ser retomada a partida. É ali livre da zona central do treino para a equipa dos Esparteiros. E claro, ali também alguns adeptos, claro, nada satisfeitos. Lá está a pontapé livre para a equipa dos Esparteiros, é dentro do grande círculo. Lá está ali, vai conversando ali Capucho também, juntamente com o Jorge Alexandre. Lá vai ali também mais uma pequena picadinha, o árbitro Nuno Ferreira vai lá ali afastando, aponta também um pouco de calma, ali também ter calma o Jorge Lourenço. E claro, lá está pontapé livre para a equipa dos Parteiros. Ainda um pequeno compasso de espera, ali vão também dialogando ali alguns jogadores. Lá está, pontapé livre para a equipa dos Parteiros. Livre, batida, bola aqui para o lado direito, com muita força para lá da linha lateral. É arremesso para a equipa do Carneiro. Arremesso para a equipa do Carneiro. É aqui do lado esquerdo. Lá está Jorge Lourenço para o guarda-redes Leonardo Silva. Lá está de pé direito. Levantou lá para o lado direito. É para o Daniel Castela. Lá vai ele levantando a cabeça. Perto da linha de visão de meio campo. Abrindo lá para o lado direito. É ali para o companheiro. A bola metida ali para a velocidade do Jorge Alexandre. Lá vai luta com o adversário. Ainda dentro das quatro linhas. Recuperou ali o Capucho. Lá está Capucho. Tem um adversário de perto dele. Tirou do caminho. Nada ali curtinho. É para o Almeida, lá para o companheiro, lá na frente do ataque, mas mal ali, o corta do Marco Gaspar. Lá vai a equipa do Carneiro, jogando aqui pelo lado esquerdo, João Matos. Lá está João Matos, lá ali para o capitão Ricardo Alves, volta para o João Matos, levantou da esquerda para a direita, para a área, ainda ganhando ali o cruzamento e depois a bola para lá da linha final. Foi o Ruben e é pontapé de canto para a equipa do Carneiro. Pontapé de canto para a equipa do Carneiro, lado direito, o seu ataque é o Gonçalo que vai movimentar este pontapé de canto. Caminhamos a passos largos para a final desta final da Liga 2, Liga Reconhecida.

0: Investimento da Fundação Indatel, olha aí, o canto batido, o desvio, ainda nem se o bate para meio e contra o adversário. Foi ali o bate da ressaca do Ruben e depois tirou de qualquer maneira. Recupera a equipa do Esporteiros. Lá vem o Clayton, lá é 1, 2, 3, 4 do Esporteiros para 2 do Carveiro. Mas mal melhor também, levou ali o melhor da raça e na circunstância o João Matos. João Matos está também em todo lado. Lá está João Matos, dando ali para Gonçalo, para o lado direito, é para o João Matos. Lá está João Matos, de pé direito, levantou para a área e há calmamente o guarda-redes da equipa do Esporteiros, o Renato Pires. Lá está Renato Pires, manualmente, dando lá para o lado esquerdo. Entregou ali para o companheiro.
1: Vamos com quanto tempo, José Luís?
0: Olha, nesta altura podemos conferir 34 desta segunda parte. Estamos a 6, mais o tempo adicional para o final da Liga Reconhecimento, Liga Inatel, Liga 2, na Chamusca. Nesta altura, Esporteiros 2, Carvoeiro 0.
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1: Vamos para os minutos finais da série, da final da Série 2 da Liga de Reconhecimento do Inatel. Nesta altura, Carvoeiro 0, Esporteiros 2, marcou Luciano Teixeira e Hugo Almeida. Já Luís Casaleiro, Miguel Alves.
0: Muito bem, numa altura em que está ali o capitão Ricardo Alves, ele que vai sair, ficou também ali agarrado à sua coxa, de facto também correu muito, e numa altura em que também vai haver duas alterações de uma sentada na equipa do Carveiro, Miguel.
5: Sim, vai sair o Jorge Alexandre, o avançado que já tinha dado tudo, já estava ali em quesílias com o central, o Jocelo e o capitão. Eu acho que quem está a gerir a partida do Carveiro percebeu bem isso e está a retirá-lo exatamente por isso. O Ricardo, já estava a sair muito, estava muito cansado, correu muitos quilómetros, mas a fadiga está a acusar muito. Este jogo está a parecer um bocadinho aquilo que aconteceu na primeira parte, que é o Carveiro a fazer o jogo dos Esporteiros, que é as bolas bombeadas, mas tem que ser. Faltam 5 minutos para acabar, mais o intervalo, mais coisa menos coisa, mais os descontos, mais coisa menos coisa, não vai dar muito tempo porque isto não teve muitas paragens. Presumo bem que dei 4, 5 minutos, portanto estamos tempo aí 9 minutos ainda de jogo, e o Carvoeiro a bombear bolas, mas ainda não teve situações de perigo, e os Esporteiros a gerir bem o jogo e a fazer a dar o veneno que o Carvoeiro fez na primeira parte em contra-ataque, é que ainda conseguiu aqui criar já uma situação quase de o avançado quase a chegar junto do guarda-redes e que podia fazer o 3-0 e matava o jogo. Mas pronto, o Esporteiro está a dominar a partida e vai vencer este jogo, certamente.
0: Muito bem, lá está a bola em poder do guarda-redes Leonardo Silva, levantou para o meio-campo contrário, mal recupera ali Robson, olha a equipa dos Esporteiros, lá está a Robson, está a sair ali apertado, mete mais para a zona central do terreno, é para o Oscar, mas há falta, é livre para a equipa dos Esporteiros. Livre para a equipa dos Esporteiros, falta sobre Oscar, ele que entrou há pouco na equipa de Manuel Brazão. Mais um pequeno compasso, espera ali para a marcação, é o Hugo Almeida, levantou, olha aí, está na área, pode fazer, e depois ali o chapéu de abas muito largas, e talvez com um pouco mais de calma a equipa dos Esporteiros poderia ter chegado ao terceiro.
5: Sim, e é o jogador, o Hugo, que fez o golo aos 18 minutos, a situação de contra-ataque que eu falava ainda há um minuto atrás, o Carvoeiro a bombear bolas, a desbalancear, estou com menos um, e os Esporteiros em contra-ataque ainda podem eventualmente está mais possível acontecer o terceiro gol para os parteiros do que propriamente o 2-1 para o Carvoeiro, mesmo com tudo aquilo que eles estão a fazer. As bolas bombeadas não estão a criar perigo na equipa dos parteiros.
0: Olha, e cartão amarelo para o jogador da equipa dos parteiros.
5: Sim, foi bem mostrado. O lateral esquerdo foi com o pé, levantou muito o pé, acertou num jogador que eu não consigo ver daqui, não tenho, só tocou o número do calção, não se percebe, e é falta, e é um amarelo bem mostrado. E agora o Carvoeiro vai ter um ataque sobre o lado direito e vai fazer aquele jogo, é bombear bolas. Bombeia bolas e elas vão saindo pela linha final. Não têm conseguido criar perigo. Tem um jogador que eu achava que tinha saído, mas foi só na troca da abraçadeira. O Alexandre ficou, o Jorge Alexandre, muito alto e que consegue cabecear bem. Se centrarem melhor as bolas para ele, se calhar podem criar perigo, porque em jogo jogado não conseguem não fazer neste momento.
0: Muito bem, arremesso para a equipa do Carvoeiro, é o Ruben. Lá está o Ruben, dá ali curtinho, é ali para o companheiro que já entrou há pouco da sua equipa. Na circunstância, o Hugo Jardel, a bola metida da frente, subindo ali de cabeça, há ali um desarme, a bola ainda dentro do meio campo da equipa dos parteiros. Lá está ali a recuperar o Capucho. Joga com o capitão Jocel. Lá está Jocel, levantou de pé direito, à vontade, está aqui Clayton, abrindo para o lado direito, era para a velocidade do Danilo. Olha a equipa do Carvoeiro, bombeia mais uma vez lá na frente, há ali o corte ali por intermédio, mas há falta. Ou então, posição irregular, penso que essa é a sinalética do árbitro Nuno Ferreira. Houve ali uma falta, pé e risco, é livre para a equipa dos perdeiros. E numa altura em que vai ser, tudo indica, levantada a placa. Lá está livre, já movimentado. Ganhou ali Robson, abrindo lá para o lado esquerdo, onde recebe ali um companheiro. Dá mais curtinho ali para o Robson. Lá está Robson ali em luta com o adversário. A bola para fora, o arremesso é para a equipa dos parteiros. Tocado em último lugar ali no Hugo Jardel. Lá está arremesso movimentado. Joga-se dentro do meio campo da equipa dos parteiros. Joga ali que é João Matos, dá curtinho para o Jorge Alexandre, metendo na área, pode o remate cruzado, mas a bola para lá da linha final foi o João Filipe, e é pontapé de baliza para a equipa dos parteiros. Vamos ver quanto tempo adicional, 5 minutos de tempo adicional, justifica-se, não, Miguel?
5: Sim, já tivemos aqui uma paragem do guarda-redes do Renato Pires, que foi assistido, e a quantidade de substituições justifica-se estes 5 minutos, era o número que nós referimos, 4, 5 minutos, e justifica-se plenamente. Agora é uma situação que o Carvoeiro criou ali na frente, os dois centrais, costuma-se dizer que estavam a dormir, encostados completamente à esquerda ao 21 e o 4 Jocel, e criaram ali um desbalanceamento que podiam faltar 5 minutos. Se o Carvoeiro faz o golo, é uma chatice. Portanto, o Carvoeiro está, não desiste, está com tudo, mas o tempo está a passar. Vamos ver o que é que isto vai dar. Eventualmente ainda pode acontecer um golinho.
0: Olha a equipa dos parteiros, ficou ali a pedir, lá vai, em velocidade, e depois dá o Aragá a perder ali. O desplante foi o Hugo Almeida, ficou a pedir ali uma possível infração, a irregularidade ao jogador da equipa dos parteiros, mas o árbitro Nuno Ferreira nada a indicar. Nuno Ferreira, o árbitro assistente do outro árbitro, que também é Nuno Ferreira, o árbitro principal. Lá está arremesso para a equipa dos parteiros, já movimentou, dá ali o Danilo, dá ali por companheiro, mais uma vez ali o Hugo Almeida, mas claro, talvez um remate despertado ali, ele poderia ter feito melhor.
5: Sim, ele tinha espaço, foi-lhe bem, o Dalton colocou-lhe bem a bola, o Hugo Almeida sozinho no miolo, podia ainda levar a bola, mas estes jogadores dos parteiros são assim, eles são muito... impulsivos no jogo, rematam assim que vem uma nesga para a baliza, rematou de primeira, a bola apanhou a mal e ela foi aos trambolhões sobre o lado direito do guarda-redes Leonardo, que não teve qualquer perigo, e pronto. Mas temos mais parteiros, os parteiros, eu tendencialmente, vai haver aqui mais brechas, não há, há um grande miolo, há um grande buraco no miolo, não há make-up neste momento, quer dos parteiros, quer do Carvoeiro, e quando isto acontece há situações em transições que pode haver golos, e os parteiros estão mais próximos de fazer o 3-0 do que o Carvoeiro fazer o 2-1.
0: E é verdade, numa altura em que está ali estatelado o Danilo e Lá vamos ver o que é que não já está recuperado o jogador da equipa do Esparteiros. É pontapé livre para a equipa do Conselho de Abrantes. Lá está, livre que já foi movimentado ali pelo José, ele dá para o lado esquerdo, é para o Rodi, lá está o Rodi, dá ali com para o companheiro, metendo onde está a receber o capitão José, lá está José metendo na frente, é para o Clayton, é 3 para 3, ainda jogando a equipa dos porteiros, aqui, agora remate primeiro, a bola, e a bola ali, tentou tirar ali, viu o adiantamento do guarda-redes Leonardo Silva, e por pouco a equipa dos porteiros poderia ter feito o terceiro.
5: Diz que soma ser por centímetros e foi neste caso agora o Hugo Almeida viu que o guarda-redes estava adiantado, tentou o chapéu, um remate muito longe, muito bem centralizado, mas saiu uma nesgazinha por cima da barra e é o que eu digo, os porteiros têm possibilidades de fazer o 3 a 0 e o Carvoeiro a espaços.
0: Olha aí o Carvoeiro! Carvoeiro, gol! Gol do Carvoeiro, João Felipe. Ali é bola metida da esquerda para a direita e depois ali João Felipe é o remate cruzado com o guarda-redes Renato Pires e a equipa do Carvoeiro é reduzir para 3 bolas a 1. Aliás, desculpa, para 2 bolas a 1.
5: Os parteiros têm dessas coisas, têm o jogo controlado, estavam a ganhar 2 a 0, 2 bolas de vantagem e continuam balanceados como se estivessem a perder 1-0. Portanto, eles têm esta indisciplina tática que é mesmo deles, eles não... Praticamente são uma equipa que tem que evoluir, são miúdos muito, muito rápidos, muito, com muita vontade, mas que taticamente têm aqui algumas debilidades, e quando assim é, o Carvoeiro agora com a sua experiência em contra-ataque do Carvoeiro conseguiu fazer o Carvoeiro com menos um elemento, o 2 a 1, e agora falta 2 minutinhos, vamos ter futebol até ao fim, e é isto que é a festa do Inatel, e é isto que é bonito.
0: Muito bem, olha a equipa do Carvoeiro ainda tenta a todo custo tentar ainda chegar à igualdade destes minutos que faltam. Já estamos em período de compensação. Foram dados 5 minutos, já estamos em cima do minuto 5. E agora, claro, ali arremesso para a equipa dos Esparteiros. É o Oscar, aliás, pontapé livre, penso que é essa mesma indicação do árbitro da partida, Nuno Ferreira. É livre para a equipa dos Esparteiros, ao lado esquerdo do seu ataque, ainda uns 40 metros, a bola metida ali para a área, lá está, pode fazer um bonito, ainda tentar passar ali o Robson, lá está Robson, vai tirar o cruzamento, ainda dá ali a levar longe demais o seu esforço, ainda carrega a equipa dos Esparteiros, e lá está Capuz, metendo para o lado direito, é para Clayton, lá está Clayton, era para Capuz, lá está Capuz ainda. Agora atrasa de muito longe para o guarda-redes Renato Pires. E acabou a partida na chamusca final da Liga de Reconhecimento da Liga Inatel. Vitória da equipa dos Esparteiros por 2 bolas a 1. Miguel, muito rapidamente, já fomos dizendo tudo. O que é que se pode dizer no campo geral? Este jogo.
5: Sim, foi uma. Os Esparteiros mereceram, foram mais equipa, os Esparteiros tiveram mais posse de bola, mais remates, mais ocasiões de perigo, e quando assim é, venceu neste caso quem mereceu e quem fez mais. O Carvoeiro foi muito em busca do como eu disse há pouco, do coração e pouco com a cabeça. O Carvoeiro tem uma boa equipa que podia ter feito um bocadinho mais. Acho que acusou muito o golo aos 5 minutos do Luciano da equipa dos Esparteiros. Tendencialmente criou com ali um grande fosso. O Carvoeiro a bombear bolas, pareceu que deixou de jogar aquilo que sabe, e depois contra 10, quando faz o 2 a 0, o Hugo Almeida aos 18 minutos torna as situações muito difíceis. Mesmo assim o Carvoeiro nunca desistiu, ainda faz o 2 a 1 mesmo a terminar, para dar aqui um bocadinho mais alento à partida e um bocadinho mais ânima à equipa deles, e até perceber-se que podiam eventualmente ainda ir à procura do empate, mas era muito difícil. Os parteiros são justos vencedores e ganharam bem esta Liga 2 reconhecimento. Ficaram em primeiro do seu grupo, eliminaram todas as equipas até chegar à final, quartos, meias e final. Na final marca mais gols que o Carvoeiro e é um justo vencedor. Parabéns ao grupo desportivo Esparteiros e esperar que não acabem, como a gente já falámos no início da partida. Estes miúdos são do outro país, de São Tomé, muitos deles vão regressar ao seu país e é uma pena se os Esparteiros não conseguirem continuar.
0: Olha, diz-me uma coisa, para finalizar, Nuno de Ferreira, Gil Quim Ventura e Nuno de Ferreira, definida a arbitragem, qual é a análise?
5: Olha, Zé Luís, eu vejo ali alguma contestação. Quem perde normalmente quer pegar sempre nos detalhes, nos pormenores. Eventualmente eles reclamam ali um lance de uma grande penalidade. Onde nós estamos, sinceramente, a mim não me parece. O fiscal de linha estava bem no enfiamento. Não sei se toca ou não toca no jogador dele. A mim parece-me bola dividida. Controlou bem o jogo. Uma presença, ele é um árbitro que consegue dialogar com os jogadores, conhece bem este árbitro, está muito próximo dos lances, foi bem auxiliado, estão bem preparados fisicamente, ao contrário de alguns jogadores que se viram muitas vezes agarrado aqui às ancas. Os árbitros tiveram uma boa, estão bem preparados fisicamente e pareceu-me que não foi pelos árbitros que o Carvoeiro perdeu, tiveram à altura desta final e acho que tiveram bem, sinceramente dou-lhes nota positiva.
0: Muito bem, está tudo dito por agora. Fica então a referência destes Esparteiros 2 Carvoeiro 1. Recorda-se, marcaram para a equipa do Esparteiros Luciano Teixeira e Hugo Almeida, marcou o ponto de honra para a equipa do Carvoeiro o João Filipe. Está tudo dito a partir desde a Chamusca nesta Liga 2, Liga Reconhecimento, Liga 2 do Inatel, Delegação de Santarém. Então, para a história, fica então este resultado: Esparteiros 2, Carvoeiro 1. Despeço o José Luís Casaleiro e também o Miguel Alves, mais logo, para também acompanhar, dentro das possibilidades, o marcador dos restantes jogos. É tudo. Ricardo Jorge Beirão, ouvintes da Antena Livre, bom fim de semana, continuidade de boa emissão.
1: Boa tarde, José Luís Casaleiro. Boa tarde, Miguel Alves. Obrigado por esse excelente trabalho feito no Municipal da Chamusca. Estivemos a acompanhar toda a manhã a final, a festa do futebol do Inatel, em particular a final da Série 2, Liga Reconhecimento. Venceu a equipa do Conselho Abrantes Parteiros por 2-1, a equipa do Carvoeiro. Ficamos por aqui nesta primeira edição de Antena Desportiva. Relembro que voltamos às 16h30 com a segunda parte da Antena Desportiva deste sábado, para acompanhar a última jornada do Campeonato Distrital da Primeira Divisão da Associação de Futebol de Santarém e sabermos que é o campeão distrital da época 2025-2026. Um abraço e até mais logo.
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1: Iniciamos a hora a escutar uma faixa intensa e emocional da banda britânica Placebo, lançado em 2013, Loud Like Love, mistura guitarras marcantes com uma mensagem sobre amor, vulnerabilidade e conexão humana. A voz inconfundível de Brian Molko conduz a música com a melancolia e energia que marcaram a carreira da banda. Aumentou o volume, pois isto é Loud Like Love dos Placebo.

Abertura de hora para Placebo. Estes são os Dogstar com o tema Everything Turns Around. É o single de regresso da banda após 20 anos sem lançamentos. O trio conta com a presença do baixista Keanu Reeves, o ator bem conhecido. Estes são os portugueses Gazua e o tema Envolve-me. Estávamos então em 2015. Depois música nova para Rolling Stones e Foo Fighters.

música nova para os Rolling Stones, aqui com o tema In The Stars. Atrás ficaram os Editors e música nova também para Foo Fighters com Window, eles que estão aí quase a chegar a Lisboa. Estes são os U2.

ser adotado como Algarvio Local Foreigner de 2017. Atrás, How Common 269 dos irlandeses de YouTube. Esta é a Queda dos Anjos, todas as texturas do rock aqui na tua rádio. Mais música nova ainda nesta edição para Not For Radio com o tema Hush. Atrás ouvimos Death Cab for Cutty com o tema Punching the Flowers. Estes são os Not For Radio. Depois a terminar Muse e ainda há mais Future Islands para ouvir.

nos Not For Radio, andam em digressão por Dallas e Houston, nos Estados Unidos da América, uma banda a ter em consideração nos próximos tempos. Vamos seguir em frente com o tema Sail dos Future Islands, já bem conhecidos do nosso público.

E nesta edição da Queda dos Anjos terminamos com os Muse e o tema Sing for Absolution. Regressamos dentro de 8 dias para mais uma edição de Queda dos Anjos, todas as

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2: Espero muito honestamente que se esteja a divertir ao máximo. Seja então muito bem-vindo para mais 3 horas do Central de Escuta. E hoje temos um Central de Escuta muito especial, pois ao longo destas próximas 3 horas vamos descobrir do número 40 até ao número 1 quais são os artistas que mais discos venderam em toda a história da música. Será com certeza interessante descobrir comigo, portanto venha daí, vai ver que vai ficar muito bem.
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2: Desde 1964 a cantar, Rod Stewart já vendeu 84 milhões de discos, o que faz dele o 40º artista com mais discos vendidos em toda a história.

E nesta contagem dos artistas com mais discos vendidos em toda a história da música, continuamos no Reino Unido, desta vez com uma senhora que desde 2006 tem feito história e aparece aqui com uma 38ª com mais discos vendidos, neste caso 118 milhões. Aqui fica Adele.

E no número 37 desta contagem vamos encontrar os Maroon 5. Desde 1994 até hoje, eles já venderam 136 milhões de discos.

0: E a contagem com a lista dos artistas com mais discos vendidos em toda a história da música continua já a seguir.
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0: E não sai daí, já se vamos até ao 29º lugar desta contagem. 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
0: E no 29º lugar da contagem dos artistas com mais discos vendidos em toda a história da música,

Praticamente no final desta primeira hora do Central Escuta, vamos encontrar no 27º lugar uma banda que vem desde 1970 até o tempo presente. Continuam a dar que falar, os Aerosmith.

0: aí está Janis Carrigan, uma das minhas músicas favoritas do Zero Smith, para um ponto final nesta primeira hora do Central Escuta. Conto a mim, vou voltar aí para mais duas, com os 26 artistas com mais discos vendidos em toda a história da música. Quer saber quem está em número 1? Venha daí comigo, até já!
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2: Olá, espero muito honestamente que esteja a passar um excelente fim de semana. Seja então muito bem-vindo para esta segunda hora do Central de Escuta. Um Central de Escuta muito especial, onde lhe estamos a contar, do número 40 até o número 1, os artistas que mais discos venderam em toda a história da música. E vamos retomar esta contagem no 26º lugar. E aqui vamos encontrar o britânico Phil Collins.

E no 25º lugar vamos encontrar uma senhora que nasceu nos Estados Unidos da América e começou a sua carreira em 1960. Uma carreira extraordinária que fez dela a 25ª artista com mais discos vendidos em toda a história da música. Ela chama-se Barbra Streisand.

24º lugar desta contagem, vamos encontrar uma das bandas de rock and roll mais icónicas de sempre. Vindos da Irlanda, começando a sua carreira em 1976, são um dos artistas mais adorados em Portugal e um pouco por

E no 22º lugar vamos encontrar um artista que é realmente um grande fenómeno. A sua carreira começou em 2004 e já vendeu mais de 205 milhões de discos, o que faz dele o 22º mais bem sucedido em toda a história. E fica o britânico Ed Sheeran.

0: E já a seguir vamos continuar esta contagem com um dos maiores fenómenos musicais de todos os tempos. A sua carreira começou apenas em 2008 e já vendeu até o momento 244 milhões de discos. Venha descobrir quem é, já a seguir.
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0: E o 21º artista mais bem sucedido em toda a história da música nasceu no Canadá. A sua carreira começou em 2008 e atualmente já vendeu 244 milhões de discos. É realmente impressionante pensar nos números.

Entramos na lista dos 20 artistas com mais vendas em toda a história da música com Kanye West. 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

Vamos subir até ao 18º lugar desta contagem, onde vamos encontrar outro fenómeno vindo do Canadá, tal como Justin Bieber. Esta carreira também já começou bastante tarde, ou seja, em 2009, mas isso não impede de ser um dos artistas mais bem-sucedidos da história. É isso.

E cada vez mais perto do número 1, vamos encontrar no 17º lugar, vindo do Reino Unido e com uma carreira começada em 1962, os sempre maravilhosos Rolling Stones.

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11: Viva, boa tarde, seja bem-vindo. Vamos entrar em edição número 2 de Antena Desportiva. Começámos às 11 da manhã para acompanhar a final da Liga 2, ou série reconhecimento do Inatel, jogo que aconteceu na Chamusca, com um atraso, começou ao meio-dia, em vez de ter começado às 11h30, como estava inicialmente previsto. Colocou frente a frente as equipas do Carvoeiro e dos Esparteiros de Moriscas. A vitória caiu para os Esparteiros por 2-1 e a taça reconhecimento nesta época 25-26, veio para o Conselho de Abrantes, para a freguesia de Moriscas. Também durante a manhã aconteceu a final de apuramento do 5º e 6º classificado do Inatel, Tramaga 2, Figueirense 5. Portanto, o Figueirense é a equipa que vai rumar-se com Estevense, Seleça, Passos Negros e Pegões ao Nacional. O apuramento do 3º e 4º classificado está a acontecer nesta altura entre as equipas do Estevense e do Seleça, e para as 5h30 da tarde a previsão da final com Passos dos Negros, Pegões, os jogos da Inatel, festa do futebol que está a acontecer no Conselho da Chamusca, no Parque Desportivo da Chamusca, ao longo de todo o dia de hoje.
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11: Hoje é também dia de ficarmos a saber quem vai ser o campeão distrital da 1ª Divisão de Associação de Futebol de Santarém. Há duas equipas que estão na disputa até à última jornada. O Fazendense é, à partida para esta última jornada, o primeiro classificado. Tem 71 pontos. Em segundo lugar, a equipa do Mação com 70. Nas contas que são fáceis de fazer, não pode haver, ou seja, no caso de haver empate, o Mação tem vantagem nos golos, uma vez que no confronto direto, o Mação ganhou ao Fazendense em casa por 2-1, o Fazendense ganhou em casa ao Mação por 2-1. A diferença vai discutir-se em caso de igualdade na diferença de golos, e a vantagem do Mação é muito superior. O Fazendense tem mais 46, o Mação tem mais 63. Mas vamos então a esta jornada da 1ª Divisão Distrital, a última: Ouriense, Águias, Cartaxo, Alcanense, Pontevel, Riachense, União do Tomar, Coroxense, Amiense, Fazendense, Arepa, Tramagal, Torres Novas, Entroncamento e Mação, Abrantes e Benfica. O Jorge Duarte e o Rui Matos vão estar a acompanhar o Mação, Abrantes e Benfica. O Fábio Bento vai estar a acompanhar o Arepa do Porto Alto, Tramagal. Mas vamos estar aqui com um ouvido atento e um olho atento ao terreno do Amiais, do Amiense, onde Amiense e Fazendense vão discutir também este jogo, e em que o Fazendense precisa de ganhar para ser campeão distrital, uma vez que o empate pode não chegar se o Mação ganhar ao Abrantes e Benfica. Pedro Monserrate é o comentador da Antena Livre, que todas as semanas faz a antevisão da jornada numa conversa.

0: apenas. O Oriense também tem aqui a possibilidade também de tentar alcançar o Amiense, ou não deixar que, por exemplo, que o União Tomar também alcance. Por isso, todas as equipas querem terminar o mais acima possível, e este é um jogo onde o interesse destas equipas poderá ser mesmo esse, tentar acabar um lugar mais acima na tabela classificativa. Acho que será um jogo interessante destas equipas, que vão jogar descontraídas. O Águias, que foi uma agradável surpresa neste campeonato, a certa altura quebrou ali um pouco, mas nesta fase final do campeonato, quando talvez não se esperava, está a voltar aos bons resultados. Como é o último jogo, a última imagem é aquela que fica, acho que tem condições para talvez vencer este jogo frente ao Atlético Oriense, que sabemos que é uma equipa difícil, que se bate muito bem. Vai jogar em casa, vem de um empate perante uma das boas equipas do campeonato, que é o Arepa, não é? Nos últimos tempos tem tido aqui alguns empates, esta equipa do Oriense, pronto, tem-se mantido aqui mais ou menos a meio da tabela, com mais ponto, menos ponto durante aqui as jornadas. Vai jogar em casa perante este Águias, que vem motivado também de uma vitória fora de portas em casa do entroncamento, e por isso acho que será um jogo extremamente equilibrado entre estas equipas. O Oriense irá querer vencer o seu jogo em casa, porque lá está, a última imagem é sempre aquela que fica, e perante os seus adeptos tem aqui a oportunidade de vencer o jogo, mas acho que o Águias pode surpreender esta equipa do Orém, mesmo jogando em casa.
1: E avançamos para um jogo de uma equipa que já sabe a sorte que vai ter, que é descer de divisão, que é o Cartaxo, que recebe o Alcanense que ainda tenta defender o quinto lugar.
0: Sim, é verdade. Fomos dizendo também ao longo aqui destas semanas que havia aqui esta interessante luta pelo quinto lugar entre o Alcanense e o Cruxense, duas equipas que são duas boas equipas deste campeonato e que também foram melhorando ao longo de que o campeonato foi evoluindo. E o Alcanense acho que tem aqui uma boa oportunidade, mesmo jogando fora de casa, para somar os 3 pontos, porque o Cartaxo, como sabemos, nesta segunda volta foi talvez das piores equipas do campeonato. Apesar de nos últimos tempos ter feito alguns pontos, fruto de alguns empates, acho que o Alcanense tem condições, perante aquilo que tem feito neste último terço do campeonato, para ir ao Cartaxo e ganhar este jogo.
1: Vamos ter a oportunidade de fazer o balanço do campeonato nos próximas edições da Antena Desportiva, mas pergunto muito rapidamente: achas que com esta descida de divisão é o fim da SAD do Cartaxo?
0: Acho que poderá ser, porque o clube, o Cartaxo, o Sporting Lisboa e o Cartaxo, clube sem ser o SAD, também tem-se reestruturado, tem tido já boas equipas no, no, na, na formação, e eu acho que não faz muito sentido esta equipa SAD continuar numa segunda divisão, onde talvez não haja esse interesse, uma vez que também a equipa é constituída praticamente com jogadores fora do Cartaxo, com muitos da região de Lisboa. Acho que sinceramente não faz muito sentido. E como disse, como em termos de formação, talvez o Sport Lisboa e o Cartaz possa querer dar sequência, por exemplo, à equipa de Júniors que tem este ano, que estava a disputar a primeira divisão distrital e que até era uma boa equipa. Por isso, acho que não faz muito sentido esta equipa continuar, e não sei se o seu investidor estará disponível para continuar, entre aspas, a gastar dinheiro numa segunda distrital de Santarém.
1: Continuamos no Conselho do Cartaz, o Pontevedra recebe o Riachense.
0: Bom, aqui é um jogo onde o Pontevedra irá querer vencer, porque lá está, é o último jogo do campeonato, perante os seus adeptos, com bom tempo. Muita gente, de certeza, que irá ao Campo das Marotas, a Pontevedra, para assistir a esta partida. O Riachense que está com muitas dificuldades, porque teve vários jogadores expulsos no último jogo contra o Torres Novas, e não sei como é que se irá apresentar. Também não com os Júniores, porque a equipa de Júniores está a disputar a fase de subida da segunda divisão, e também terá jogo, porque o jogo é ao sábado e os Júniores também jogam ao sábado. Por isso, vai ser muito difícil para o Riachense apresentar uma equipa competitiva perante este Pontevedra, que acho que irá assumir as responsabilidades do jogo e tem todas as condições para o vencer.
1: Um bom jogo em perspectiva, não fosse já estar tudo decidido, o União de Tomar recebe o Cruxense.
0: Sim, aqui a União de Tomar, que tem passado também por alguns tumultos nas últimas semanas, e os resultados são um espelho disso, que é uma equipa que já não ganha há alguns jogos, e a saída de alguns jogadores importantes, como o caso do Wemerson, fizeram com que esta equipa tivesse aqui algumas dificuldades nestas últimas jornadas em conseguir vencer. E se repararmos, a semana passada acabou por empatar em casa do último classificado, do Tramagal. Sabemos que o Tramagal é sempre difícil em casa, como é óbvio, mas acho que o União Tomar tinha condições para

0: em condições normais de vencer no Tramagal, e por isso mostra talvez o estado anímico em que esta equipa está, que jogando aqui agora em casa contra este Cruxense. O Cruxense é uma das boas equipas deste campeonato, e viu-se a semana passada que bateu o pé ao Moção até ao último segundo, por assim dizer. Eu acho que o Cruxense tem condições de ir a tomar vencer, porque tem sido das melhores equipas nesta segunda volta.
1: Em Porto Alto, o Arepa recebe o Tramagal.
0: Bom, é que o Arepa também ainda tem a esperança de tentar alcançar o Torres Novas com o mesmo número de pontos, caso o Torres Novas não vença o seu jogo, o que eu acho que também será difícil. Para os responsáveis do Arepa, acho que o quarto lugar está entregue, já assumiram isso mesmo, e pronto, ia jogar para o prestígio, a tentar vencer o jogo contra o último classificado, que é a equipa do Tramagal, que fora de casa também tem tido muitas dificuldades, e também vai algo desfalcado também para este jogo no Arepa, porque também teve dois jogadores expulsos no jogo contra a União de Tomar, e por isso, se era difícil com o plantel que tinha agora, com menos dois jogadores, ainda mais difícil se torna, jogando em casa do Arepa, que foi a melhor surpresa do campeonato neste ano.
1: E em Torres Novas, falavas tu do jogo do Arepa com o Tramagal, falaste no Torres Novas, e o Torres Novas recebe o entroncamento.
0: Bom, aqui será um jogo de festa para a equipa do Torres Novas, porque
1: E para o
0: será o
1: entroncamento
0: dia
1: também.
0: aberto. Sim, exatamente, para o entroncamento, porque acabou por na última jornada conseguir a manutenção, e se calhar vai tentar dar a oportunidade aqui a alguns dos jogadores que possam dar o contributo à equipa, que não tenham jogado tanto. Também a utilização de juniores, lá está, e como o Riachense também não, talvez não aconteça, porque também vai assim, a sua equipa também está a disputar a fase de subida da segunda divisão, e talvez não poderá utilizar esses juniores. Já para o Torres Novas, que vai aproveitar esse dia para fazer um dia aberto para a comunidade, com algumas atividades também durante o dia, aproveitar também o bom tempo, e lá está, como será um dia de festa, espera-se muita gente no Dr. Alves Vieira para este jogo, que será o último jogo do campeonato, onde eu acho que o Torres Novas tem condições para vencer esta equipa do entroncamento.
1: Guardei para o fim os dois jogos mais importantes da jornada. O Fazendense, que se desloca ao campo da Azanha a Amiais de Baixo, um campeonato amigável para quem lá joga, ainda por cima quando vai com algum interesse, e uma ação que recebe o Abrantes e Benfica, acaba sempre por ser um derby. Não sei se queres fazer a antevisão em separado, se queres fazer a antevisão conjunta dos dois jogos, mas começo por perguntar: de que lado estará mais a pressão? Do Fazendense que corre à frente de uma ação, ou de uma ação que persegue o Fazendense?
0: Face àquilo que aconteceu na última jornada, eu penso que a pressão terá mais do lado do Fazendense, porque teve o pássaro na mão ao jogar em casa contra o Alcanense, e esteve a vencer e depois deixou-se empatar, e porque vai fora de portas a Amiais, que é sempre um campo bastante difícil, perante uma das equipas que fez das melhores segundas voltas deste campeonato. Por isso, acho que será um jogo extremamente difícil para a equipa do Fazendense, sobretudo aquela pressão psicológica dos jogadores que se veem obrigados a vencer, e neste momento não há margem para escorregadelas, nem mesmo o empate certo para esta equipa do Fazendense, e penso que a pressão estará mais da parte da equipa do Fazendense, até porque o Mação joga em casa, e apesar de ser um derby, o Mação mostrou a força que tem ainda na jornada passada perante a equipa do Cruxense, em casa do Cruxense, onde lutam mesmo até o último segundo, acreditou sempre que era possível vencer, e acabou por o conseguir, jogando agora em casa. Eu acho que o Abrantes e Benfica, e que me perdoem os adeptos do Abrantes e Benfica, mas acho que o Abrantes e Benfica não vai ter muitas hipóteses neste jogo em Mação, até porque é uma equipa que é capaz do melhor e do pior, esta equipa de Abrantes, e por exemplo lembro que ainda há uns tempos atrás foi goleada em casa do Riachense, que acabou por descer divisão. Em casa tem sido uma equipa mais forte, fora de casa tem tido algumas dificuldades este ano, nesta época, e por isso penso que o Mação terá condições, não irá dar muitas hipóteses ao Abrantes e Benfica, lá está, apesar de ser um derby, ser sempre um resultado mais incerto, mas eu acho que o Mação está mais preparado para vencer esta partida, e sabendo que também da dificuldade do jogo do seu adversário direto, que é o Fazendense, em casa do Amiens, que lá está, vai jogar talvez descontraído, mas sempre com com a pretensão de vencer, porque em Amiens de Baixo joga-se sempre para vencer qualquer partida, qualquer jogo, e acho que não, o jogo irá ser preparado da melhor forma possível para tentar vencer. Lá está, é o último jogo da jornada, muita gente de certeza que irá ver, que irá estar atenta a este jogo, muita gente se irá deslocar também ao estádio em Amiens de Baixo para acompanhar a sua equipa, aproveitar também o bom tempo, e vai ter o apoio do público a sua equipa do Amiens, e ninguém gosta de ser também o bombo da festa, não é? E por isso o Amiens irá fazer tudo por tudo para não perder, sobretudo neste jogo em casa, e não deixar que o Fazendense seja campeão em sua casa.
2: 8 jogos, está tudo decidido, exceto o primeiro lugar. De resto, já se sabe quem desce, quem fica no meio da tabela. Vamos partir já para o primeiro direto da tarde, dos dois que temos hoje. Porto Alto, para acompanhar o jogo Arepa-Tramagal. Fábio Bento, boa tarde, as primeiras a partir do Porto Alto.
3: Boa tarde, Jerónimo. É verdade, estou aqui no Parque de Jogos Arcílio Rocha, para a 30ª jornada a seguir ao Arepa-Tramagal. Será arbitrado por João Santos, auxiliado por Tiago Figueiredo e Martim Valério. Passando às duas equipes, o Arepa apresenta Sérgio Antunes na baliza, depois Roslan, Télcio, Rodrigo Meira, Rui Simões, Filipe Cabasso, Francisco Ferreira, Ian, Ailson, Edjan e Mateus. Paulo Robles, o central do banco, ainda Virgil, Miguel Ribeiro, Rafael Carvalho, Filipe, Carlos Val, Tomás Oliveira e Diogo Guerra. Por sua vez, a turma do Tramagal apresenta na baliza João Serafim, depois Bernardo Carola, depois Tomás Chaia, João Chambel, José Garcia, Bruno Lemos, Bruno Lente, Jota, Luís Ferreira, que é o capitão de equipe, e Rafael Brás. Os alentos apresentam dois suplentes, neste caso que é o guarda-redes Ricardo Velho e Francisco Ferreira. É os primeiros aqui da Arepa.
2: Muito bem, direto do Porto Alto, Fábio Bento, via aberta para qualquer incidência na partida, e hoje há este jogo com um olhar-se, olho, ouvido, atento para o campo da Azanha, em Amiens de Baixo, com toda a certeza, Jorge Duarte, Rui Matos. A emissão segue agora para o Agostinho Pereira Carreira e Maçal. Boa tarde, bem-vindos.
4: Muito boa tarde, Jerónimo, boa tarde para todos os ouvintes da Antena Livre. O jogo já está pronto para começar há 2 ou 3 minutos. As equipas já estão fartas de esperar, à espera que o árbitro da partida, Hélder Carvalho, apite para o início do jogo. Isto quer dizer que o jogo ainda não começou em Amiens, no campo da Azanha, e portanto ainda não há ordem para Hélder Carvalho apitar para o início do jogo, para não acontecer as desconfianças que aconteceram a semana passada, uma vez que em Corujo o jogo do Mação começou mais tarde e terminou muito mais tarde na segunda parte, aliás com cerca de 15, 20 minutos para lá da hora prevista. Hoje apita agora o árbitro Hélder Carvalho, início da partida aqui no campo Agostinho Pereira Carreira Amazon. Título do maior do futebol ribatejano também passa aqui com o Mação a ter que obviamente vencer e esperar para o resultado entre Fazendense e Amiense em Amiens de Baixo, no campo da Azanha. A partida a começar tarde e aqui e lá, para lá da hora, cerca de 4 minutos. Eu já disse que o árbitro é Hélder Carvalho, auxiliado por Miguel Correia e Gonçalo Julião. Do lado da equipa do Mação, na baliza, continua a guarda-redes Afonso Pissarreira, depois com o número 2 Simão, 30 Tiago Mateus, que é o capitão, 5 Serrano, 8 Riscas, 20 Catatão, 38 Isabelinha, 27 Zé Maria, 15 Centeiro, 9 Isaac e 22 Zé Charles. No banco de suplentes da equipa do Mação e de Mário Nelson, treinador desta equipa do Mação, que está de fora a assistir, está castigado. No banco está o adjunto Diogo Jesus. Tem no banco de suplentes, para além do guarda-redes, Chico Silva, ainda Henrique Pereira, Pedro Lourenço, Pedro Miguel, Martim Amaro, Camargo e Afonso Parreira. Do lado da equipa do Abrantes e Benfica, a equipa do Sport Abrantes e Benfica, que ao longo desta época, sempre com muitas lesões e às vezes também com alguns castigos, mesmo assim lá conseguiu fazer um campeonato acima da linha d'água, mas foi um campeonato muito aquém daquilo que à partida se esperava deste Sport Abrantes e Benfica. Na baliza, Tiago Mota, Miguel Catarino, número 2, 4, Diogo Mateus, que é o capitão, 6, Guilherme Oliveira, 8, Miguel Seninho, 10, Diogo Rosado, 15, Rui Sousa, 16, Gonçalo Antunes, 18, Marchão, 20, Ibrahima, 13, João Nogueira. No banco de suplentes de Paulo Seninho, não há guarda-redes suplente, mas há Simão Mocho, João Coco, Salgueiro, Evandro, Sérgio Gaspar, Telmo Marques e João Reis. Estava escalado para jogar, mas no aquecimento acabou por não conseguir corresponder e, portanto, acaba por ir para o banco de suplentes e não entra a titular esta tarde aqui em Mação, neste jogo de suma importância. Está aqui o Rui Matos ao meu lado. Rui, o Pedro Monserrate já fez a antevisão desta partida, mas nós agora vamos ter o prazer de acompanhar in loco aquilo que ela poderá dar.
5: Boa tarde, Jorge. Boa tarde também para os ouvintes da Antena Desportiva. É verdade, encontramos-nos nas decisões e as decisões jogam-se aqui em Mação, jogam-se também no campo da Azanha em Miais de Baixo. O Mação aqui certamente vai assumir as despesas do jogo e vai tentar fazer aquilo que lhe compete, que é ganhar a sua partida, estando sempre atento a também àquilo que acontece no outro jogo, com a expectativa e com a esperança de poder hoje celebrar o título de campeão. Vamos ver se o vai conseguir e se vai conseguir também que no outro jogo tenha o resultado esperado. Do lado do Abrantes e Benfica, como disseste bem, uma equipa aqui com alguns remendos, ainda por cima teve agora a lesão do João Reis no aquecimento, mas não vamos esquecer duas coisas. Primeiro que isto acaba por ser um derby, um clássico, entre duas equipas que se conhecem sempre, se conhecem muito bem, equipas que algumas já partilharam os emblemas, jogadores que já partilharam os emblemas, e depois a equipa do Abrantes e Benfica certamente também não deverá querer vir aqui a Mação a fazer a festa, não é? Ou ajudar à festa do Mação, como costuma dizer. Portanto, a equipa do Abrantes e Benfica é sempre muito competitiva, muito compacta, vai certamente dificultar a tarefa dos comandados de Mário Nelson.
4: A equipa do Mação entrou a todo o gás a fazer pressão no meio campo do Abrantes e Benfica. Já ganhou um livre do lado esquerdo, já ganhou um pontapé de canto do lado direito, se não estou em erro. E temos poeiras, Rui Matos. Diz que vêm aí as poeiras de Marrocos, mas estas chegaram primeiro.
5: Estas estão mesmo ali ao lado, ali do raio da Ferraria, que também acontece aqui em Mação, precisamente neste dia do jogo decisivo. Portanto, Mação também aqui com muitos eventos, com muita coisa a acontecer. No entanto, esse raio, apesar de quando passámos ter ali muita gente, não afastou o público, que está aqui em bom número no Agostinho Pereira Carreira.
4: É verdade, boa moldura humana, muitas pessoas de Mação, algumas se calhar não estão aqui, estiveram na tela da parte da manhã, sobretudo as da parte norte da zona do Carvoeiro, mas esperava, mesmo assim, esperava uma bancada com mais gente ainda e ali a zona do bar, que é onde costuma estar muita gente também a ver. Há lá muita gente, mas não tanta como já aconteceu noutras ocasiões, como por exemplo aqui em casa no jogo com o Arepa. Lançamento para a equipa do Mação, lá vai Simão meter a bola longa para o meio campo do Abrantes e Benfica. Isaac vai para a linha final, centrou para lá da linha, pontapé de canto. Pontapé de canto, diz o árbitro da partida. Pontapé de canto do lado direito do ataque da equipa do Mação, vai para bater Ricardo, mais conhecido por Riscas, camisa 8, já vai ajeitando a bola dentro do quarto círculo. Ali perto tem Tomás Centeiro, mais atrás está Sandro Isabelinha, veio ali junto do banco, está por ali parado sozinho, sem qualquer marcação, Sandro Isabelinha à espera do que der e vier, é para ele que vai a bola, enganou toda a gente, não foi para Tomás Centeiro, vai rematar de fora da área contra as pernas de Miguel Seninho. Chegada estudada, toda a gente à espera do canto mais curto ou da bola direta para a grande área, não aconteceu. Sandro Isabelinha veio liberar água, ficou por ali e foi para ele a bola. Novamente para o pé de canto, do lado direito, o ataque da equipa do Mação. Agora vai, não, é junto à bandeira, olha, lançamento, a bola para meio poste. Corta Diogo Mateus, hoje capitão da equipa, a bola para fora. É lançamento ou pontapé de canto? Pontapé de canto. Desta feita, há pouco foi pontapé de canto, a seguir foi lançamento e agora volta a ser pontapé de canto. Lá está Tomás Centeiro para o Tomás receber a bola desta vez, porque não há Isabelinha. Lá está, já Riscas a dar instruções, colocou a bola ali do lado de fora. Vai meter mesmo ao primeiro posto, o desvio de Ibrahima para fora da grande área. Vai existir Sandro Isabelinha, o remate, a bola prensada em Diogo Rosado, passou por cima da baliza e novamente pontapé de canto. Está a apertar a equipa do Mação desde o início do jogo, Rui.
5: Já ganhou aqui uma série de pontapés de canto, a equipa de Mação, que é uma equipa que trabalha muito bem as bolas paradas e certamente também será um dos trunfos para tentar chegar ao golo aqui contra o Abrantes e Benfica.
4: pontapé de canto para Vasco. Aí está Vasco, Catatão vai dando instruções, mete a bola ao primeiro poste, corta para fora da área, Guilherme Oliveira, a bola vai para a linha lateral, vai ser recuperada por Centeiro, joga para trás, na direção de Riscas, recebe com o pé direito, controla com o pé esquerdo, joga para o guarda-redes Afonso. Afonso Pissarreira com o chapéu na cabeça por causa do sol, dá para Tiago Mateus, controla e entrega em Serrano, já recuperou da bola parada lá, lá da área, vem para trás Zé Maria a receber de Serrano, entrega para Mateus, tem ali perto o Simão, tem Isabelinha por dentro, vai a bola para Isabelinha, joga para Catatão, apanhou ali um pouco pelas costas, recupera ainda o jogador, camisa número 20 do Mação, entrega em Serrano, prende a bola, tem na frente Ibrahima, ainda Serrano, olha para a grande área, mas mete em Catatão, recebe, entrega em Tiago Mateus, entra no meio campo contrário, tem ali Simão por dentro, prefere a linha, vai combinar Charles com Simão, Simão segura a bola, tem Seninha a dar luta, consegue dar para Charles, dá para Simão, vai para a linha final, centrou, grande área, remate ao lado! A bola ressaltou no jogador da equipa do Abrantes e Benfica, foi Diogo Mateus e depois parece-me que o guarda-redes Tiago Mota ainda lhe toca e a bola vai para canto. Teve à vista o gol da equipa do Mação. É pontapé de canto do lado esquerdo do ataque da equipa macense. Há pouco foi do lado direito. Aqui do lado da bancada e do lado do banco de suplentes da equipa macense. Agora é do lado contrário. Vai dando instruções, Catatão, desmarca-se, Isaac, dá para fora da área, Centeiro, simulação, já está apertado por um adversário que é Gonçalo Antunes, perdeu, Miguel Seninho recupera, vai lá Centeiro, os dois em luta e a bola é para o Abrantes e Benfica. Seninho, Miguel Seninho cortou contra as pernas do adversário, ganha o arremesso a equipa do Sport Abrantes e Benfica, aproveita para respirar. Aproveita para respirar e para pôr um pouco de gelo no jogo. Vai buscar a bola Miguel Catarino, vai posicionar-se no local onde o esférico saiu, ali junto à linha lateral, Miguel Catarino, à procura de alguém para entregar, vai meter no pé de Seninho, bateu longo para o ataque, recebe Serrano, apertado por Ibrahima, deu para a zona central, vai lá Marchão, apertar Tiago Mateus, bate na frente, vai aparecer Centeiro, ganha o ressalto, Guilherme Oliveira vai para a linha lateral, ainda Centeiro, consegue ficar com a bola, segura, deu para Riscas, primeira para dentro, para Catatão, este joga para trás para Serrano, controlou a bola, dá para Zé Maria, vai virar o jogo na direita onde está Charles, está a desmarcar Simão, Charles vai para dentro, mete ali para a diagonal de Centeiro, devolve para a zona central, amortece para o remate de Isaac Charles, a bola foi cortada pela muralha defensiva da equipa do Abrantes e Benfica, vem para o lado direito, vai ainda Simão conseguir recuperar, centrar para a grande área, Diogo Mateus no corte. É, a equipa do Abrantes e Benfica está, Rui Matos, fechadinha.
5: Está fechadinha e está a sofrer neste momento. Até o Seninho já tentou mandar a sua equipa subir, como disseste, e bem para respirar, porque a equipa está muito fechada, praticamente toda metida no seu meio campo, e depois o Mação está com um futebol muito rápido, quase ao primeiro toque, a mudar a variação do jogo, do sentido de jogo, e está rapidamente a criar o desequilíbrio. Ainda não marcou, mas se continuar este ritmo, certamente o primeiro golo vai aparecer.
4: Bola para Sandro Isabelinha dentro do grande círculo à entrada do meio campo da equipa do Abrantes e Benfica, mete entre linhas, o passe é bom lá para a linha final, Riscas é rápido, mas não vai a tempo, a bola vai perder-se para a linha do fundo e é pontapé de baliza a favor do Sport Abrantes e Benfica.
2: João Duarte, deixa-me só dar um saltinho até ao Porto Alto, Fábio Bento, como é que foi o arranque?
3: O Guaré para dominar e com a primeira oportunidade logo aos 6 minutos por Filipe Cabasso em boa posição, permitiu uma excelente intervenção ao Guaré, João Serafim. Contamos com 8 minutos, Arepa 0, Tramagal 0.
2: Voltamos à Mação. Jorge Duarte.
4: Muito bem, estamos agora com 11 minutos jogados nesta primeira parte, 0 para o Mação, 0 para o Abrantes e Benfica, corta Simão, o lateral direito, mete a bola para o ataque, era para Isaac, estava fora de jogo, não se fez ao lance, sai o guarda-redes, bateu, atenção, Isaac pode ir para a grande área, ganha o ressalto, remata o lado!

0: equipa da casa, Marco Mação, Isaac, mas um brinde da defensiva do Abrantes e Benfica, Rui Matos.
1: É, isto foi mérito para o Isaac, que não desistiu de acreditar que era possível, mas primeiro o Tiago Mota na forma como pontapeia a bola para aliviar, o remate vai demasiado baixo, depois a bola é recuperada ali na zona do meio campo por um jogador do Mação que rapidamente coloca no Isaac. O Guilherme Oliveira depois também tem ali uma abordagem ao lance um pouco precária, acaba por não conseguir cortar a bola, e muito bem o Isaac depois desviou do Tiago Mota, que estava a sair para encurtar o ângulo, mas o Isaac colocou para o seu lado direito e nada poderia fazer. Portanto, adivinhava-se, como já tínhamos dito aqui, que por este ritmo, pela forma intensa como o Mação entrou na partida, adivinhava-se que o Mação pudesse marcar nos primeiros minutos.
0: E foi isso que aconteceu. Mação marca antes do primeiro quarto de hora. Aos 11 minutos marcou Isaac o primeiro gol do jogo. Joga a equipa do Mação. Vai Tiago Mateus receber de Simão. Vai jogar a bola para o guarda-redes Afonso. Afonso Pissarreira entrega para Serrano. A equipa do Mação vira ao jogo. Da esquerda para a direita. Charles vai para a grande área. Ainda em simulação. Linha final. Corta Rui Sousa. Muito experiente a ficar com a bola. Entrega para o lado esquerdo para Marchão. Mas a bola vai para fora. Não. Continua a jogar. Centeiro. Entrega para Simão. Simão põe a bolinha. Descongestiona. Joga na esquerda. Vai meter para a grande área. De pronto risca. O cabeceamento e gol! Marca Tomás Santiago. A bola do lado direito não cascou dali a saída defensiva do Abrantes e Benfica. Abertura para a esquerda, riscas dominou, centrou para a grande área. Entre os centrais aparece a cabecear soltinho. Tomás Santiago, sem qualquer hipótese para o guarda-redes do Abrantes e Benfica. Tiago Mota, está feito o segundo gol aos 13 minutos, Rui.
1: E o Mação começa a desenhar uma vitória simpática e começa, lá está, a fazer aquilo que lhe compete, que é ganhar e não dar hipótese que o adversário acredite em qualquer coisa. É mais uma variação rápida do sentido de jogo. Muito bem o Sandro Isabelinha a descobrir o Riscas, e por acaso é curioso, não sei se são contabilizadas as assistências, mas a quantidade de assistências que o Riscas deve ter nesta primeira divisão distrital é inacreditável, porque é um jogador que coloca a bola exatamente onde quer, colocou com conta, pés e medida, neste caso para o Tomás Centeiro, que em boa posição nas costas do central, parece-me que o Guilherme Oliveira cabeceia essa hipótese para Tiago Mota. 15 minutos e 2-0, uma ação fica mais confortável na partida.
0: E a equipa do Abrantes e Benfica tem três jogadores até na frente, rápidos, Gonçalo Antunes, Ibrahima e João Marchão, mas a verdade é que a equipa nem sequer tem aproveitado as desmarcações destes jogadores, nem sequer tem batido a bola na frente.
1: É que nem sequer consegue ter bola. Essa é uma das grandes questões, e pode partir para mais uma jogada perigosa, mas não. É que o Abrantes e Benfica precisa de tentar ter bola para também assustar um pouco o Mação, porque neste momento só dá Mação, só eles é que têm bola, só eles é que fazem o controle da posse. E a equipa do Abrantes, por exemplo, por João Marchão, que é um jogador sempre muito perigoso a sair na contraofensiva, ele, que eu me tenha apercebido, ainda nem na bola tocou, portanto, muitas dificuldades para os comandados de Senin em conseguir sair em jogadas rápidas.
0: Estes três da frente precisavam estar mais juntos, ou pelo menos 2-2, na direita ou na esquerda, consoante o ataque do Mação, fosse por um lado ou fosse pelo outro, para os jogadores da defensiva, quando cortarem a bola, metê-la para o sítio onde há mais espaço e onde estariam eventualmente esses dois jogadores. Mais um livre para a equipa do Mação. Mais um livre para a equipa do Mação, a meio do meio campo, como defende o Sport Abrantes e Benfica, para bater Ricardo Riscas, lá está, olhando para a grande área. Toda a gente para a segunda parte do lado de lá. Bola bicada para a grande área. Vai pingar pela linha final. Foi lá Tiago Mateus, foi lá também Diogo. Mas a bola nem foi para a defesa, nem para o avançado, neste caso, que aparecia na área. que era o Tiago Mateus. A bola foi para lá da linha final e estava em posição irregular o jogador da equipa do Mação, o capitão Tiago Mateus, que foi lá à frente, o central, para tentar desviar a bola para a baliza. O árbitro assistente aqui do nosso lado, Miguel Correia, assinalou fora de jogo ao camisola 30. Bate Tiago Mota, o guarda-redes do Abrantes e Benfica, mete a bola no meio campo contrário. Anda ali Centeiro entre dois adversários, cabeceia a bola contra um jogador, ganha depois Centeiro, é puxado pela camisola por João Nogueira, é livre para a equipa do Mação. Sobre a divisória, marca Vasco Catatão, entrega a bola para Serrano, aí está Serrano, vai jogando a bola para Mateus. Pode-se ver que aqui na bancada a malta adepta do Mação está a fazer a festa. A equipa não só está a ganhar, como já marcou por duas vezes, e portanto tudo a caminhar para a equipa, a caminhar bem para o Mação. Agora, claro, há que esperar para o resultado de Amiais de baixo no campo da Azanha, para ver se esta vitória pode ou não dar o título.
2: João Duarte, deixa-me só adiantar que para já só há golos em Mação nesta primeira divisão distrital, e que no jogo de apuramento do terceiro e quarto classificados do Inatel, Estevense e Ceiça vão a penaltis para definir então quem é que vai para o pódio, o terceiro e quarto lugar.
0: Muito bem, vamos fazer aqui uma pausa para refrescar a garganta. Nesta altura estamos a chegar aos 18 minutos. Atenção, fora de jogo, Zé Sardes. Já lá ia mais um jogador do Mação isolado para a grande área do Tiago Mota do Abrantes e Benfica, mas não aconteceu porque estava em posição irregular Zé Charles. Portanto, como eu dizia, 18 minutos agora da primeira parte. Mação 2, para Abrantes e Benfica 0.
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6: Ok. Está bem, está bem. Eu depois curti um bocadinho e já li. Está bem.
2: Mação.
0: Estamos de volta então ao campo Agostinho Pereira Carreira e estamos na primeira parte desta partida.
2: Deixa-me dizer, Jorge Duarte, estava aqui em contactos, nesta altura o Fazendense marcou, Amiense 0, Fazendense 1.
0: Muito bem, adianta-se então a equipa do Fazendense, marca o primeiro gol em Amiens, vai vencendo por 1-0 e está, portanto, a equipa do Fazendense a confirmar o seu primeiro lugar. Bola para Serrano, aí está o camisa 5 do Mação, colocaram no guarda-redes Afonso, Afonso Pissarreira dá para Tiago Mateus joga outra vez para o guarda-redes Afonso, é o autêntico livro da equipa do Mação, joga fora da grande área Afonso Pissarreira.
2: Tem também a informação que o gol foi marcado de grande penalidade, Jorge Duarte.
0: Grande penalidade então para o Fazendense, a se adiantar no marcador. E aqui a malta de Mação vai continuando a fazer a festa. Isto é até aos 90. Bola para Mateus. Deu para Simão. Joga ali para Mateus novamente. Abertura do lado esquerdo desta feita em Serrano. Recebe com o pé esquerdo. Tem riscas na linha. Pisa a bola. Joga para dentro. Uma simulação de Zé Maria. Combina ali com Simão. De primeira deu para Centeiro. Mete para a grande área. A bola vai sempre para a linha final. Não. O guarda-redes Tiago Mota vai lá e amarrou. Evitou o pontapé de canto, agora mal, meteu para a direita manualmente, antecipa-se Miguel Catarino, adivinhou o lance inteiro, deu para riscas, mete na grande área, o remate de fora da área de Vasco Catatão por cima da barra, fica ali a pedir uma falta perto da grande área de Diogo Rosado, o árbitro Hélder Carvalho assim não entendeu. Bola para fora então e pontapé de baliza Vai ser cobrado à maneira curta pelo guarda-redes Tiago Mota. Dá para Gonçalo Antunes. Joga para a direita. Mal, a bola não chegou. Miguel Catarino fica a meio do caminho. Intercepta o Tomás Santiago. Corta Miguel Zeninho. Tenta sair para o ataque. Deixa ficar o corpo à frente de Miguel Zeninho, Zé Maria, para evitar o contra-ataque da equipa do Sport Abrantes e Benfica. E é pontapé livre a favor da equipa do Abrantes e Benfica, que joga hoje não com o equipamento tradicional, mas sim com o equipamento alternativo, ou seja, camisola cor-de-rosa, calções brancos e meias brancas, enquanto que o Mação está com o seu equipamento normalmente tradicional, cor-de-vinho, meias também num vermelho cor-de-vinho e os números a amarelo. Joga a equipa do Abrantes e Benfica, quase ao minuto com a bola, é incrível, lá conseguiu agora Guilherme Oliveira, Diogo Mateus deu para Rosado, leva ali um toque de Isabelinha, o árbitro deixa seguir, vai para Ibrahima, vai fugir à marcação, deu para Gonçalo, caiu a bola recuperada ainda por Ibrahima, mete para a linha lateral, para as costas de Miguel Catarino, mas o árbitro Hélder Carvalho acaba por assinalar uma falta sobre Gonçalo Antunes, fica ali a queixar-se da coxa, o miúdo é livre para a equipa do Abrantes e Benfica. À entrada do meio-campo adversário, a equipa abrantina sobe até à grande área contrária, coisa rara também nestes primeiros 20 minutos, tenta sacudir a pressão, perde por 2-0. Miguel Zeninho está preparado para cobrar o livre. Aí está Miguel Zeninho, olha para a grande área, toda a gente à entrada da área de Afonso Pissarreira, bate Zeninho, afasta de qualquer maneira Zé Maria, uma bola enrolada vai ser ali junto ao banco de suplentes da equipa do Abrantes e Benfica, onde Nuno Matos está... aliás, Nuno Matos não, Nuno Mata, deve ser por causa do Rui Matos estar aqui ao meu lado, fiz confusão, com os sobrenomes, é ele que assume ali a equipa do Abrantes e Benfica, também, e bola para fora, lançamento executado, o Gonçalo não consegue meter em marchão, bola para fora, lançamento no mesmo sítio, mas agora para a equipa do Mação, onde Simão vai colocar a bola à linha longa, lá vai ela para o meio campo adversário, para Isaac, ganha ali as três pancadas, mas para um adversário que é Miguel Zeninho, está apertado por dois, ainda Miguel a dar luta a Sandro Isabelinha e a Charles fica com a bola a Sandro Isabelinha, leva ali um toque por trás de Miguel Zeninho, já tinha atrasado a bola para Afonso Pissarreira. Sandro Isabelinha não aceita as desculpas de Miguel Zeninho, é livre para a equipa do Mação à saída do seu meio campo, bola para Simão, aí está Simão, entrega para Tiago, Tiago recebe, controlou e devolve ali para a zona central em Serrano.
2: Marcou o Torres Novas, ganha por 1-0 aos vizinhos do Entroncamento Atlético Clube.
0: É, só mais dois golos esta tarde, para além dos dois daqui, golo em Torres Novas, não é? E golo em Amiais de Baixo, realmente.
2: Exatamente.
0: Uma tarde magra.
2: É, uma tarde magra. No Inatel, estamos em penaltis no terceiro e quarto classificado.
0: Atenção à equipa do Mação pelo lado esquerdo. Adianta-se ali Isaac Guilherme Oliveira. Corta Rui Sousa. Mas para os pés do adversário. Vai lá Diogo Mateus para assinar. Mete para riscos do lado esquerdo. Assistência por dentro no corte. Rui Sousa. A bola vai para Tomás Santiago. Dá para Sandra Isabelinha. E agora. Acho que. A bola foi para fora. Mas parece-me que estava ali em posição irregular o jogador da equipa do Mação. Mas.
1: É capaz de ter sido no limite, mas a facilidade com que a equipa do Mação consegue ganhar espaço na linha defensiva do Abrantes acaba por ser, não digo surpreendente, mas acaba por ser meritória, porque o Mação, mesmo com esta temperatura, com um tempo muito abafado, consegue para já demonstrar índices físicos surpreendentes, também muita vontade, naturalmente, por aquilo que falámos, de ter de fazer o seu papel, que era vencer o seu jogo e esperar pelo outro. A equipa do Abrantes tem de ter mais momentos como aquele que há pouco frisaste, de há um minuto com bola. Precisa ter esses momentos, precisa de ganhar alguns lances de bola parada para também chegar à área adversária, porque continuando assim, apesar do Mação agora ter abrandado um pouco o ritmo, que também era natural face àquilo que aconteceu nos primeiros 20 minutos, o Mação continua dono e senhor da partida e terá de ser também o Abrantes a mostrar que pode fazer alguma coisa.
0: A bola sempre na posse da equipa do Mação. Serrano entrega para Mateus, Mateus para Zé Maria. Zé Maria tem ali Charles, faz uma simulação, puxa a bola para a direita, entrega para Simão, mete para dentro, entre linhas, lá vai Charles, vai para a grande área, ainda Charles. Já caiu, não caiu, caiu a seguir. Gonçalo Antunes acaba por travar o número 22 da equipa do Mação. É pontapé livre do lado direito do ataque da equipa do Mação para bater os cardinos riscas. Ali a cerca de 3 metros da linha limite da grande área. Mais uma bola perigosa para a equipa do Moção levar, obviamente, sensação de golo à baliza de Tiago Mota do Abrantes e Benfica e homens para a barreira. 4 já. Tiago Mota, guarda-redes da equipa do Abrantes e Benfica, vai ali orientando a barreira com Diogo Rosado, Diogo Mateus, Guilherme Oliveira e também Rui Sousa. Miguel Seninho fica ali ao lado, mas já percebeu que Tomás Centeiro está ao lado contrário. Vai para lá deslocar-se o jogador da equipa do Abrantes e Benfica. Aí está, fazer marcação a Tomás Centeiro. Vai Riscas bater direto, a bola cortada pelo mais alto da barreira. Guilherme Oliveira meteu pela linha final, é ainda pontapé de canto para a equipa do Moção, do lado direito do seu ataque, o esquerdino Riscas para bater. Desta vez não há maneira curta, não há nenhuma parecência com isso. Vai bater direto, está sozinho Riscas, vai dando instruções, agora sim, pé esquerdo, bola muito alta, tipo balão, ganha ali Tiago Mateus, era para virar para o posto contrário, ela foi para a malha superior da baliza do guarda-redes, Tiago Mota, é pontapé de baliza para o Sport Abrantes e Benfica.
2: Jorge Duarte, deixa-me dar um saltinho até ao Porto Alto, Fábio Bento, que está a acompanhar o Porto Alto Termagalos de Sport União, como é que estamos nesta primeira parte?
7: Primeiros 25 minutos, totalmente domínio da Arepa, já com inúmeras oportunidades, já com 8 boas oportunidades para a turma da Arepa, ou o guarda-redes defende, ou o bola vai ao lado, ou esta última bola foi a travessão, só dá mesmo Arepa. Contamos com 25 minutos, Arepa 0, Tramagal 0.
2: Muito bem, muito obrigado ao Fábio Bento, para já Oriense Águias 0-0, Cartaxo Alcamenes 0-0, Ponte Évole Riachis 0-0, União Tomar Coruches 0-0, Amiense 0, Fazendense 1, Arepa 0, Tramagal 0, Torres Novas 1, Entroncamento 0 e Mação 2, Abrantes e Benfica 0. Jorge Duarte, Rui Matos.
0: Bola larga para Charles, vai para a linha final, prendeu o esférico, meteu atrasado, o remate de Isaac por cima. É tudo demasiado fácil.
1: Muito. Tudo bem que lá está cá mérito para a equipa de Mação, que conseguiu ganhar espaço na zona intermediária, porque a equipa do Abrantes e Benfica perdeu a bola na sua zona ofensiva, criou rapidamente o espaço com Zé Maria a descobrir o Charles muito bem na direita, e depois acaba por ser uma finalização não muito bem conseguida, apesar de ainda ter sido desviada para canto, mas foi mais uma grande oportunidade para a equipa de Mação.
2: Há gol em Pontevel, mas para a equipa forasteira, nesta altura Pontevel 0, Riachens 1.
0: Muito bem, é um jogo, conta só para cumprir calendário, né? Porque as duas equipas já têm o seu destino traçado, uma deixa, a outra fica.
2: Olha, e o Estevense ganha por 4-3 ao Seixas nas grandes penalidades, portanto, no jogo de apuramento do terceiro e quarto classificado, em terceiro lugar vai ficar no Inatel Santarém Série 1 a equipa do Estevense, em quarto lugar a equipa do Conselho de Ourém, Seixas, que vão naturalmente as duas para a fase nacional, juntamente com o Figueirense e com o Passo dos Negros e Pegões, que daqui a instantes vão discutir quem vai ser o campeão distrital do Inatel 2025-2026.
0: Joga a equipa do Abrantes e Benfica, agora a tentar ficar com a bola, foi até ao meio-campo contrário, não conseguiu chegar à grande área, joga para trás, Guilherme Oliveira, pé de calma, Rui Sousa vai-se deslocando da zona central onde estava para a sua posição natural, onde jogou quase sempre a sua maior parte da carreira, lateral esquerdo, bate Tiago Mota para o meio-campo contrário, ninguém se faz à bola, claro, Marchão não estava lá, Nogueira também não estava no espaço para onde a bola foi, despachou a equipa do Mação, bola para fora. É lançamento sobre a divisória para a equipa do Sport Abrantes e Benfica e para Miguel Catarino. Tem ali perto Rosado, também Gonçalo Antunes. Agora Marchão trocou de sítio, foi para a esquerda. E no meio está João Nogueira, agora avançado. Gonçalo Antunes foi para a ponta direita. Bola para a zona central. Toque de calcanhar de Miguel Seninho, dá para Gonçalo Antunes, tentava meter entre linhas, era para João Nogueira, a bola não passou, cortou Tiago Mateus, a bola sobra para Zé Maria, tem ali a desmarcar Simão por dentro, ainda Zé Maria, dá para Isaac, mete para Simão, está já muito adiantado. Continuou a correr Simão, perdeu a noção do último defesa da equipa do Abrantes e Benfica e depois foi apanhado em posição irregular. Livre já cobrado, a bola de Rosado para Diogo Mateus, dá para Gonçalo, Gonçalo para Seninho, Seninho para Rui Sousa, Rui Sousa para Seninho, dá para João Nogueira, segura, deu para Gonçalo Antunes, mete entre linhas, era para Miguel Seninho, corta Tiago Mateus, dá para Catatão, joga novamente para Tiago Mateus. Tiago Mateus para Afonso. Afonso Pissarreira bate a bola para o grande círculo. Chega primeiro Diogo Mateus. A bola vai para o lado esquerdo da zona defensiva do Mação. Riscas, recupera, dá para a peitaça de Isabelinha. Recebe, mete no relvado, joga para a direita na direção de Charles. Tem na frente Rui Sousa, ainda Charles. Tenta passar a bola para o pé esquerdo. Dá para Catatão, amorteceu para o remate. A defesa! Vai surgir a recarga de Riscas por cima. Boa defesa, arremate de Catatão ao Zé Maria, um deles, pareceu-me ali na zona central. E boa defesa do guarda-redes Tiago Mota a evitar o terceiro gol da equipa do Mação, Rui Matos.
1: Foi o Zé Maria que remata ali à entrada da área, um remate de primeira, sem preparação, muito, muito bem colocado ao lado direito do guarda-redes do Tiago Mota, que se lançou e faz uma excelente defesa. E depois é o Vasco Catatão que na recarga acaba por atirar por cima, mais uma boa oportunidade para a equipa do Mação fazer golo, e neste caso seria o terceiro.
0: Muito bem, a bola já novamente na posse da equipa do Mação, na frente Ibrahim ali de Serrano, joga com Tiago Mateus, vai meter por entrelinhas, já anda ali a equipa do Mação, vem explorar muito as entrelinhas da defesa, assim vai a adversária, e tem criado muitos desequilíbrios realmente na zona defensiva do Abrantes e Benfica desta forma. É livre para a equipa abrantina. Aí está a livre que vai ser cobrada por Rosado, recebe a bola do outro veterano, Rui Sousa. Mas este para jogar na primeira distrital, desta maneira, se continuar a jogar assim, vai jogar até aos 50. A bola para o lado direito, para Miguel Catarino. Ainda vai jogando a bola para dentro da grande área. Corta a defensiva do Mação por Tomás Centeiro. Dá para Zé Maria, dá para Isabelinha. Segura a bola Isabelinha com o pé esquerdo. Entrega para o outro esquerdino, Riscas de primeira. Entregou para Serrano. Aí está Serrano. Também ele com o pé esquerdo, vai meter a bola longa para o lado direito, para Charles, consegue dominar dentro das quatro linhas, vai para cima de Rui Sousa, ainda Charles, não passou. Ui, Rui Sousa, muita experiência, mas depois não há ninguém para reagir. Isaac e Isabelinha fizeram o que quiseram, mas lá apareceu o corte de Gonçalo Antunes, dá para João Nogueira, despacha Rui Sousa. Que classe do Rui Sousa perante um miúdo pai com menos 15 anos do que ele, a conseguir esperar e a conseguir cortar na hora H. Faz lembrar Pep. Bola para Serrano. Pepe estava velho, mas a sua experiência tirava-lhe 40% da atividade física, mas a experiência estava em 60%. Bola para o golo de Isaac Calado. Bem, mais uma bola dentro da meia-lua, em que Zé Maria oferece de bandeja a Isaac. Este entra por entre os centrais da equipa do Abrantes e Benfica, mais uma vez a passar ali pelo meio, à entrada, grande área, remate de primeira, parecia que a bola ia para a baliza, mas valeu a Tiago Mota, que ela saiu pelo posto mais longe, é claro, mas para fora. Pontapé de baliza. Pontapé de baliza para a equipa do Abrantes e Benfica, numa altura agora em que estamos com 33 minutos da primeira parte. Jerónimo, vai dando. Mação 2, Abrantes e Benfica 0.
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2: Fábio Bento, no Porto Alto.
7: Agora houve uma paragem para pescar, mas o jogo continua com a toada inicial. Só da Arepa. Com mais duas boas jornadas, neste caso, duas bolas já. Primeiro por Francisco Ferreira e depois por Filipe Cabasso. A primeira tinha boa defesa do guarda-redes. Já estamos com 31 minutos. Arepa 0, Tramagal 0.
2: E nos outros jogos temos então o Pontevel 0, Riachense 1, Amiense 0, Fazendense 1, Torres Novas 1, Entroncamento 0 e Mação 2, Abrantes e Benfica 0, sendo que o Oriense Águias, o Cartaxo Alcanense, o Arepa Tramagal e o União Tomar Coroxense estão ainda a zeros no Inatel. Há então o um jogo de apuramento do terceiro e quarto classificados, Estevense 4, 6, 3, Estevense em terceiro lugar, 6 em quarto, jogo de apuramento do quinto classificado, classificado, Termaga 2, Figueirense 5. O Figueirense está em 5º lugar e vai para o Nacional. A final do Passo dos Negros Pegões começa às 5h30. Na Série 2, a taça veio para o Conselho de Abrantes, Esparteiros 2, Carvoeiro 1. Agora, todas as incidências no Agostinho Pereira Carreira, em Mação, Jorge Duarte e Rui Matos.
8: Continuamos agora com 35 minutos da primeira parte. Como dizia há pouco o Rui Matos, o jogo assentou.
9: Agora sim, agora o jogo parece mais estável e numa altura em que a equipa de Mação
8: não deu nada,
9: podia ser mais uma jogada de perigo para a equipa de Mação, que vai somando oportunidades atrás de oportunidades. O Abrantes e Benfica teve finalmente um lance em que, através de Rui Sousa, no cruzamento, cruzou para dentro da área onde Ibrahima poderia ter feito um pouco melhor, mas foi finalmente uma sacudidela naquela pressão que a equipa do Abrantes e Benfica tem sofrido da equipa de Mação. E deixa-me pegar num termo que tu usaste há pouco, Jorge, da questão da reatividade. Porque neste momento o Abrantes e Benfica parece uma equipa muito passiva, e eu só vejo um ou dois dos elementos que tu destacaste, neste caso o Rui Sousa, pela sua experiência, que não precisa de correr muito, não precisa de estar com grande intensidade para mostrar toda a sua qualidade e não permitir grande coisa ao seu adversário pelo seu lado. E depois o Miguel Sanin, que é aquele que eu vejo no meio campo da equipa do Abrantes e Benfica, que vai tentando pressionar, vai tentando ganhar bolas em zonas mais ofensivas e vai lutando aqui um pouco contra a maré. De resto, parece-me que a equipa do Abrantes e Benfica muito passiva, muito à espera daquilo que o jogo pode dar.
2: Rui Matos, más notícias no campo da Azanha. O Fazendense adianta-se no marcador, faz 2-0 em casa do Amiais.
9: Pronto, a equipa do Fazendense, lá está, também não quer dar grandes hipóteses que o Mação possa acreditar, e também vai fazendo igual resultado àquilo que o Mação vai conseguindo. Portanto, neste momento o Fazendense é virtualmente o campeão distrital da primeira divisão distrital, mas vamos aguardar até final, até porque no futebol tudo pode acontecer.
8: Mais um jogador isolado, mais um jogador em posição irregular, ainda fez gol Santa Isabelinha com o pé esquerdo, mas... já estava com a bandeirola levantada o árbitro assistente número 1, Miguel Correia. É fora de jogo assinalado a Sandro Isabelinha, que desta vez vinha ele de trás a tentar surpreender Tiago Mota para bater o livre. Não dá para Diogo Rosado. Aí está Diogo Rosado para Gonçalo. Gonçalo dá para Guilherme Oliveira. Este para João Marchão. Dá para Catarino do lado direito. Está no ataque. Vai para a linha final. Pode-se entrar ainda Catarino. Vai lá para o segundo poste. Não há lá ninguém do Abrantes e Benfica. Aparece Charles. Vai despachar a dois tempos para fora. Lançamento para o Abrantes e Benfica.
2: Há gol na segunda divisão distrital para a equipa do Otaliense. Os dois jogos fazem-se ou realizam-se amanhã. Apenas um jogo hoje. O Otaliense Salvaterrense vai na frente. O Otaliense, nesta altura, a ganhar por uma bola a zero. O Pegmoçarriense e o Ouriquense Vasta Gama jogam-se amanhã.
8: Atenção, Abrantes e Benfica, remate do Ibrahim, apanhou ali o corpo do adversário e depois a resposta de Diogo Rosado. A bola passou por cima da barra de Afonso Pissarreira. Foi duas tentativas de remate da equipa do Abrantes e Benfica, coisa que também até agora não tínhamos visto. Mas o primeiro remate estrondoso de Ibrahim bateu no corpo do jogador do Mação. Ficou ali queixoso, mas ressaltou. E Diogo Rosado também de primeira rematou cruzado. Se fosse lá, já lá morava, porque Afonso Pissarreira nada podia fazer, a bola saiu larga para perto do segundo poste, mas subiu um bocadinho por cima da barra.
2: João Duarte, pergunto-te se sente aí o resultado do campo da Azanha, nas sim, bancadas.
8: As pessoas vão puxando, vão apoiando, mas neste momento toda a gente já sabe o resultado e toda a gente sabe que com 2-0 a equipa do Fazendense também em Amiais, a gente sabe que até ao Labar dos Cheios é bem dima, e no futebol às vezes muita coisa acontece em poucos minutos ou em poucos momentos, mas a verdade é que o resultado da equipa do Fazendense tira um bocadinho o ânimo aqui à malta na bancada e também, claro, ao pessoal que está no banco de suplentes da equipa e ao treinador Mário Nelson e toda a gente que fica a saber o resultado. É claro que o Mação está a fazer e a cumprir, digamos assim, a sua responsabilidade para este jogo, mas tinha que contar com terceiros e esses terceiros também estão a ganhar. Pontapé de canto para a equipa do Abrantes e Benfica. Saúde-se.
9: Verdade, mas vai finalmente conseguindo aqui alguns momentos. Agora foi a primeira jogada de João Marchão em que ele consegue ganhar em velocidade, neste caso a Riscas, que também é um jogador muito rápido. Houve esses remates tanto do Ibrahima como do Diogo Rosado. A espaços, finalmente o Abrantes e Benfica dá um ar da sua graça.
7: Temos gol aqui em Porto Alto.
2: Muito bem.
7: Gol de Rui Simões do Arepa. Remate fora da área, não dando hipótese às onças da fim, ao minuto 37, Arepa 1, Tramagal 0.
2: Muito bem, marca a equipa do Arepa ao Tramagal Sport União. Voltamos à mansão.
8: Bola para Serrano do pontapé de campo da equipa do Abrantes e Benfica. Nada deu. A equipa da casa, o Mação, resolveu sem problema. Já vai trocando a bola Tiago Mateus com o guarda-redes Afonso. Afonso Pissarreira mete a bola para Riscas, recebe, está pressionado por Seninho. Meteu para o corte de Miguel Catarino, devolve para a direita para Seninho. Vai olhar para a grande área, trancou o esférico, mete para dentro para João Nogueira. Aí está João Nogueira, controlou, deu para Catarino, muita força. Meteu a bola para a frente do número 2, normalmente ele é muito rápido, mas este ano Miguel Catarino andou uns anos luz daquilo que normalmente sabe, pode e deve fazer, mas também não lhe podemos sacar grandes culpas, porque fisicamente andou sempre atrás do prejuízo com algumas lesões e com alguns problemas físicos. Bola para o próprio Catarino novamente, recebe ali de Gui Oliveira, combinam os dois, dá para Rosado, a bola vai para fora. O árbitro Hélder Carvalho diz que é lançamento, não há nada sobre Diogo Rosado. É lançamento confirmado por Gonçalo Julião, também o árbitro assistente número 2 de Hélder Carvalho. Isto é arbitragem de primeira liga, é aqui em Amiais. A malta, durante o resto do ano, às vezes há árbitros e árbitras, não é? Que vêm aos jogos, andam aqui a correr atrás dos jogos e atrás dos jogadores. A qualidade deixa muito a desejar em alguns e pronto. Mas a verdade é que, estou farto de dizer isto, mas a verdade é que a Associação de Futebol de Santarém, aliás, a Associação de Futebol, eu disse Santarém, não é? Porque associações de futebol só há três em Portugal. É a Associação do Algarve, a Associação da Madeira e a Associação dos Açores. As outras são todas de uma terra qualquer. Devia ser a Associação de Futebol do Ribatejo e por aí fora, mas ninguém muda isto, ninguém quer saber. Portanto, temos aqui a Associação do Morro, que nos últimos tempos tem pouco dignificado o futebol, e a arbitragem é que manda nisto tudo, e a disciplina, nem se fala, e portanto, e já estamos fartos de falar nisto, mas infelizmente o futebol distrital não é promovido, o futebol é claramente, e os seus intervenientes são aqueles menos importam. O que importam são os árbitros e promover os árbitros, mesmo que eles, alguns deles não tenham qualidade. Enfim. Bola para Gonçalo Antunes, lá vem o Abrantes e Benfica para o ataque, contra-ataque de Gonçalo, abertura na esquerda, devolução para a grande área, Gonçalo vai picar a defesa. Afonso Pissarreira, grande oportunidade, agora a equipa do Abrantes e Benfica a fazer tudo à primeira e tudo a correr bem. A Gonçalo Antunes apareceu na cara do guarda-redes, Afonso Pissarreira tentou picar-lhe a bola, Afonso ofereceu o corpo ao manifesto e fez uma grande intervenção, evitando o golo da equipa do Abrantes e Benfica. Grande passe também, boa iniciativa de Gonçalo Antunes e grande passe de João Marchão para Gonçalo Antunes, a devolver ao seu colega de equipa de primeira e a proporcionar também uma boa intervenção ao guarda-redes Afonso. Aí está, pontapé de canto para a equipa abrantina, do lado esquerdo do seu ataque, vai bater Miguel Serinho, bola para a grande área, segundo posto, vai sair pelo lado contrário, é pontapé de baliza para a equipa do Mação, mas grande oportunidade, a primeira, houve duas hipóteses de remate há pouco da equipa do Abrantes e Benfica, mas esta foi a primeira grande oportunidade.
9: Esta é mesmo a oportunidade flagrante da equipa do Abrantes e Benfica, que poderia perfeitamente ter reduzido a desvantagem que tem neste momento, e vai aparecendo a equipa do Abrantes e Benfica. A equipa de Mação também baixou a intensidade e o ritmo de jogo, porque era complicado manter aquela intensidade que conseguiu empregar nos primeiros 20, 25 minutos. E a equipa do Abrantes, a espaços, vai finalmente sacudindo a pressão, vai conseguindo ter um pouco de espaço no meio campo, onde teve sempre dificuldades em consegui-lo. E agora criou esta excelente oportunidade que Gonçalo Antunes poderia ter concretizado, não o fez, e lá está, se o Abrantes e Benfica, apesar das muitas oportunidades de uma ação, se faz o 2-1, é sempre aquele resultado perigoso, porque a equipa que está em vantagem fica animicamente mais afetada, e a equipa que reduz a desvantagem acaba por assumir, ganhar outra moral em termos psicológicos.
8: Ainda por cima, à beira do intervalo.
9: era mesmo aquele momento que se calhar podia fazer também a diferença, é verdade, à beira do intervalo, iria-se certamente mudar se calhar as expectativas também para a segunda parte dos comandados de Zenit.
0: Pontapé de canto para a equipa do Moção do lado direito, corta a defensiva do Abrantes e Benfica, Rui Sousa pela linha final, pontapé de canto do lado contrário agora. Vai Vasco, Catatão, camisa 20 do Moção para bater. Lá está Vasco ajeitando a bola dentro do quarto de círculo e vai olhando para a grande área, vai dando instruções, levanta os dois braços, vamos ver se é para lá que vai a bola, segundo poste, atenção a Tiago, há ali uma falta, há claramente uma falta de Sandro Isabelinha sobre Rui Sousa, parece que estava, foi bloqueou, foi apita, Hélder Carvalho, e não sei se chegou a dar um minuto, em cima dos 45, o árbitro Hélder Carvalho apita para intervalo aqui no Mação. Já fomos dizendo tudo ao longo desta primeira parte, vamos descansar, final dos primeiros 45 minutos aqui no campo Agostinho Pereira Carreira Mação, 2 para a equipa do Mação, 0 para o Abrantes e Benfica.
2: Muito bem, voltamos então para a segunda parte, digo eu que o Jorge Duarte e o Rui Matos precisam, por causa das poeiras do Norte da África e algumas poeiras do raid da Ferraria, vão precisar de molhar a garganta. Pergunto ao Fábio Bento, no Porto Alto, se já estamos em tempo de intervalo.
7: Não, podem ser cada 2 minutos mais a compensação.
2: Muito bem, o sinal mais continua a ser da equipa da casa?
7: Sim, completamente, só da Arepa.
2: Muito bem, já volto aí para o comentário, ou então peço já a Fábio Bento que avances com o comentário a estes primeiros 45 minutos para depois então entrarmos aqui em período de ouvir a reportagem da final do Inatel Série 2.
7: É verdade, o Arepa neste momento ganha por 1-0 de uma forma muito justa, só com oportunidades para eles ao minuto 10, 13, 17, 9, 20, 23, 24, 26... 28 e ao minuto 27 surgiu o primeiro gol na partida atualmente. Neste caso, por Rui Simões, num excelente remate, não dando hipótese ao guarda-redes. Mas neste momento, só dá a mesma Arepa, o guarda-redes deste caso Arepa é um mero espectador e o Tramagalo vai fazendo aquilo que pode, mas a Arepa só pega por escasso, só está a ganhar por 1-0. Cantamos com 44 minutos, Arepa 1, Tramagalo 0.
2: Muito bem, se não existir qualquer alteração no marcador, voltamos na segunda parte, uma vez que vamos avançar então para a reportagem da final da Liga 2 do Inatel. Obrigado ao Fábio Bento. Resultados para já e enquanto se aguarda que os jogos entrem todos em intervalo, Mação 2, Abrantes e Benfica 0, Amiense 0, Fazendense 2, Arepa 1, Tramagalo 0, Torres Novas 1, Entroncamento 0, Pontevel 0, Riachenso 1, União de Mar Cruxense, Cartaxo Alcanense e Oriense, os Águias de Alpiar, são jogos que estão ainda com o marcador sem mexer, ou seja, 0-0.

0: de maio. 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
3: Estamos então em tempo quase de intervalo, já vamos aos resultados, para já então da fase final do Inatel, a Série 2, já está a acontecer a festa do futebol, já se sabe, daqui a instantes começa o jogo Passo dos Negros Pegões, uma destas equipas vai ser campeã distrital do Inatel, a equipa do Estevense ganhou ao Ceiça por 4-3, a equipa do Figueirense ganhou à Tramaga por 5-2, terceiro lugar para o Estevense, quarto lugar para o Ceiça e quinto lugar para o Figueirense, resta saber quem será o primeiro e o segundo classificado, e por aí o campeão e vice-campeão, a época 25-26 do Inatel. Na Série 2, o jogo foi o Carvoeiro 1, Esparteiros 2. Os Esparteiros tiveram a ganhar praticamente até ao final por 2-0. O Carvoeiro, nos minutos de desconto, ainda por através de João Felipe, marcou o golo de honra, mas a taça acabou mesmo por ser entregue a Jocel, o capitão da equipa dos Esparteiros. Ora, por lá estiveram os repórteres da Antena Livre, José Luís Casaleiro e também o Miguel Alves. No final da partida, ouviram os intervenientes da partida, começando por Marco Cadete, diretor desportivo dos Esparteiros.
4: Marco Cadete, diretor desportivo do Grupo Desportivo e Recreativo dos Esparteiros. Uma análise deste jogo, Marco. Parabéns, uma bela final, um bom jogo. O que é que pode nos adiantar?
5: Simplesmente tenho que dar os parabéns à minha equipa, fez um bom jogo. Na parte final, com mais dois não podia acontecer este gol, mas é fruto de queremos segurar o resultado. E tenho uma palavra para com o Carvoeiro, que tem que respeitar os jogadores africanos dos Esparteiros e que a forma como eles abordaram eles não é forma de estar. O nosso mundo cada vez tem mais africanos e nós temos que respeitar como os brancos. Basicamente é isso, é haver respeito pelos Esparteiros e pelos africanos dos Esparteiros.
3: Também o Miguel Alves entrevistou Capucho, jogador da equipa dos Esparteiros, considerado o homem do jogo.
4: Uma análise deste jogo, Capucho. Para mim, o melhor homem do jogo.
6: Muito obrigado. Foi um grande jogo. Foi uma equipa muito forte. E nós preparamos muito bem para esse jogo. E viemos para ser campeão.
3: Ainda antes de receberem a taça que foi entregue a Jocel, o capitão dos Esparteiros levantou a taça que pela primeira vez vem para a freguesia de Mouriscas, para a sede do Grupo Desportivo e Recreativo Os Esparteiros. Também Leonardo, jogador, guarda-redes do Carvoeiro, foi entrevistado por Miguel Alves, que fez uma análise à participação do Carvoeiro no campeonato do Inatel e particularmente nesta final frente à equipa de Mouriscas.
4: Leonardo, jogador do Grupo Desportivo e Recreativo Carvoeiro. Leonardo, uma análise a este jogo, dar de primeira mão os parabéns, é com todo o mérito que chegam à final. Eu disse na antevisão, não interessava ser terceiro, os segundos melhores terceiros, tiveram com todo o mérito, chegaram aqui, venceram os quartos de final, venceram os meias finais, a jogar fora com muita dificuldade e hoje certamente queriam vencer. Duarte, os parabéns, ainda hoje eu disse, és certamente dos melhores guarda-redes do Inatel de Santarém, foi dito ao vivo e agora digo ao vivo e a cores, cara a cara, e acho que fizeste uma belíssima exibição e muitas vezes foste tu que seguraste as pontas, portanto tens que valorizar-te também enquanto ser humano, enquanto atleta, porque é isso que tu tens que perceber, que és um esteio fundamental neste grupo Carvoeiro. Queria uma análise ao jogo, sei que perder não é fácil, perder as finais ainda é mais difícil, mas gostava de ouvir as duas palavrinhas tuas.
7: Antes de mais, obrigado Miguel pelas palavras, é sempre um gosto falar contigo. Um jogo que a gente sabia que ia ser difícil, a equipa dos Esparteiros é muito disponível fisicamente, tem jogadores rápidos na frente, lá atrás também tem um central que é sempre difícil de passar por ele, que é a última linha. Pronto, na primeira parte os Esparteiros entraram melhor nos primeiros 10 minutos, tiveram ali uma ou duas oportunidades, a seguir nós temos uma sozinhos que o guarda-redes defende com mérito, a seguir uma bola à trave.

0: logo depois o nosso jogador isola-se, não consegue finalizar, a seguir o outro vai à linha, joga para trás, não apareceu para finalizar, e uma panóplia de oportunidades ficou por desperdiçar, sendo que, claro, os partidos também teve as suas. Na segunda parte, entrámos um jogo de taco-a-taco, batido, num lance infeliz em que a bola desvia na barreira e sobra para o adversário. Pensei primeiro que estivesse fora de jogo, os colegas disseram que se calhar não, também não consigo perceber muito bem porque estou na baliza. E acabamos por sofrer o gol. Logo de seguida, temos a infelicidade da expulsão. Peço desculpa, mas tenho de dizer, é ridículo. Saltam dois jogadores dentro da área, o nosso guarda-redes. O nosso jogador, sem intenção nenhuma, alijar o guarda-redes. O árbitro vai ver se o guarda-redes está bem, vem para o meio campo e só passado já um minuto ou dois de expulso da falta é que mostra o vermelho, não percebo. Depois de seguida, uma falta ao meio campo, depois eles fazem o 2-0, uma boa jogada, em que finalizam bem. Nós continuamos a carregar com 10 e a seguir, com uma falta ao meio campo, 9 jogadores. Para nós houve sempre dúvidas. Na primeira parte não tivemos uma única falta a favor, na segunda, duas expulsões, o banco, porque o treinador, tudo bem, de forma se calhar menos correta, mas apenas diz-lhe que ele nem sequer vem ao pé da substituição, está-se a cagar, e toca no nosso quarto treinador e ele diz para ele não tocar e ele chama o árbitro para expulsar. Não percebo, para uns podemos tudo, para outros não podemos nada, depois é feliz para nós. Depois andamos nós aqui no final, se calhar a fazer coisas que não queremos tanto e a dizer coisas que não queremos, mas é difícil, porque nós mesmo com 10 e com 9 tivemos oportunidades de fazer golo e fizemos com 9 a jogar, e eles depois do 2-1 não tiveram se calhar nenhuma oportunidade assim tão clara, tiveram um remate a acabar em que eu estou adiantado, mas a bola vai fora e pronto, é o que é. Acho que merecíamos, já pelo que temos feito, já merecíamos qualquer coisinha. Se queríamos estar mais acima, é verdade, mas era o que podíamos lutar, era a Série 2, e infelizmente escapou-nos mais um ano. Mas pronto, o Carvalho vai continuar e estamos na luta.
1: Leonardo, como eu te disse, meus parabéns, foste um gesteiro desta equipa. O Carvalheiro acho que cresceu muito este ano, eu acompanhei os vossos jogos, alguns ao vivo, e subiram muito, acho que fizeram uma segunda fase muito boa, atrás do prejuízo com um
0: sim,
1: jogo...
0: Sim, uma época muito atribulada, porque tivemos muitas lesões, tivemos muitas infelicidades, tivemos depois o nosso campo totalmente afetado, tivemos a treinar fora durante o mês, fomos a treinar a Vila Velha de Roda, as pessoas às vezes não têm noção de quão difícil isto é, como uma associação como a nossa.
2: Leonardo, guarda-redes da equipa do Carvoeiro, sorriu a vitória para a equipa dos Esparteiros de Moriscas por 2-1 e foi a equipa a levantar o troféu da Liga 2 do Inatel, o Liga Reconhecimento.
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2: Tempo de intervalo, quase a iniciar a segunda parte. Vamos então aos resultados totais desta primeira divisão distrital, última jornada e a jornada em que decide, em que se vai decidir quem é o campeão distrital. Para já, e ao intervalo, a 45 minutos do final do campeonato fazendense, a equipa de Fazendas de Almeirim é virtual campeã distrital, ganha por 2-0 no terreno do Amiais, no campo da Azanha, um resultado que se ajusta ao que está a acontecer dentro da as quatro linhas, é a indicação que temos. A equipa do Mação está também a fazer o seu trabalho, ganha por 2-0 ao Sports Abrantes e Benfica e está à espera de uma escorregadela do Fazendense, mas as coisas não estão fáceis. Quanto ao resto da tabela, está tudo definido, quem fica e quem deixa a segunda divisão distrital. Mas vamos então aos resultados. Oriense 0, Águias 1, Cartacho 0, Alcananense 0, Pontevel 0, Riachense 1, União Tomar 0, Cruxense 0, Amiense 0, Fazendense 2, Arepa 1, Trabagal Sport União 0, Torres Novas 1, Entroncamento 0 e Mação 2, Abrantes e Benfica 0. Na segunda divisão distrital, o jogo que se realiza hoje, antecipado da quarta jornada da fase de apuramento de campeão, é o Atalaiense 1, Salvaterrense 0. Amanhã jogam Pego Moçarriense e Ourique Vasco da Gama. Também vai avançar-se daqui a instantes o jogo da final do Campeonato Distrital de Futebol do Inatel, festa do futebol do Inatel que está a acontecer na Chamusca. Se tudo correr bem, são os paraquedistas, como é habitual, que vão trazer a bandeira, as bandeiras das duas equipas ou dos dois concelhos, e também a bola do jogo para esta final, que vai colocar frente a frente Passo dos Negros e Pegões. Já se sabe que o campeão da Série 2 ou o vencedor da Série 2 foi a equipa dos Esparteiros de Moriscas. Passa um minuto das 6 da tarde. Fábio Bento, pergunto se está tudo normalizado e se as equipas ainda não regressaram ao terreno de jogo.
6: Sim, nenhuma equipa regressou ao terreno de jogo. Só quero ratificar, o Alcanense está a ganhar 4-0, o Cartaxo ao intervalo.
2: Então é um resultado que está aqui ainda por confirmar, estava aqui por confirmar. Muito bem, então Cartaxo 0, Alcanense 4. Fica a retificação. Já voltamos aí para a segunda parte, assim que recomeçar o jogo. Agradeço que faças então essa indicação. Jorge Duarte e Rui Matos, em Mação, já os jogadores regressaram ao sintético ou ainda não? Ou ainda estão, enfim, à espera de entrar-se no terreno de jogo? Jorge Duarte, que ainda não está em linha, para explicar aqui se esta segunda parte também vai ter a mesma indicação da primeira parte, de o jogo começar apenas quando começar o Amiense Fazendense. Portanto, na primeira parte em Mação estiveram à espera que começasse o jogo no campo da Azenha em Amiais de Baixo, para que os dois jogos comecem à mesma hora. Portanto, nesta altura a equipa de Fazendas de Almeiri é o virtual campeão, tem 74 pontos, o Mação em segundo lugar com 73 pontos, e depois na zona de descida é que está tudo decidido e definido. 14º lugar para o Riachense, 15º lugar para o Cartaxo, 16º e último lugar para o Tramagal Sports União. As equipas de Riachos e Cartaxo partiram para esta jornada com 20 pontos. A equipa do Tramagal Sports União tem então 9 pontos. Vamos então perceber se o Jorge Duarte está ou não está em condições de regressar à antena para o início da segunda parte. Vou então repetir os resultados ao intervalo, já com essa correção feita ao jogo do Cartaxo que está a acontecer no Cartaxo. Portanto, a 30ª jornada, Ourique 0, Águias 1, Cartaxo 0, Alcanense 4, Pontevel 0, Riachense 1, União de Tomar 0, Corochense 0, Amiense 0, Fazendense 2, Arepa 1, Tramagal 0, Torres Novas 1, Entroncamento 0 e Mação 2, Abrantes e Benfica 0. Vou então perguntar ao Jorge Duarte se já está em condições de regressar à antena. Ainda não, voltamos daqui a instantes.
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2: Regressamos, passam 4 minutos, quase 5 minutos, agora 5 minutos depois das 18 horas. Vamos entrar daqui a instantes para os últimos 45 minutos do campeonato, de todos os jogos, dos 8 jogos do Campeonato Distrital de Futebol da Primeira Divisão da Associação de Futebol de Santarém. Já sabe, em zona de descida, Riachense, Cartaxo e Tramagal. Na zona de subida, para já tudo favorável para o Fazendense fazer a festa em Amiais e depois noite fora em Fazendas de Almeirim, mas faltam ainda 45 minutos para o Fazendense validar este resultado que amealhou ao intervalo, 2-0 no campo da Azanha em Amiais de Baixo. O Mação também está a fazer o seu trabalho e está a ganhar por 2-0 à equipa do Sport Abrantes e Benfica. Pergunto ao Jorge Duarte se já há jogo, já há equipas no terreno de jogo em Mação. Ainda não, Fábio Bento, no Porto Alto.
6: Também não, ainda está nos balneários.
2: Ainda está tudo nos balneários, portanto, mas o jogo do Porto Alto terminou ligeiramente mais tarde. Vamos então daqui a instantes ter a segunda parte desta primeira divisão distrital.
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2: Estamos então em Antena Desportiva, parece que continua tudo nos balneários, tempo extra, não sei até que ponto é que há aqui este prolongamento então, principalmente por causa dos jogos que estamos a acompanhar e dos jogos do primeiro e segundo classificados, o Mação e em Amiais, os jogos da segunda parte, deverá começar também à mesma hora, daí que haja aqui este compasso de espera. Tinha a indicação do Rui Matos que ainda estava tudo no balneário, assim como no Porto Alto, de acordo com a indicação do Fábio Bento, mas em Porto Alto o jogo começou ligeiramente mais tarde. Dizer-lhe que nesta tarde os resultados ao intervalo são então os seguintes: Oriense 0 Águias 1, Cartaxo 0 Alcanenense 4, Pontevel 0 Riachense 1, União de Tomar 0 Cruxense 0, Amiense 0 Fazendense 2, Fazendense nesta altura virtual campeão distrital, Arepa 1 Tramagal 0, Torres Novas 1 Entroncamento 0, Mação 2, Abrantes e Benfica 0. Contas feitas, o que é que o Mação precisa para poder ainda sonhar com a subida ao Campeonato de Portugal e levantar a taça? É que pelo menos a equipa de Amiais consiga empatar o jogo frente ao Fazendense, mas na primeira parte, ao que conseguimos saber, o resultado justifica-se este 2-0 para a equipa forasteira e é então o ponto de situação quanto à primeira divisão distrital. Na zona de descida, tudo certo. Riachense, 14º, estava com 20 pontos à partida para esta jornada. Em 15º, o Cartaxo com 20. 16º e último, o Tramagal Sport União com 9 pontos. Regressam então agora a Mação e ao Agostinho Pereira Carreira, Jorge Duarte, para perceber se, primeiro, os jogadores já estão a regressar ao sintético e, em segundo lugar, se, também nesta segunda parte, os jogos do Campo da Azanha e do Agostinho Pereira Carreira vão recomeçar à hora exata.
7: Pois, deve ser isso que vai acontecer, até porque a primeira equipa a regressar foi Hélder Carvalho e os seus árbitros assistentes, Miguel Correia e Gonçalo Julião. Está à espera de indicação do delegado da Liga. Ah, peço desculpa, como temos aqui um árbitro da Liga, enganei-me, do delegado da Associação. Agora sim, apita o árbitro, início da segunda parte, Hélder Carvalho apita, e nós, eu e o Ricardo Beirão, que no início da época criticámos Hélder Carvalho pela forma como se apresentou no jogo de apresentação do Benfica, e até nas primeiras jornadas, Hélder Carvalho até perdeu uns quilitos, está muito melhor. Vamos ver é como regressa em setembro, ou em agosto, quando começar o campeonato.
2: Mas essas são outras conversas e outras contas do outro rosário, como diz o outro, porque são jogos diferentes. Fábio Bento, já recomeçou o jogo no Porto Alto?
6: Não, só está a equipa das lutas em campo.
2: Muito bem, já recomeçou a Mação, presumo que tenha recomeçado também em Amiais de Baixo. Jorge Duarte, vamos então para a segunda parte.
7: Muito bem, bola na posse da equipa do Mação, não houve alterações ao intervalo. Houve, Rui Matos, eu fui ali ao bar buscar uma água fresca, saiu o Gui Oliveira e entrou o Sérgio Gaspar. É, uma substituição por parte do Balseninho, que está ali de pé a dar instruções.
2: Olha, também aqui um resultado, deixa-me só dizer, nestes jogos de pós-temporada na 2ª Divisão Distrital, Lagartos de Sardual 0, Mindense 2, nestes jogos de encerramento da 2ª Divisão Distrital, resultado ao intervalo também.
7: Muito bem, uma alteração então feita pela equipa do Abrantes e Benfica, a entrada de Sérgio Gaspar para o lugar de Gui Oliveira. É um dos miúdos, se não estou em erro, dos Júniors, não é?
8: É isso mesmo, e parece-me que a intenção é claramente perceber se o Sérgio Gaspar, que agora entrou, como é que ele se dá num ambiente deste, num ambiente complicado, que é vir aqui a Mação perante uma equipa que vai estar quase sempre a atacar. Portanto, ele entrou para a posição de Gui Oliveira, para a defesa central, portanto vai ter certamente muito trabalho nesta segunda parte, e é uma forma de Seninho perceber se tem aqui um jovem com futuro e que poderá também aproveitar para épocas que aí vêm no Abrantes e Benfica.
2: E há já um primeiro golo nesta segunda parte em Pontevel. O Pontevel empata, Pontevel 1, Riachensu.
7: E Sérgio Gaspar já cedeu ali e fez um corte dentro da pequena área, cedeu canto, desse pontapé de canto a equipa do Abrantes e Benfica rechaçou, ganha o lançamento, bola de Miguel Serinho para Ibrahima, controlou, joga para a esquerda, não chega lá, bola a Rui Sousa, encolhe-se ali, chega lá Charles, ainda Rui Sousa vai fazer ali uma cobertura a Charles, faz um passe mal para os pés de Diogo Mateus, mete no ataque, era para Ibrahima, a bola passou-lhe por cima, vai lá pressionar Serrano atrasa a bola para Afonso Pissarreira. Aí está o guarda-redes da equipa do Mação a entregar para Tiago Mateus, devolve para o lado esquerdo da grande área, onde Serrano agora mal deu a bola para Gonçalo Antunes, e Gonçalo Antunes podia ter aproveitado melhor esta bola, foi para o pé esquerdo, não é o melhor, não conseguiu dominar, mas a equipa do Mação quase a fazer a mesma asneira do que na primeira parte, a equipa do Abrantes e Benfica, quando o segundo golo aconteceu, uma bola mal tirada da zona defensiva que deu em golo, a bola para Riscas, vem ali pela esquerda, leva, limpa para toda a gente, grande passo para a entrada da grande área, um corte de Rui Sousa por dentro, a bola para Diogo Mateus, dá para Rui Sousa, já se levantou, deu para o guarda-redes Tiago Mota, pressionado por Isaac, bate para fora.
2: E há golo a Atalaia, empata o Salvaterrense, nesta altura Atalaiense 1, Salvaterrense 1.
7: Muito bem, aí é a luta para subir à primeira divisão distrital. João Marchão ali a não conseguir ficar com a bola, lançamento para a equipa do Mação, já na posse outra vez Serrano, já vai galgando espaço, a equipa do Abrantes fica muito fechada, Serrano vai para ali fora, tenta a iniciativa, ganha o ressalto, entrou na grande área, cruzamento, a bola vai para a direita, Zabelinha contra as costas do Rosado, insistência de Centeiro, o remate por cima. Tudo fácil para a equipa do Mação até ganhar os ressaltos.
8: Muita cerimónia da equipa do Abrantes e Benfica, não foi lesta nem expedita a tirar a bola da sua zona defensiva, o Joaquim Serrano foi galgando metros, foi ganhando também esses saltos, como disseste bem, e depois houve tempo para tudo, mas o remate, parece-me, do Tomás Centeiro acabou por sair por cima.
7: Fábio Keita.
6: Já começou a segunda parte aqui no Porto Alto.
2: Muito bem, continua 1-0.
6: Sim, continua um zero.
2: Qualquer alteração no resultado, tens via aberta para interromper, mas centralizamos todas as atenções em Mação e eu vou estar aqui a espreitar o campo da Azanha em Amiais de Baixo.
7: Então marca o terceiro da equipa do Mação aos 4 minutos desta segunda parte e aumenta a contagem da equipa maçaense, algo que na primeira parte procurou muito ali até aos 25, 30 minutos, mas depois o ritmo do jogo baixou, mas agora entra na segunda parte o Mação da mesma forma do que na primeira e grande gol de Vasco Catatão, remate fora da área, cruzado a entrar junto ao poste, sem qualquer hipótese para Tiago Mota, provavelmente também nem viu a bola partir ali no meio da molhada dos defesas e já lá mora o terceiro. Rui Matos.
8: É um grande gol do Vasco Catatão, um gol de belo efeito, remata à entrada da área, ele consegue ali ganhar algum espaço, a equipa do Abrantes e Benfica não saiu na marcação e na pressão ao Vasco. O Vasco é um jogador que tem um remate fácil, um remate de belo efeito do número 20 da equipa do Mação e faz o terceiro e é como disseste bem, a equipa de Mação a entrar tal como na primeira parte, intensa, forte e chega rapidamente ao gol.
7: Mais um ataque pela direita da equipa do Moção. Cruzamento de Charles. A bola cruza toda a pequena área. Guarda-redes Tiago Mota abre os braços. Diz que já não havia perigo. É pontapé de baliza para a equipa do Sport Abrantes e Benfica. Aí está a pontapé de baliza que vai ser cobrado pelo guarda-redes Tiago Mota. Vai ali dar curtinho para Sérgio Gaspar. Não, manda mesmo os seus colegas de equipa sair para fora da grande área. Vai bater longo. Toma balanço o guardião do Sport Abrantes e Benfica, Tiago Mota. Vai bater a bola com o seu pé esquerdo para a zona da entrada do grande círculo no meio campo do Moção. Ganha Zé Maria, a bola sobra para Miguel Seninho. Dá para Sérgio Gaspar, joga curtinho para Diogo Mateus. Uma simulação, mete a bola para o grande círculo, corta Zé Maria, adianta para Isabelinha. Tentava meter entre linhas para Centeiro, mete para a grande área para Isaac. Vai aparecer isolado. Tira e gol! Isaac, camisa número 9, marca para a Moção o quarto golo, mais uma vez entre linhas por dentro, quase tudo ao primeiro toque, e o passe último de Centeiro dentro da meia lua, só a meter a bola curtinha para a frente de Isaac. Este estava em cima quase da linha da grande área, dá dois passos para dentro da área e rematou cruzado sem qualquer hipótese para o guardião da equipa do Sport Abrantes e Benfica, e vão 4.
8: E tal como na primeira parte, a equipa do Moção faz dois golos no espaço de 2-3 minutos. Agora na segunda fase exatamente o mesmo, ainda mais cedo que na primeira parte, e desta vez é como disseste bem, quase tudo ao primeiro toque. A forma como dá, vai buscar, desequilibra por completo a defensiva da equipa do Abrantes e Benfica, ainda por cima, e voltamos a reforçar, a entrada do Sérgio Gaspar não está ainda muito entrosado com o Diogo Mateus, que é o seu colega de posição hoje. Em termos posicionais, a equipa do Abrantes e Benfica desposicionou-se ao primeiro toque, foram ganhando metros até que o Tomás Centeiro descobre o Isaac, que sem qualquer hipótese para o guarda-redes Tiago Mota faz o quarto e dá ainda mais descanso à equipa de Mação.
7: 4-0, está mais do que carimbada, parece-me a mim, esta vitória da equipa do Moção esta tarde aqui no último jogo do campeonato, naquilo que poderia ser o jogo ou não da consagração, uma vez que luta com o Fazendense pela subida de divisão, pelo título, mas o Fazendense também está a fazer pela vida, ganha por 2-0 e vai ficar tudo como estava à penúltima jornada, ou seja, o Fazendense em primeiro, o Moção em segundo, e numa altura em que Filipe Falua já vem aqui para a zona central, o delegado ao jogo e diretor da equipa do Moção, vai de certeza absoluta daqui a pouco a equipa de Mário Nelson fazer alterações. Ganha por 4-0 e claro, há jogadores que já estavam a fazer exercícios de aquecimento na primeira parte, agora vão entrar mais cedo do que era esperado a equipa do Abrantes e Benfica. Atenção, vai para o ataque, João Marchão para a grande área, já dominou no peito, mete por cima, já está, Abrantes e Benfica, marca João Marchão, desmarcação nas costas, domina Capeitaça, adiantou a bola, adiantou só as defesas, à saída do guarda-redes Afonso Pissarreira com toquinho, fez-lhe o chapéu, a bola foi para o fundo das redes da equipa do Moção, e o Abrantes e Benfica dá um ar da sua graça por um dos seus, se não dos melhores jogadores da época, e desequilibrador, a fazer também o gosto ao pé.
8: É tudo bem feito por parte da equipa do Abrantes e Benfica. Primeiro, o passe de Miguel Seninho é teleguiado. O Miguel Seninho coloca a bola entre o lateral e o central. O João Marchão foge no meio dos dois, consegue dominar muito bem com o peito, colocando a bola para a frente, ou seja, isso facilita logo a forma como ele vai abordar o lance. Vê que o Afonso Pissarreira está adiantado porque a equipa de Mação estava balanceada para a frente, mete-lhe a bola por cima. É um gol de belo efeito e que também justificava a equipa do Abrantes e Benfica, não estando a fazer uma grande exibição, também já teve aqui 3 ou 4 lances para marcar e também justificava então este golo de João Marchão.
2: Muito bem, Jorge Duarte, vou perguntar ao Fábio Bento como é que estão a ser estes primeiros minutos da segunda parte no Porto Alto.
6: O Arepa está a dominar o jogo, mas então, o jogo é muito pautado pelo equilíbrio. Quanto aos 51 minutos, Arepa 1, Tramagal 0.
2: Arepa 1, Tramagal 0.
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2: Há mais golos. Pontevel 2, Riachense 2. É um jogo também com 4 golos. Regresso agora à Mação.
7: Numa altura agora que na segunda parte estamos a caminhar para os 12 minutos deste segundo tempo, 4 para o Mação, 1 para o Abrantes e Benfica, e a equipa do Abrantes e Benfica vai obviamente tentar terminar o jogo com a maior dignidade possível. Há jogadores ainda a aquecer que Miguel Seninho, aliás que o Paulo Seninho poderá colocar em campo, estava aqui a ver que na equipa do Mação há uma série de jogadores que já passaram pelo Abrantes e Benfica e que tanto jeito davam a esta equipa abrantina. São eles o Henrique Pereira, o Pedro Lourenço, que acabou de entrar para o lugar do Serrano, o Pedro Miguel Gonçalves, o Martim Amaro e ainda o Afonso Parreira. E para a próxima época há jogadores da equipa abrantina que vão abandonar, querem deixar de jogar, e que soluções é que Paulo Seninho poderá ter, porque isto a ficar, por aquilo que à partida será normal e que houve esse convite, a equipa do Abrantes e Benfica vai ter que mudar um bocadinho o figurino para fazer um campeonato mais descansado, porque se saírem daqui jogadores, o plantel já está curto, já foi o que foi esta época. Quase um milagre de manter-se. Tem aqui uma série de veteranos, Rui Matos. Há aqui buscar jogadores a qualquer lado.
8: E se confirmar que será efetivamente o Paulo Seninho a ficar nos comandos mais uma época do Abrantes e Benfica, certamente, conhecendo o Paulo Seninho como vamos conhecendo, certamente ele já estará a trabalhar nessa próxima época, porque ele percebeu que aquilo que aconteceu este ano não poderá voltar a acontecer. Claro que o Abrantes e Benfica faz uma época abaixo, mas consegue os objetivos de se manter e ali a 3, 4 jornadas do fim conseguiu essa manutenção, mas lá está, habituou-nos um pouco mal, habituou-nos aos adeptos do futebol um pouco mal a equipa do Abrantes e Benfica, porque por norma fazia épocas muito mais competitivas e nos lugares, digamos, do meio da tabela para cima, com alguns jogadores, digamos assim, se calhar na fase mais descendente. Quando se fala muito no futebol, também se fala dos ciclos. Será que o ciclo dos jogadores já terminou em Abrantes? Será que ainda há capacidade para manter este núcleo, pelo menos aquele núcleo dito mais forte do Abrantes e Benfica, e tentar ir buscar aqui e ali alguns jogadores que possam trazer qualidade ao Abrantes e Benfica? Isso terá de ser feito efetivamente, porque se o objetivo for manter aqui algum deste núcleo, não é suficiente, e isso comprovou-se este ano com lesões, com castigos, com alguns jogadores se calhar já a não terem o rendimento que gostariam de ter. Natural, faz parte também do futebol e do avanço das coisas, mas trata certamente de tentar compensar e tentar procurar aqui mais alguns reforços. Não sei bem como, mas certamente o Paulo Seninho já estará a trabalhar nessa perspectiva.
2: Rui Matos, enquanto estavas a falar, o Torres Novas marcou 2 golos, ganha nesta altura por 3 bolas a 0 à equipa do Entroncamento. O Pontevel, como já disse também, está 2-2, portanto houve mais golos. E na segunda divisão distrital, o Atalaense, que começou a ganhar, está já a perder. O Salvaterrense ganha nesta altura na Atalaia por 2 bolas a 1.
7: Nesta altura estamos com 15 minutos da segunda parte aqui em Mação. 4 para a equipa do Mação, 1 para o Abrantes e Benfica. Pontapé de baliza para Tiago Mota, bate a bola longa para o meio campo da equipa do Mação, corta Pedro Lourenço, vai cortar também Miguel Soninho. Seninho acaba por meter a bola para o lado esquerdo da zona defensiva do Mação, recupera Riscas, já combinou com Centeiro, pisa a bola, segura, aí está Riscas, dá para Centeiro. Centeiro vai perder, não, vai lá Gonçalo Antunes, rouba a bola, dá para João Nogueira, este combina com Miguel Seninho. Gonçalo Antunes, abertura do lado esquerdo para Marchão, vai para a grande área. Ui, mais um chapéuzinho que desta vez saiu sem pontas, saiu para fora, ou melhor, saiu com ponta alongada, e foi o chapéu de Napoleão. A bola saiu ao lado do posto esquerdo do cartão amarelo, porquê? Cartão amarelo para o delegado ao jogo da equipa do Mação, acho que foi chamar os jogadores, e o árbitro assistente Miguel Correia chamou Hélder Carvalho. Cartão amarelo para Filipe Falua. Mário Nelson está ali junto ao banco, mas do lado de fora, ao lado da rede, onde ele foi expulso, portanto ele está a cumprir castigo, e ao lado dele foi expulso o Caio Júnior a semana passada no Coruchense, no jogo com o Coruchense, e está ali ao lado de Mário Nelson a assistir ao jogo, enquanto este, claro, vai ali junto à rede dando indicações lá para dentro. Bola para a equipa do Mação, lá vai jogando Zé Maria, agora à central ao lado de Tiago Mateus, porque saiu Serrano, e Pedro Lourenço veio para o meio campo para a sua posição natural, que é ali de 30. E a equipa do Mação está para tudo. Vai haver mais duas alterações no jogo, e neste caso no Sport Abrantes e Benfica. Vão entrar dois jogadores na equipa do Sport Abrantes e Benfica. Um deles é Salgueiro e o outro será Evandro. Será isso? Entra, sai com o número 10, Diogo Rosado. Muitos gols nesta época. Incrível, não é? A idade que ele tem. A experiência também conta muito, mas acaba sempre, muitas das vezes, em muitos jogos, melhor a sopa.
8: É verdade, é sempre dos melhores marcadores da equipa do Abrantes e Benfica. A época passada, se não estou em erro, foi o melhor. Esta parece-me que será Pedro Damas o melhor marcador, mas o Diogo Rosado acabou por também enriquecer bastante os seus números, que é um jogador com uma capacidade de chegada à área, uma capacidade de finalização acima da média, e mesmo com a sua idade e experiência, vai continuando a somar os números. As alterações, parece-me que a entrada do Salgueiro é também para premiar um jogador que faz parte do plantel desde o início, não que tenha tido muitos minutos ao longo da época, mas eu acho que o Sanino está-lhe a dar o prémio de somar aqui cerca de meia hora, um pouco mais se for preciso, de um jogador que certamente andou a época toda, deve treinar bem, deve de fazer também um bom espírito, e apesar de se calhar não jogar tanto, até porque para a sua posição também tem ali uma concorrência muito forte, acaba por ser premiado também a entrada no jogo do Francisco Salgueiro.
7: Exatamente, Francisco Salgueiro, que até muitas das vezes treinou e jogou com a equipa de sub-23, e agora uma entrada de Vasco Catatão, vai ver o cartão amarelo sobre... não há necessidade. Cartão amarelo para Vasco Catatão, entrada mais dura sobre Gonçalo Antunes, e por falar em entrada mais dura, o miúdo ficou ali a queixar-se. João Reis foi mais um daqueles que hoje não pôde dar o contributo ao Sport Abrantes e Benfica. Falaste do Pedro Damas, podemos falar, para além daqueles do Abrantes e Benfica que estão aqui numa ação, podemos falar também do Manel Vítor e outros que por aqui passaram nos últimos tempos com algum sucesso no Abrantes e Benfica, que até chegou também a ser finalista da Taça do Ribatejo, esteve perto de a vencer, infelizmente nessa final isso não aconteceu. A partida aqui está interrompida, Jerónimo, agora com 19 minutos da segunda parte, 4 para o Mação, 1 para o Abrantes e Benfica.
2: Muito bem, então, nesta altura, na primeira divisão distrital, temos os resultados: Oriense 0, Águias 1, Cartacho 0, Alcanense 4, Pontevel 2, Riachense 2, União Tomar 0, Coruchense 0, Amiense 0, Fazendense 2, Arepa 1, Tramagal 0, Torres Novas 3, Entroncamento 0, Mação 4, Abrantes e Benfica 1. Pergunto ao Fábio Bento como é que estão as coisas no Porto Alto.
6: Tudo na mesma, jogo equilibrado, e com a Arepa a dominar o jogo.
2: Arepa a dominar. Mas não há também desato, é jogo de final de campeonato, é isso?
6: Sim, muito equilíbrio.
2: Muito equilíbrio, com então essa vitória para já da equipa do Porto Alto sobre o Tramagal Sport União.
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2: Mação.
9: Estamos então na segunda parte aqui no Mação, no Estádio Municipal Agostinho Pereira Carreira. A equipa do Mação vai cumprindo o seu objetivo, ou seja, vencer esta partida, mas não vai ter brinde do Amiense, porque o Fazendense não está a facilitar e, portanto, o Mação vai continuar com os ouvidos colocados no campo da Azanha, mas na verdade parece-me que as novidades, Jerónimo, não vêm de lá, ou seja, não há golos, e não havendo golos é sinal que o Fazendense está a vencer. Será a mesma por 2-0. Atenção para Isaac, mais uma bola entre linhas, vai para a grande área, já passou, vai rematar, o corte de Diogo Mateus para fora, para a linha final, é pontapé de canto. Eu também aqui, o Diogo Mateus é um jogador, para mim é trinco e mais nada. Ele faz ali a vez de central, mas é com um sacrifício imenso e pronto, cansado nesta altura também, vai dando o corpo ao manifesto, faz o possível, mas claramente não é um jogador, para mim não é um jogador, desenrasca, mas não é para aquela posição.
8: Eu concordo contigo, acabo por perceber porque é que o Saninho mete lá, falta de opções, o Diogo Mateus é um jogador muito experiente e que faz bem a posição. Agora, nos jogos que acompanha este ano o Abrantes e Benfica, em que o Diogo Mateus jogou na sua posição de origem, que é a posição 6, eu acho que o elegi sempre como melhor em campo, portanto eu acho que isso diz muito da qualidade que o Diogo tem quando joga na posição de trinco ali em frente à defesa, e ele que foi, apesar de desta época digamos menos conseguida do Arnold e Benfica, acabou por ser até de um dos teios, porque tirando ali um período em que esteve lesionado, foi sempre dos jogadores mais importantes de Senin.
9: Pontapé de canto para a equipa do Mação, cabeçada para fora de Zé Maria, é pontapé de baliza para o Arnold e Benfica. E numa altura em que entraram na equipa do Mação Martim Amaro e também Afonso Parreira, saíram muito aplaudidos pela época que aqui fizeram também Tomás Centeiro e Zé Charles. Foi as duas substituições na equipa do Mação. Houve-se aqui um barulho estranho, provavelmente.
2: Hoje é dia de festa, com a festa da família em Torres Novas, e aumenta a vantagem o Clube Desportivo de Torres Novas, 4-0 sobre o entroncamento Atlético Clube.
9: Está tudo decidido também para essas duas equipas, é um dia de festa para elas. O Torres Novas fez uma excelente primeira volta, depois a segunda já não tanto assim, mas o entroncamento Atlético Clube também a conseguir a manutenção na primeira divisão distrital. As duas equipas descontraídas, hoje é apenas e só para cumprir calendário. Ricardo Riscas marca ali a bola para Tiago Mateus, entrega para Zé Maria, joga com Simão, que agora está mais colado à linha lateral direita. Simão vai dando para Zé Maria, ultrapassa a divisória, no grande círculo está Pedro Lourenço, entrega-lhe a bola, abertura para o lado esquerdo, está Parreira, mete a bola para Mateus do lado esquerdo, tem mais junto à linha Riscas, é para lá que vai a bola, simulação, ganha o ressalto, vai para a grande área, não, dá para Pedro Lourenço, recebe, recolhe e entrega para trás para Tiago Mateus, olha para a grande área, pisou, dá para Lourenço, tem ali Riscas perto, puxa para dentro, agora sim, dá para Riscas, linha final, centrou, pequena área, o corte do Diogo Mateus.
2: E há goleada já no Cartacho, a equipa do Alcanense a visitar os cartaxenses ou cartacheiros, está a ganhar por 6-0.
9: É, terminar de papo cheio, a equipa do Atlético Alcanense já vai ganhando por meia dúzia.

0: Até podia uma Imperial, ali à sombra, estava-se bem. Vasco Catatão mete para o lado, contrário, segundo posto, corta. Bem, mais alto, Diogo Mateus, outra vez Diogo Mateus. Para quem estava cansado, acaba por fazer dois excelentes cortes, entrega para Marchão, leva um pisão de um adversário, fica a queixar-se, Hélder Carvalho assinala a falta. É livre para o Sport Abrantes e Benfica. À entrada do grande círculo, à saída do seu meio campo, Marchão vai ali queixando-se do pé esquerdo, Salgueiro, para fazer a cobrança. Aí está Francisco Salgueiro, joga para trás para Sérgio Gaspar, entrega para Diogo Mateus. Aí está Diogo Mateus, foge para a linha esquerda, adianta a bola muito. Lá vai Evandro, que entrou há pouco na equipa do Abrantes e Benfica, tenta captar dentro das quatro linhas, não conseguiu. Boa corrida, mas a bola foi sempre ali pela linha lateral, a fugir para o lado de fora, lançamento que vai ser executado a favor do Mansão por intermédio do Simão. Aí está Simão, mete a bola longa na direção de Isabelinha, deu em questão em Salgueiro, mas ganha a bola para Gonçalo Antunes, vai para a grande área, em luta com o Tiago Mateus, caiu, chocou com o Tiago Mateus, vai ali a Ibrahima, ganha a bola, bem no salto, Miguel Seninho procura apoio, aparece do lado direito Catarino, lá está Miguel Catarino, tem na frente Parreira, vai ser canto, não, Parreira evitou, faz para dentro da grande área e conseguiu meter a bola em Pedro Lourenço. Pedro Lourenço vai sair da grande área, joga na linha para o lado esquerdo da sua zona defensiva. Aí está a Riscas, mete a bola para perto da sua área, aparece o capitão Tiago Mateus, fica com ela, põe calma no jogo, Tiago Mateus controlou e entregou em Zé Maria. Aí está Zé Maria, pois a equipa do Moção também é isto, não é, Rui Matos? Para além da qualidade dos jogadores, alguns deles dão para jogar em várias posições.
1: É, o Zé Maria, com a entrada do Pedro Lourenço, acabou por baixar para central, mas parece-me que é ali um falso central, ali um bocadinho à Guardiola, sai a jogar, o Tiago Mateus acaba por ficar a assegurar a posição de central, na zona central, ali para vigiar o Ibrahima, e o Zé Maria consegue galgar metros, até já teve há pouco aquela jogada em que isolou o Isaac, e por várias vezes já conseguiu criar o desequilíbrio.
0: Atenção, Arriscas dentro da grande área, centrou Isaac! Isaac, agora tinha o microfone.
2: Bom, Jorge, penalti do campo da Azanha para a equipa do Fazendas de Almarim, 3-0. Digo eu que agora está tudo fechado neste topo da primeira divisão distrital.
0: Sim, agora parece-me que o resultado 2-0 é aquilo que nós sabemos muitas das vezes.
2: É sempre, bastava o Amiense marcar um e punha tudo em disputa, mas 3-0 será difícil.
0: Está tudo resolvido, praticamente. Atenção, que há pouco o Riscas dentro da grande área ganhou o ressalto e depois já ter tirado a bola da frente do guarda-redes Tiago Mota, o remate de Isaac foi contra o corpo de Catarino, pontapé de canto já batido por parte da equipa de uma só maneira curta. A bola vem da direita para a esquerda, agora da esquerda para a direita, lá está Isabelinha sozinho nas costas, alguém ficou, se esqueceu dele, remata a defesa do Tiago Mota, a bola salta ainda para Isabelinha, dá para Isaac, está em luta com Sérgio Gaspar dentro da grande área, dá para fora da área, vai aparecer Martim Amar, ganha o ressalto, linha final, centrou na direção de Parreira, corta Miguel Catarino para fora da área, insistência do Tiago Mateus, abertura para Parreira, mete na grande área, ainda não simulação, linha final, perdeu. Cobertura bem feita por Diogo Mateus, nunca o largou, acabou por levar a que Parreira adiantasse muito a bola e perdesse a jogada de ataque da equipa do Mação. Pontapé de baliza já cobrado, a bola para o Sérgio Gaspar, adianta na direção do Marchão, tentava vir para dentro, corta Riscas a meias com Catatão, joga para trás Catatão no guarda-redes Afonso Pissarreira. Aí está Afonso Pissarreira, sempre fora da grande área, é o livro da equipa e também pelo domínio que o Mação tem. E quando se esperava que fosse titular o Francisco Silva, que veio do Ferreira do Zêzere, campeão, e que era lá o guarda-redes titular, Afonso acabou por ser uma surpresa do princípio até ao final da época. Agora já não é surpresa.
1: Agora já não, já é uma confirmação. Aliás, o Afonso Pissarreira acho que não deu sequer hipótese ao Francisco Silva, também é um excelente guarda-redes, atenção, não deu sequer hipótese, porque não houve quase nada a apontar no Afonso Pissarreira, um guarda-redes jovem, muito seguro, com uma qualidade tanto entre os postos como fora deles, com os pés também é um guarda-redes que se notou muita evolução ao longo da época, portanto, arrisco-me a dizer que se não foi o melhor guarda-redes da primeira divisão distrital, está muito lá perto.
0: Pontapé de canto para o Mação, batido ao segundo posto, salta Martinha, marca cabeceamento por cima. E há ainda jogadores do Abrantes e Benfica a fazer exercícios de aquecimento. Vamos ver quais deles é que vão entrar Estamos a chegar aos 75 minutos do jogo. 4 para a equipa do Mação, 1 para o Abrantes e Benfica. Aí está, pontapé de baliza para a equipa do Abrantes e Benfica. A demorar muito tempo, Tiago Mota. Helder Carvalho nem diz nada. E está tão fácil, tão fácil, tão fácil. Às vezes os jogos da Primeira Liga também são muito fáceis. Eles é que os complicam. Aí, lá vai mais uma crítica. Toma. Pontapé de baliza batido. Corta pé de Lourenço para fora. Lançamento para Miguel Catarino. Sobre a divisória aqui em frente à entrada para o balneário. Miguel Catarino com a bola atrás da nuca. Dá para Miguel Seninho. Amorteceu para Catarino. Meteu para as costas para o miúdo Gonçalo Antunes. Cabeceamento para a direita para Marchão. Estava pregado ao terreno. Demorou a reagir. Marchão já está cansado também.
2: 4-0. Aliás, para o Fazendense.
0: Olha, 4-0 então para o Fazendense. Bola para Ivandro, dá para Ibrahima. Pisa a bola, dá para a direita. Catarino, não, Marchão, vai ali chegar primeiro no corte. Parreira, mete para fora. Lançamento junto à bandeirola de canto para a equipa do Abrantes e Benfica. Vai ser Miguel Catarino, vai lançar curto para Ibrahima, devolve Catarino. Vai ali Parreira. Os dois jogadores entenderam-se. Parreira chegou em cima de Miguel Catarino. Isto ainda não tinha aquecido. Acaba de aquecer agora. Parreira despacha a bola em cima de Miguel Catarino. Não gostou, foi lá fazer a mesma coisa. E agora está tudo. Cartão amarelo para Miguel Catarino. Mas também não ficava mal. Pedem cartão vermelho os jogadores do Mação para a agressão. Mas primeiro houve ali a entrada de Parreira, que o árbitro não sinalizou. E Catarino foi lá tirar esforço de Parreira. Se calhar o cartão amarelo para os dois ficava melhor. Hélder Carvalho acaba por levar isto mais na desportiva. É livre para a equipa do Mação. O resultado feito. Hélder Carvalho apita. Não havia... Vamos ir ao outro. Não havia necessidade.
1: Não, não havia necessidade, até porque o jogo estava a ser muito correto e agora os bancos já estão nervosos. O Seninho também já se levantou ali junto com o Diogo Rosado. Já estão ali a trocar impressões, parece-me, com o Isaac. E isto acho que é como disseste bem, não havia necessidade, o jogo correto, está resolvido. Os jogadores conhecem-se, tudo bem que isto...
0: Não me parece.
1: Exato. Se calhar já havia aqui algumas coisas vindas de trás e isto pode terminar mal, quando nada fazia prever que tal acontecesse. E Hélder Carvalho, vamos ver se ele agora terá então mãozinhas para segurar o jogo quando o jogo está efetivamente a aquecer.
0: É que Parreira está do lado esquerdo e Catarino estava a marcá-lo e estavam ali os dois a trocar mimos. Este agora era de bom senso, o treinador do Mação tirar dali o Parreira para a direita, que isto está feito, não é? Não há necessidade disto, mas já acho que estes dois estão com pouca vontade de terminar o jogo. Bola para o guarda-redes Afonso Pissarreira, recebe do Tiago Mateus, o capitão, vai entregar em Zé Maria. Aí está Zé Maria, vai do lado direito, ali a pedir a bola Simão, não foi para lá, veio para dentro do grande círculo, para Catatão, este entrega para Parreira, de primeira dá em Catatão novamente, e vai jogar com Zé Maria, pica nas costas outra vez para a corrida de Parreira, vai para a grande área, pé esquerdo, remata a defesa de Tiago Mota, amortece ainda Parreira na linha final para trás, mas para os pés de Salgueiro, agradece o camisa hoje número 9 da equipa do Abrantes e Benfica, no que inventa alternativo Salgueiro, dá para Gonçalo, Gonçalo entrega para Miguel Seninho, vai pela esquerda, vai lá Simão, chega primeiro, põe-se entre Miguel Seninho e a bola, joga para o guarda-redes Afonso Pissarreira, despachar de qualquer maneira para o meio-campo da equipa do Abrantes e Benfica. Diogo Mateus mete nos pés de Marchão, tenta passar no meio de dois, ganha o ressalto Salgueiro, a bola sobra no entanto ainda agora para Pedro Lourenço, fica a queixar-se Marchão. Marchão para mim já deu o que tinha a dar, está cansadíssimo e também não foi uma época para ele fácil, porque teve duas ou três lesões.
2: Marca o Riachense, Pontevel 2, Riachense 3.
0: Marchão andou sempre preso por arames, principalmente nesta segunda metade da época.
1: Jogou quase sempre no limite. Houve vários jogos em que teve de, se calhar, se sacrificar em prol da equipa, não estando nas melhores condições, acabando por muitas vezes não dar à equipa aquilo que ele gostaria de dar, e é um jogador fundamental, como disseste ao início e bem, é um jogador que em condições dá muito à sua equipa pela sua criatividade, pela sua velocidade, mas é como tu dizes, e bem, termina a época preso por arames, acho que lhe vai fazer bem descansar, recuperar bem as mazelas, que é para na próxima época iniciar da melhor forma. E o Seninho acho que agora acaba por ser ter uma atitude muito inteligente, retira o Miguel Catarino, porque provavelmente, como o jogo estava, o Miguel Catarino iria acabar expulso e depois isso iria ainda prejudicar mais a equipa do Abrantes e Benfica.
0: É, Miguel Catarino podia já iniciar a próxima época com um jogo de castigo, estava pegado com Afonso Parreira, continuavam os mimos e sobretudo o Catarino já tinha cartão amarelo, entrou agora na equipa do Abrantes e Benfica João Coco com a camisa número 5 e Marchão agora mais fechado do lado direito, a bola do lado direito do ataque da equipa do Mação, ali vai Sandro Isabelinha, passa por tudo, por todos, agora vai lá o guarda redes Tiago Mota, dar ali o corpo ao manifesto, Isabelinha passou por ele, mas já para lá da linha final e ainda ia com a bola controlada, mas o árbitro assistente Gonçalo Julião, claro, levantou a banderola a dizer que há pontapé de baliza para o Sport Abrantes e Benfica. Aí está o guarda-redes Tiago Mota, já colocou a bola na linha limite da pequena área, vai tomar balanço, vai dando instruções, vai demorando, agora sim vai bater com o pé esquerdo para o meio campo do Mação, era para Ibrahim, a bola não chegou lá, corta Pedro Lourenço. Numa altura, Jerónimo, estamos nos últimos 10 minutos desta partida, já ultrapassamos os 35, 4 para o Mação, 1 para o Abrantes e Benfica.
2: Fábio Bento, tudo na mesma.
3: Sim, tudo na mesma, com 78 minutos, jogo equilibrado, típico final da época, Arepa 1, Tramagal 0.
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2: Nesta altura, na primeira divisão distrital, Oriense 0, Águias 1, Cartaz 0, Alcanense 6, Pontevel 2, Riachense 3, União Tomar Coroxense 0-0, Amiense 0, Fazendense 4, Arepa 1, Tramagal 0, Torres Novas 4, Entroncamento 0 e Mação 4, Abrantes e Benfica 1. Jorge Duarte, vamos lá para os momentos finais deste campeonato, porque é mesmo o último jogo.
0: É verdade, é a 30ª jornada, últimas partidas para todas as equipas. Agora sai Sandro Isabelinha, um dos pêndulos e também grande época para o outro jogador que sai, o camisa 20, Vasco Catatão. Entram Camargo e Pedro Gonçalves. Entra um central e entra homem para o meio campo. E saem dois jogadores também muito aplaudidos aqui na bancada, Rui Matos, dois jogadores que também fizeram uma grande época e que foram o abono de família desta equipa do Mação. Havia muitos, mas estes também se destacaram e bem.
1: Estes fizeram parte do núcleo que levou a que o Mação fizesse uma época de belo efeito, e efetivamente tanto o Sandro Isabelinha como o Catatão foram jogadores importantíssimos para a equipa de Mário Nelson, não só por aquilo que deram, como por aquilo que deram dentro de campo, como foram jogadores que raramente saíram de jogo, porque fisicamente aguentaram a época quase toda a bom nível, ou seja, não tiveram ali lesões de grande paragem. Portanto, foram dois dos esteios desta equipa de Mário Nelson, que raramente prescindiu deles, e percebe-se porquê. São uns jogadores mesmo de qualidade acima da média.
0: Há pouco o Marchão atirou uma bola para a malha lateral. Aqui um ataque da equipa do Abrantes e Benfica. A oferta de Miguel Seninho. O remate saiu ligeiramente ao lado. Joga o Mação pela esquerda. Bola para Camargo. Entrega para Parreira. Rouba-lhe a bola Marchão. Ganhou vida. Entrega para Evandro. Aí vai o miúdo. Vai ali para Ibrahim. Tentava lá meter-lhe a bola. Tinha mais na direita Seninho. E também na esquerda tinha o Gonçalo Antunes. Preferiu meter no meio para Ibrahim. Cortou fácil a equipa equipa do Mação. A bola para Martim Amar, já recebeu de Pedro Miguel. Pedro Miguel vai receber agora a bola de Martim Amaro, dois jogadores que entraram na segunda parte da equipa do Mação. Aí está Pedro Miguel, vai trocando a bola com Tiago Mateus. Aí está Tiago Mateus para Pedro Miguel. Pedro Miguel para Camargo. Camargo devolve a Pedro Miguel, a equipa do Mação com a posse de bola. Aí está Pedro Miguel Gonçalves, vai colocar a bola para Tiago Mateus. Joga novamente para o seu colega que entrou há pouco na equipa do Mação. Pedro Gonçalves adianta-se no terreno, mete na zona central para Martim Amarte. Primeiro era para Camargo, estava a dormir, cortou o Rui Sousa. Dá para Miguel Seninho, deixa ficar ali para Evandro. Evandro para João Coco, vai adiantar a bola na direção de Ibrahima. Pede calma Ibrahima, dá para Marchão. Adianta Marchão para Ibrahima, antecipa-se riscas, vai lá Ibrahima. Ainda em luta com Parreira, consegue no chão tirar a bola dali. Dá para Zé Maria. Zé Maria para Pedro Lourenço, tentava passar para o Diogo Mateus. E dá para Gonçalo Antunes. Grande abertura para o lado esquerdo, para Rui Sousa, vai para a grande área, não, um compasso de espera, olha para a grande área, fica ali à espera do apoio para Miguel Seninho, adiantou muito, despachou o Martim Amar de qualquer maneira para o grande círculo. Está em luta Sérgio Gaspar com Isaac no meio de Diogo Mateus e de Sérgio Gaspar. Assim que sentiu o segundo a chegar, Isaac catrapuja, tirou-se para o chão e o árbitro Helder Carvalho assinalou a falta. Ganhou a falta claramente o número 9 da equipa do Mação, Isaac. Entre dois adversários, assim que sentiu o segundo, foi só o toquinho e ele que atrapumba. E eu acho que no final também já sei quem é que tu vais eleger o melhor em campo esta tarde, outra vez, aqui do Sport Abrantes e Benfica, ao Rui Matos. Bola para, deve ser o mesmo que eu estou a pensar. Bola para Pedro Gonçalves, dá para Martim Amar, recebe na linha do lado direito, controlou, centrou, muito largo. A bola vai sair do lado contrário, junto à bandeirola de canto, Afonso Parreira ainda pensou lá ir, mas depois rapidamente percebeu que não valia a pena ligar o turbo. Lançamento perto da bandeirola de canto para a equipa do Abrantes e Benfica. Para João Coco, lança longo, corta riscas, mete para a grande área. Só lá está o guarda-redes Tiago Mota. Aí está Tiago Mota, guarda-redes da equipa do

0: Está resultado tudo final. Resultado final, Ponte Evel 2, Riachense 3. O Riachense a fazer aqui a gracinha, já desceu, mas a ganhar por 3 bolas a 2 em Ponte Evel. E aumenta, aumenta a colheita do Alcanense, 8-0 no cartaz.
1: Muito bem, 8 para o Alcanense, 0 para o cartaz Sado. Cartaz Sado que se vai despedir, provavelmente, do futebol distrital. Vamos ver o que é que Faustino irá fazer com essa Sado e para onde é que irá, né? Porque as Sades podem ir para qualquer sítio, tem essa particularidade. Os clubes não, esses ficam cá, estão cá há muitos anos. Por falar nisso, o Abrantes e Benfica vai fazer 110 anos agora na altura das festas da cidade. Bola para Tiago Mota, recebeu de Salgueiro, bate longo, vai ali para o grande círculo esférico, corta Simão, Simão deixa ficar em Martim Amaro, joga para trás para Pedro Gonçalves, pisa a bola, a Futebol Salão, pisa, puxa, dá para Tiago Mateus, trocam ali a bola aos dois centrais da equipa do Mação. Estamos a chegar aos últimos 3 minutos, mais os descontos que o árbitro da partida, Hélder Carvalho, venha a dar. Se for igual à primeira parte, xuxas, não dá nada. E está resolvido e provavelmente Hélder Carvalho irá fazer o mesmo. Portanto, 2 minutos, vai entrar mais um jogador ainda da equipa do Abrantes e Benfica. Vamos ver quem vai ser. Rui Matos, isto o comentário, fomos comentando ao longo dos 90 minutos, vá. As incidências desta partida. E parece que pouco mais temos a dizer.
2: Não há muito a dizer. O jogo, acho que se foi percebendo aquilo que o jogo foi mostrando e foi tendo ao longo destes quase 90 minutos. Não acredito, como disseste bem, que Hélder Carvalho dê grande tempo de compensação. O jogo está resolvido. Não há aqui muito por onde esperar. Também não houve grandes paragens, tirando aquele lance do Miguel Catarino e do Afonso Parreira, que felizmente depois também não deu aso a que o jogo se complicasse. Portanto, Mação ganha bem, ganha com números esclarecedores, esteve quase sempre por cima na partida, não deu grandes oportunidades para o Abrantes e Benfica acreditar que poderia levar alguma coisa daqui. O Abrantes e Benfica, a espaços, e quando conseguiu sacudir a tal pressão que foi sentindo praticamente durante os 90 minutos, conseguiu criar oportunidades. Numa dessas faz um golo belo efeito por parte do João Marchão, que também dá aqui alguma justiça, o tal golo que justificou a equipa do Abrantes e Benfica. Agora o vencedor está claramente justo, que é o Mação. Venceu bem, não consegue o seu objetivo, que era efetivamente ficar no primeiro lugar desta primeira divisão distrital, mas isso não prejudica e não acaba por manchar a grande época que os comandantes Mário Nelson fizeram.
1: Numa altura em que registra-se a entrada de mais um miúdo na equipa do Abrantes e Benfica, o Júnior, o Telmo Marques, para o lugar do Ibrahima. O Ibrahima correu muito, mas nem sempre as bolas lá chegaram, nem sempre também ele conseguiu contribuir às vezes para a equipa, sobretudo na primeira parte em que o Abrantes e Benfica esteve muito tempo, 20, 25 minutos, acantonado no seu meio campo.
0: João Jorge, deixa-me só perceber com o junto do Fábio Bento quanto tempo de jogo é que temos no Porto Alto.
3: Neste momento temos 86 minutos e o Arepa continua a controlar o jogo, mas o Tramagalo tenta as garras fora, mas sem grandes oportunidades. Arepa 1, Tramagalo 0 aos 87 minutos.
0: Muito bem, está quase também no final o jogo no Porto Alto. Eu vou já pedir ao Jorge Duarte e ao Rui Matos que adiantem o comentário. O resultado está feito, o campeão já sabe ou vai ser daqui a instantes a equipa de Fazendas de Almeirim, vice-campeão, Associação Desportiva de Mação.
1: Terminou a partida, Hélder Carvalho, como na primeira parte, não deu qualquer minuto de descontos, o resultado também estava feito, os 3 pontos estão entregues, o jogo estava controlado completamente e portanto não havia razões para grandes descontos e Hélder Carvalho, o árbitro da partida, terminou. Em relação aos comentários, Rui Matos, já fizemos há pouco, acho que também não há pouco mais a acrescentar, digamos assim, só realmente realçar a grande época que o Mação fez. Podia ter culminado isto com a final da Taça do Ribatejo, mas também foi eliminado aí pelo Fazendense, que vai à final como o Sarriense. E por falar em final da Taça do Ribatejo, mais uma chicotada, cá vai, para a Associação, marcada para a mesma hora e para o mesmo dia da final da Liga dos Campeões. Uma equipa do norte do Conselho de Santarém e outra do sul, vá, digamos assim, do Tejo, em Almeirim, e marca-se a final para Fátima. Eu não vou lá ver, e há muita gente que também não vai, de certeza absoluta, só mesmo os acólitos e os defensores da equipa da Massarria e do Fazendense. A final de Júnior, se calhar, acabou, e de certeza absoluta que teve...

0: saber do que vai acontecer na final da Taça do Ribatejo entre Fazendense e Moçarriense.
1: Rui. Sim, eu sou defensor de que se deve privilegiar o adepto. E neste caso, esta decisão que tu estás aqui a dizer, e bem, eu concordo plenamente, é um bocadinho, e fazendo aqui também uma ligação ao futebol nacional, ao futebol da Primeira Liga, muitas vezes prejudica-se o adepto em jogos às segundas, às sextas, ou horários completamente fora de contexto, para os adeptos que são de longe, têm de fazer viagens, chegam tardíssimo a casa, gostam de acompanhar as suas equipas e às vezes acabam por não ir, fruto deste tipo de decisões que acaba por prejudicar, volta a reforçar o adepto. Sobre aqui este jogo, já adiantei o comentário, Vitória Justa de Maçã. Deixa-me só dar os destaques individuais. Naturalmente, acho que aquilo que tu
0: exatamente
1: disseste, que
0: vamos disseste por aí, vamos começar pela equipa da casa. Vamos começar pelo melhor em campo da equipa, os melhores em campo da equipa do Maçã, e o melhor
1: do Maçã, há muitos jogadores, quase praticamente toda a equipa teve a bom nível. Eu vou destacar o Isaac pelos dois golos, acaba por ser aqui o fator decisivo que, na minha opinião, me leva a elegê-lo como melhor em campo, mas poderia ter sido perfeitamente o Sentier, o Zé Maria, o Isabelinha, mais uma vez grandes exibições destes jogadores, o Charles, enquanto teve pilhas, foram jogadores decisivos. E rubricaram aqui uma bela exibição. Destaco o Isaac pela questão dos dois golos. Do lado do Abrantes e Benfica, aquilo que falaste há pouco é Diogo Mateus, naturalmente, que mesmo a jogar naquela posição que não é a sua, digamos assim, apesar de estar habituado a jogar lá, tem uma segunda parte de um nível altíssimo e mostra que, apesar de já estar nos 30 e alguns, ainda mostra um nível muito elevado para esta primeira divisão distrital. Refletir só aqui um bocadinho sobre o Abrantes e Benfica novamente. Termina a época, é uma época um bocadinho abaixo das expectativas, e é importante que um clube como o Abrantes e Benfica consiga voltar a dar as alegrias, que continua a dar atenção, mas que consiga ombrear com a metade superior da tabela, que acho que é um clube que merece lá estar. Maçã acaba por saber um pouco a pouco este segundo lugar perante a grande época que a equipa de Mário Nelson fez, mas isso não mancha excelentes exibições, um futebol apelativo, um futebol positivo que Mário Nelson conseguiu implementar aqui em Maçã. Vamos ver se vai dar continuidade na próxima época. Última palavra para a equipa de arbitragem. Hoje não há aqui muito a dizer sobre Hélder Carvalho e os seus auxiliares. Não perdeu o controle do jogo naquele lance, também porque Seninha ajudou ao retirar Miguel Catarino, mas é uma arbitragem que se pode considerar positiva porque não tem influência no resultado. Os jogadores também ajudaram tirando aquele bocadinho, digamos assim, mas uma arbitragem positiva de Hélder Carvalho e os seus auxiliares.
2: Antes de fecharem a emoção, 4-0, resultado final, ganhou o Fazendense em Amiais de Baixo, no campo da Azanha. Estão a fazer a festa, são os campeões distritais, época 25-26 da Associação de Futebol de Santarém, e sobem ao Campeonato de Portugal.
0: Numa altura então em que os jogadores do Maçã já foram brindados com uma grande salva de palmas, até aqueles que estavam castigados e lesionados já entraram em campo para essa salva de palmas, e depois entrou a equipa técnica liderada por Mário Nelson, com a malta aqui na bancada a gritar o nome do técnico da equipa do Maçã, Mário Nelson, que esteve até inclusive a meio da época para sair, para treinar uma equipa do Nacional, por pouco não se deu essa situação, mas Mário Nelson, por um tempo passado, tem feito bons trabalhos. É polémico, mas às vezes tem razão, perde a razão é na maneira como fala, e depois a malta na associação não gosta muito dele, e há muita gente que também aí pelo distrito não gosta da maneira como ele fala. Ele não manda recado por ninguém normalmente, sai mesmo da boca dele, e às vezes foi preciso também mandar recado se não conseguir falar com as pessoas, mas pronto, Mário Nelson é mesmo assim, é também um elemento à parte, é tipo Jorge Jesus, há um treinador à parte, há um jogador à parte. Às vezes, neste caso, há um treinador à parte que tem um discurso alinhado, mas que por onde tem passado tem mostrado, obviamente, agora os jogadores do Maçã e o técnico e a equipa técnica, toda a gente vai ali, atenção, isto que se está a ouvir não são bombas de carnaval a rebentar, são balões que estão na bancada e que de vez em quando lá vai um e portanto não há aqui estreletes nem nada que se pareça. E portanto vamos nós também, Rui Matos e Jerónimo Jorge, para as entrevistas e claro, vamos nos despedir desta época desportiva 25-26. Para o ano haverá mais, vamos saber também em que moldes e quem fará parte desta equipa técnica também, não é? Porque a rádio também tem uma equipa desportiva que pode ser sempre alterada a qualquer altura. Este ano tivemos a presença do Miguel a meio da época, as surpresas acontecem e às vezes não é só no futebol, dentro das quatro linhas, também fora, e o Miguel vem-nos dar uma grande ajuda também no final desta época com as suas intervenções. Portanto, para todos, da minha parte, desejo... Este rebentou aqui dentro, fez mais eco. Da minha parte, ficam as despedidas, desejando, obviamente, umas ótimas férias e bons atos desportivos para todos, que as equipas se reforcem, que as equipas se preparem, então, ou comecem a preparar já para a próxima época. Foi um prazer sempre que estive disponível dar o meu contributo a uma coisa que já faço há 500 anos, para não dizer há quantos, porque senão ainda fico mais velho e com menos cabelo do que aquele que já não tenho. Mas Rui Matos, fica também aqui o microfone para ti.
1: Eu também vou aproveitar para me despedir, de desejar também umas boas férias e uma boa pausa de futebol também para respirar aqui um bocadinho. Foi uma época longa, mas de muito e bom futebol. Que levámos aos ouvintes da Antena Desportiva sempre da melhor forma que conseguimos todas as incidências da partida. A equipa viu-se reforçada e também tenho de fazer esse à parte com o Miguel Alves. Foi um excelente reforço de última hora e também os meus parabéns para o Ricardo, que também o descobriu, digamos assim, e percebeu que tinha ali um bom reforço. Quanto a mim, foi um gosto levar também aos ouvintes da Antena Desportiva várias das incidências das partidas que acompanhei, e também foi um gosto fazer aqui alguns dos jogos, sobretudo agora este final contigo, que és alguém também com quem eu vou aprendendo muito no futebol e na rádio, porque eu estou aqui há pouco tempo e tu é que és digamos o dinossauro.
0: Não, não, obrigado. Eu não quis dizer há quantos anos fazia isto, mas tu acabaste de me chamar dinossauro. Boa. Mas já cá andas há muitos anos, também jogaste a bola e também fizeste muitos quilómetros ao lado do teu pai a relatar jogos e também, claro, aprendeste com ele muito daquilo que pões aqui em prática em prol da Antena Livre. Obrigado, Rui Matos. Obrigado, Jerónimo Jorge. Obrigado ao resto da equipa. Umas boas férias. Até qualquer dia.
2: Digo eu que voltamos em setembro. Um abraço aos dois. Bom regresso a casa. Bom domingo. E, Fábio Bento, no Porto Alto, já terminou o jogo?
3: Sim, já terminou. Ganhou 1-0.
2: Então, 1-0. Vamos ao comentário rápido também, porque está praticamente tudo dito.
3: Sim, a área para ganhar de uma forma justa. Teve as melhores oportunidades. O Tramagal ainda tentou deitar as garras fora, mas a área para ganhar de forma justa e peca até por escasso. Mas o Tramagal deu tudo o que tinha ao longo dos 90 minutos. Por isso, a área para ganhar de forma justa, 1-0.
2: Muito bem. Trabalho do árbitro?
3: Trabalho tranquilo. Foi um jogo tranquilo.
2: Muito bem, Fábio Bento, também um abraço para ti, bom regresso a casa e voltamos em setembro. Um grande abraço, boa tarde. Fábio Bento, Jorge Duarte e Rui Matos, a equipa de Antena Desportiva, que hoje esteve a acompanhar estes dois jogos. O Jorge Duarte e o Rui Matos estiveram numa ação 4, Abrantes e Benfica 1. O Fábio Bento esteve a acompanhar o Arepa 1, Tramagal 0. Nesta altura, resultado mesmo a fechar o pano, o Cruxense marcou em Tomar, União de Tomar 0, Cruxense 1. Vamos aos resultados para já finais daqueles que já sabemos, Cartaxo 0, Alcanenense 8, não é resultado final ainda. Depois temos o Pontevel 2, Riachense 3, é resultado final. Amiense 0, Fazendense 4, Arepa 1, Tramagal 0, Torres Novas 4, Entroncamento 0 e Mação 4, Abrantes e Benfica 1. São resultados finais. Falta ainda perceber se o Cartaxo 0, Alcanenense 8 ficou mesmo assim e se o Oriense também ficou a perder-se por uma bola a zero, como estava com a equipa do Águias de Alpiarça. É certo que na segunda divisão distrital temos então na quarta jornada o jogo antecipado para hoje, em que o Atalaense perdeu por 4-1 com a equipa dos Alvaterrenses. Amanhã jogam Pego, Moçarriense e Ouriquense Vasco da Gama. Na Chamusca está a acontecer a final do Inatel entre a equipa de Passo dos Negros do Conselho de Almeirim e de Pegões do Conselho do Montijo, sendo que no apuramento do terceiro e quarto classificados, a equipa do Estevense bateu nas penalidades o Ceiça por 4-3. Terceiro lugar para o Estevense do Conselho de Benavente. Em quarto lugar, o Ceiça do Conselho de Ourém. No jogo de apuramento do quinto classificado, o Figueirense bateu a Tramaga por 5-2. A equipa do Conselho de Cruz, Figueirense, ficou no quinto lugar. Quanto ao jogo do meio-dia, o Esparteiros Carvoeiro ganhou a equipa do Conselho de Abrantes por 2-1 e levantou a taça de campeão da Liga 2 ou da Liga Reconhecimento do Inatel. Temos então o quadro de resultados desta tarde. Falta apenas apurar-se quais são os resultados finais para depois percebermos como é que fica a tabela final desta primeira divisão distrital. Para já, o pódio está definido. Primeiro lugar, Fazendense, 74 pontos. Em segundo lugar, o Mação, com 73, foi a lutar até à última jornada. Em terceiro lugar, a equipa do Torres Novas, 63 pontos. Descem o Riachense, com 23 pontos, o Cartaz, com 20 pontos, e o Tramagal Sport União, com 9 pontos.
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0: Viva, boa tarde. Antena Desportiva, são 19 horas 11 minutos. Vamos fechar esta edição porque falta apenas fechar o jogo União de Tomar Coroxense, mas a equipa União de Tomar está a perder por 2-0 e é um jogo que está com 40 minutos de atraso. Por isso mesmo, vamos aqui fechar a edição de Antena Desportiva. Resultados finais desta jornada: Oriense 0, Águias 1, Cartacho 0, Alcanense 8, Pontevel 2, Riachense 3, União do Tomar 0, Coroxense 2, ainda não terminou, Amiense 0, Fazendense 4, Arepa 1, Tramagal 0, Torres Novas 4, Entroncamento 0, Mação 4, Abrantes e Benfica 1. Campeão distrital, a equipa de Fazendas do Almeirim fez 74 pontos, segundo lugar para o Mação com 73, em terceiro Torres Novas com 63. Depois, na tabela classificativa, quarto lugar para a equipa do Porto Alto com 60, para já em quinto lugar, tudo indica que assim será o Coroxense com 53, o jogo ainda não terminou, repito, em sexto o Alcanense com 52, sétimo lugar para a Águias de Alpiarça com 47, em oitavo o Amiense com 40, nono lugar o Oriense com 36, décimo União Tomar com 35, jogo que ainda não terminou, décimo primeiro o Benfica de Abrantes com 34, décimo segundo o Pontevel com 29, décimo terceiro o Entroncamento com 24, zona de descida, décimo quarto lugar Riachense com 23, décimo quinto o Cartacho com 20, décimo sexto o Tramagal Sport União com 9 pontos. Portanto, Riachense, Cartacho e Tramagal descem à segunda divisão distrital, Fazendense sobe ao Campeonato de Portugal. Na quarta jornada da fase de apuramento de campeão da segunda divisão distrital, os jogos desta jornada: Pego Moçarriense e Ouriquense Vasta Gama são amanhã. Hoje jogou-se o Ataliense 1, Salvaterrense 4, jogo que foi antecipado. Quanto ao Inatel, está a acontecer nesta altura a fase final de... fase final, não, a final da competição, em que estão a jogar Passo dos Negros com Pegões para ditar quem fica em primeiro e em segundo lugar. Em terceiro lugar ficou o Estevense, que bateu o Ceiça por 4-3 nos penaltis, e em quarto lugar a equipa do Ceiça. Em quinto lugar o Figueirense, que bateu a Tramaga por 5-2, isto quanto à Série 1. Portanto, Passo dos Negros, Pegões, Estevense, Ceiça e Figueirense vão jogar a fase nacional a partir da próxima semana. Quanto à Série 2, Liga Reconhecimento, resultado final: Carvoeiro 1, Esparteiros de Mouriscas 2. A equipa dos Esparteiros levantou a taça e foi o campeão da Série 2 ou da Liga Reconhecimento, trazendo para o Conselho de Abrantes a taça desta competição. Toda esta festa do futebol começou às 8:30 da manhã no terreno da Chamusca, no campo de futebol do União da Chamusca, Parque Desportivo Municipal, e é ali que vai terminar. Depois da final haverá música e haverá naturalmente comes e bebes, porque é sempre assim que acontece com a festa do futebol do Inatel. O Jorge Duarte e o Rui Matos estiveram em Mação, no Mação 4, Abrantes e Benfica 1. O Fábio Bento esteve no Porto Alto, no Arepa 1, Tramagal Sport União 0, em estúdio Jerónimo Belo Jorge. Deseja a continuação de um ótimo sábado, bom fim de semana, boa tarde.
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0: E agora vai acontecendo o Cool Sound na Antena Livre. Eu sou Aurélio Luís e fico consigo até às 21. 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
5: Olá, boa tarde, são 19 horas e 26 minutos. Seja bem-vindo, este é o Cool Sound.

0: Se só agora ligou o seu rádio, deixe-me dizer-lhe que está no ar o Cool Sound. Aqui houve músicas que habitualmente não houve na rádio. Está com a Antena Livre. Seja muito bem-vindo.
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Cool Sound, Cool Sound. Horas, 3 minutos. Seja muito bem-vindo à segunda hora do Cool Sound de hoje. Eu sou Aurélio Luís e faço-lhe companhia até bem perto das 9. 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

0: Olá, está com o Cool Sound na Antena Livre. Fique por aí, que fica muito bem. Tenho ainda muita música para si neste final de dia. Obrigado por estar comigo aí desse lado.
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0: Olá, boa noite. São 20 horas e 24 minutos. 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

0: Olá, boa noite, são 20 horas e 58 minutos. Chegamos ao fim da segunda hora do Colução de hoje, mas hoje temos Colução em dose dupla, é verdade. Ali bem perto da meia-noite volto com mais música cool. Até lá, fique bem, fique com a Antena Livre.
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1: Iniciamos a hora a escutar uma faixa intensa e emocional da banda britânica Placebo, lançado em 2013, Loud Like Love, mistura guitarras marcantes com uma mensagem sobre amor, vulnerabilidade e conexão humana. A voz inconfundível de Brian Molko conduz a música com a melancolia e energia que marcaram a carreira da banda. Aumenta o volume, pois isto é Loud Like Love dos Placebo.

abertura de Hora para Placebo. Estes são os Dogstar com o tema Everything Turns Around. É o single de regresso da banda após 20 anos sem lançamentos. O trio conta com a presença do baixista Keanu Reeves, o ator bem conhecido. Estes são os portugueses Gazua e o tema Envolve-me. Estávamos então em 2015. Depois música nova para Rolling Stones e Foo Fighters.

música nova para os Rolling Stones, aqui com o tema In The Stars. Atrás ficaram os Editors e música nova também para Foo Fighters com Window. Eles que estão aí quase a chegar a Lisboa, estes são os U2.

ser adotado como algarvio local foreigner de 2017. Atrás, Hawk Moon 269 dos irlandeses U2. Esta é a Queda dos Anjos, todas as texturas do rock aqui na tua rádio. Mais música nova ainda nesta edição para Not For Radio com o tema Hush. Atrás ouvimos Death Cab for Cutty com o tema Punching the Flowers. Estes são os Not For Radio. Depois a terminar Muse e ainda há mais Future Islands para ouvir.

norte-americanos Not For Radio andam em digressão por Dallas e Houston, nos Estados Unidos da América. Uma banda a ter em consideração nos próximos tempos. Vamos seguir em frente com o tema Sail dos Future Islands, já bem conhecidos do nosso público.

aqui nesta edição da Queda dos Anjos. Terminamos com os Muse e o tema Sing for Absolution. Regressamos dentro de 8 dias para mais uma edição de Queda dos Anjos, todas as texturas do rock aqui na tua rádio.

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O afeto humano utiliza um mecanismo que supera a distância social, desativando os circuitos que são utilizados para a avaliação crítica e para as emoções negativas, e une os indivíduos por intermédio do circuito de recompensa, o que explica o poder do amor para motivar e entusiasmar. Obrigada por estar desse lado. Este é o Mundo Maravilhoso.

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5: É preciso aprender a relacionar-se não a partir da mente e das convenções sociais, mas sim das verdadeiras emoções. É preciso perder o medo incutido de ser vulnerável, frágil ou rejeitado. Boa noite, fique connosco para mais um Mundo Maravilhoso.
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muito tentador atribuir as nossas decepções e expectativas defraudadas aos que nos rodeiam. Com o passar do tempo, eles são os culpados da nossa dor, ou pelo menos não fizeram tudo o que podiam para nos ajudar a viver melhor. Não nos amaram o suficiente, mas estas são as sementes do desamor. Fique connosco para mais um Mundo Maravilhoso.

0: Olá, bem-vindos ao Mundo Maravilhoso. O que amamos é necessariamente importante para nós, precisamente porque o amamos. Há também uma ideia bem diferente a trazer aqui. Amar em si mesmo é importante para nós. Fique connosco.
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O silêncio não é simplesmente exterior. É preciso ter silêncio no coração. Mas esse silêncio pede-nos em cada dia muita turbulência e muito trabalho. Este é o Mundo Maravilhoso. Bem-vindos.

O silêncio não é a ausência de gestos ou de palavras. É, na sua essência, um modo de resistência à superficialidade das conversações globalizadas nos espaços saturados de mediação. Bem-vindos ao Mundo Maravilhoso.

E não se esqueça que criar laços entre as famílias e a comunidade por meio de atos desinteressados pelos outros é muito importante para os nossos filhos. As crianças que sentem esse respeito e essa aceitação por parte dos adultos tenderão naturalmente a mostrar interesse pelo bem-estar alheio e também a ter consciência de que o seu comportamento afeta os outros de maneira direta. Este é o Mundo Maravilhoso. Fique connosco.

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0: Compreender o sentido das nossas vidas tem um impacto enorme sobre a nossa felicidade pessoal e sobre a forma de nos relacionarmos com os outros, porque afeta diretamente a nossa forma de sentir o mundo e de nos emocionarmos.
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3: Qual é então o nosso segredo? A força que nos permite não só sobreviver, mas também ser uma das espécies mais bem-sucedidas do planeta.

0: Mas concentramos-nos nos nossos pontos fortes. Acima de tudo, contamos com um magnífico aliado, um cérebro adaptável, criativo e, ainda que por vezes o esqueçamos, social na sua essência.
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0: Olá, muito boa noite, sejam bem-vindos ao programa Dance Power, emissão número 604. Ao longo desta próxima hora, vamos ouvir alguns dos maiores sucessos do Dance Music. A partir de agora, aqui vamos nós, na rádio como tu gostas, Antena Livre.
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0: E é assim que terminamos esta emissão do programa Dance Power, emissão número 604. Eu sou o DJ AMG, de hoje a 8 dias estou de volta, continuação de uma boa noite e um bom fim de semana, aqui na Rádio Como Tu Gostas, Antena Livre.
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